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7: 9:03.
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7: Tamo de volta. Bora pra segunda hora aqui do Conexão. Vem comigo até às 11 da noite. Anderson Henrique, você não me abandona não. A líder, você sempre em primeiro lugar. Ótima noite para você que está sintonizado no 105.5, no aplicativo, pelo site e também na sua Alexa, na sua caixa de som inteligente. Vem comigo.

0: Agora, abraçando aqui o Wellington mais uma vez. Eu vou até botar o áudio dele, que mandou um áudio pra mim aqui, ó. Abraçando uma galera aqui. Isso é legal demais, às 9h04, diz aí.
1: Opa, aqui é o Wellington, mais Boa. Conhecido como Pé Vermelho do Recanto. Ah. Abraço dos seus vaneiros, meu filho Augusto. É o Pé Vermelho do Recanto, entendeu?
0: Sim.
1: Aqui, tamo junto aí. Bom demais. Às vezes eu apareço, às vezes eu não apareço, mas é porque eu entro só pra vacaiar mesmo.
0: Tem que
1: dá
0: aparecer,
1: nada, não.
0: Tem que aparecer.
1: E outra coisa, mandar um abraço pro João Carlos lá de Tanguí, que ganhou o kit da Espacial.
0: Na hora.
1: Ô, fiquei sabendo que nem pra tomar banho ele tira a camisa da Espacial. O cara gostou demais, ficou satisfeito demais. Tá doido? Ah, vai vir, Espacial FM, você é aqui.
0: Aí,
1: depois eu vou te pedir umas 15 músicas aí, deixa comigo.
0: Fechou então, tá fechou. Pode pedir.
1: E o senhor não tem um apelido, não, que é nome composto aqui pra mim é meio complicado. Ainda mais sexta-feira.
0: Não, então deixa quieto. Depois você manda, não tem problema não, viu, ô Pé Vermelho? Um abraço pra você, meu irmão. Obrigado, simpatia em pessoa. Ótima noite aí. Obrigado pela companhia de vocês. Já tá porvando o meu, tenho certeza. Né? Um abraço, olha pra você ver. Levou 300, ah, que beleza, hein? E é ouvinte fiel, ó, que maravilha. Adriana tá com a gente também, né, Adriana? Ótima noite aí, tá? Pra você, Adriana Clemente e também Aldete, lá no bairro Santos Dumont. Deixa eu abraçar também aqui a Dona Maria Antônia, que tá sempre ligada lá no bairro Vila Ferreira. Ótima noite. Tem alô também pro Thiago, que tá ligadaço com a gente no bairro São José. E você, tá onde? Manda logo aí pra cá. 999-74-0105. Eu tô aguardando você. Daqui a pouquinho, às 10, você sabe que tem o nosso modo de rancho. Tá tudo sendo preparado com muito carinho aqui. É verdade, tudo sendo preparado com muito carinho para que você possa participar, para que você possa curtir a sua moda, seja ela do passado, seja ela do presente. Tá valendo sim, tá legal? Antes de eu trazer aqui Guilherme Santiago com a Ana Castela, Meia Noite e Meia, que moda massa essa também. Que moda boa, hein? E ainda mais com esse trio perfeito, Guilherme Santiago e Ana Castela, que canta muito também. 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Vamos trazer então Guilherme Santiago e Ana Castela? Meia noite e meia, cê tá doido? Ai, ai, ai, segura! 97 Espacial FM, o sucesso é aqui.

0: Esse é o somzão da sua Espacial FM 105.5. Vamos juntos por aqui até as 11 da noite com Conexão. Aí, ó, João Neto e Frederico, ô vida! Red Velvet com Lay Down Cry. Henrique e Juliano, não gosto, eu amo. Ai, ai, ai. Não é pouco não, viu? Ainda Guilherme Santiago com Meia Noite e Meia. Participação da Ana Castela. E assim nós fechamos aqui mais uma sequência do nosso Conexão nesta noite de sextou. Quero cumprimentar aqui, pessoal, já. Então, já vai aproveitando, já vai mandando pra gente aqui. Quero mandar aquele abraço todo especial pra você que tá com a gente ligado nesta noite, neste sextou, tá? 99974-0105. Facinho demais, né? 99974-0105. Deixa eu te lembrar também de um detalhe muito importante, que é o seguinte, pra você que tá fora aqui da área 37, estamos em Pará de Minas, né? Estamos aqui em Pará de Minas, aqui o código de área é o 37. Você tem que colocar, tá? O 37 aí pra você que tá fora da nossa região, Alto Paranaíba, você na região metropolitana de Belo Horizonte, né? Ou em qualquer parte do país, coloca lá o 37. 99974-0105 para você participar, para você mandar aquele áudio, para você mandar o seu recado aqui. E eu quero muito, tá? Que você participe. Você que de repente nunca participou, tá aí feito o convite para você. Vamos perder essa vergonha. Quero mandar aquele abraço para lá de especial para você que está ligado com a gente nesta sexta-feira. De repente você tá aí com a turma, tá numa boa, ligou o rádio ali na tranquilidade, né? Conectou aí a sua caixa aqui no sonzão da sua Espacial FM. Manda pra cá e eu quero saber o que você tá arrumando aí nesse sextou. Tá combinado? Eu já volto, não saia daí, tá?
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0: 9:20, acerte.
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1: 18 graus e a temperatura em Pará de Minas. O céu tá bonito, tem um céu limpo, ó, e pode pegar aquele cobertor, hein? 13 graus pra noite, hein?
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2: Vamos juntos. Que bom estar com você, 9 horas mais 25 minutos, abraçando aqui de forma muito especial lá em Esmeraldas, a Sônia Bambirra. Oi Sônia, boa noite para você. Quem também está na sintonia com a gente é a Odete. Oi Odete, beijo, abraço para você lá no Santos Dumont, tá ligadinha com a gente. Deixa eu mandar também aqui um abraço para Ângela Maria e também a Ana Maria, estão lá em Sete Lagoas.
3: Boa noite, que boa. Alegria. Eu queria ouvir uma música.
2: Ah.
3: João Paulo e Daniel.
2: Olha! Conta
3: alguém.
2: Mais. Boa pedida. Eu
3: ofereço a música para todos os ouvintes que estão ouvindo o programa.
2: Muita gente. Muita
3: ofereço para todos os locutor.
2: Muito obrigado.
3: Eu ofereço para todas minhas amigas, as meninas poderosas. Obrigado. Foi muito prazer conversar com você.
2: Ah, o prazer é todo meu,
3: a
2: viu?
3: A música Na Moda de Rancho.
2: Ah, pode deixar, viu, Ângela? Pode deixar. A Ângela lá de Sete Lagoas, gente. Tá vendo só que legal? Grande abraço pra você, Ângela. Ela também tá comigo, Elaine Souza, a sogrinha. Beijo pra senhora. Eu imagino que esteja hoje em BH. É, tá lá ligada com a gente. Ótima noite. Obrigado pela companhia. É, já na tranquilidade, na capital mineira. Sempre conectada, ótima noite, obrigado pelo carinho de sempre, tá? Ó, e aqui o pessoal já começou com a judiação aqui com, né, com o Anderson Henrique. Começou com a judiação. Uma ótima noite pra você, amigo. Aqui é o Cleiton de Igaratinga. Ô, Cleiton, um abraço a você, a todo o pessoal em Igaratinga. Estamos aqui no sítio do Buracão, eu e minha namorada Alice, ouvindo a Espacial, a melhor de Pará de Minas. Espacial FM, o sucesso é aqui. As palavras do nosso querido Cleiton. Ô, Cleiton. Tá demais, hein? Hã? Ah, que é isso, hein? Tá demais, hein? Comendo aquela delícia de barrigada e tomando um pérola geladinho. Ah, que maravilha. Que coisa boa. Gente, deu água na boca aqui, viu, Cleiton? Aí você judiou comigo. Né? Ainda falta um tempinho ainda, moço. Ah, que beleza. Grande abraço pra você, tá? E também pra sua namorada, que estão aí ligados com a gente. Ótima noite, aproveitem bastante aí, né? Estão aí no sítio do Buracão, na tranquilidade. Deixa eu abraçar também o Fernando. Alô, Fernandão, é o FC. Fernando César, que tá ligado com a gente. Boa noite, beleza? Aqui, ó, a gente quer ouvir no Moda de Rancho, de Paulo e Paulinho, Amor de Primavera. Essa moda é boa demais, viu? E manda aqui pra Michele e também a Helena. Ela é gente boa, isso mesmo, um grande abraço. É Helena mesmo? Tá certinho? Um abraço pra você, viu, Fernandão? Tamo junto, ótima noite aí também, sempre em sintonia. Daqui a pouquinho então, gente, são 9h28 agora, daqui a pouquinho, pouco mais de 30 minutos, tem o nosso Moda de Rancho, e aí você já sabe, é aquele esquema. Vamos trazer o seu pedido, vamos trazer a sua moda do passado ou do presente, fica a seu critério, quase que não sai, fica a seu critério, aí no 999-74-0105, eu aguardo você. Bora com mais música? Essa aqui é boa demais, hein? Hugo e Guilherme, Coração na Cama.

Eu tenho pra mim o seguinte: música quando é boa jamais vai ficar velha. O que, que você acha da gente voltar lá pra 2010? Hã? Vamos trazer os meninos de Tumbiara? Jorge Matheus, vem cantar pra gente com o seu astral. Essa música é a cara da sexta-feira. São 9h35, Espacial FM. 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

0: hoje é dia, né? Hoje é dia, né? Naquele convite meio suspeito. Faltando 20 minutos para as 10. Jorge Henrique e Rodrigo, Fala em Casa hoje. Jorge Matheus, Seu Astral, ainda o Panda, Hugo e Guilherme, Coração na Cama, fechando mais uma sequência. Daqui a pouquinho, às 10, você sabe, né? É, você sabe que vai rolar. Nosso Moda de Rancho, hein? Tudo prontinho, hein? Tudo prontinho. Dá tempo de você pedir a sua. 999-740-105. Manda aí pra gente. Eu vou fazer mais um intervalinho, mais uma paradinha. Agora vem cá. No pé do seu ouvido, vem cá. Você gosta do Mirosmar? Hã? Você gosta? Então peraí. Já volto com você pra você ouvir o Mirosmar. Um clássico, tá? Literalmente. Peraí, me abandona não. Vamos juntos até as 11, hein?
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0: 9h41, boa noite.
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1: São 9h42 agora.
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2: Faltando 17 para as 10.
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De volta com você por aqui com o nosso Conexão nas Ondas da sua Espacial FM. 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Vem com a gente, Ana Uberaba, tá ligada com a gente. Oi, Ana, ótimo fim de semana pra você também. Obrigado mais uma vez pela sua participação. Quem mandou mensagem também foi a Aurivanda Cardoso, que tá ligada, mandou aqui aquela carninha. Que delícia, hein? Que maravilha. Boa noite, um grande abraço pra você também, tá? Muito obrigado pelas palavras, pelo carinho, viu? Ô Aurivanda, aí em Ascensão, nossa querida Ascensão, todo mundo com a gente aí no distrito, obrigado. Lá em Pitangui, vamos lá pra Pitangui pra baixar aqui o Hulk. É o Hulk, mas não é o Hulk lá do Fluminense, não, tá? É o Hulk Carreteiro. Grande abraço, viu? O grande Hulk Carreteiro, muito obrigado pela companhia. O que que tá fazendo? Adivinha? Hã? Uma chance pra você adivinhar. Já acertou, né? Tá destravelhando uma lá. Tá tomando uma gelada. Tá mais do que merecido. Ele tá de boa. Cate doido. É. Um abraço a você, viu? Só solidão tomando uma. Mas cadê as amadas? É isso mesmo? Eita, nós. Um abraço pra você, viu, Hulk? Obrigado pela sua participação com a gente aqui no Conexão. Roberto Fúria também tá ligado, pedindo um clássico também, Alain Aladim, pra poder voltar. Um abraço a você, Roberto Fúria, também em sintonia com a gente. Já já você sabe, né? Nosso Moda de Rancho que vem pintando. E ó, vou falar pro seu negócio. Demais, demais. Você prepara, né? Você já prepara aí, porque você vai curtir muito o nosso Moda de Rancho nesta noite de sexta-feira, que daqui a pouquinho já vai começar. E abrindo aqui, ó, mais uma sequência, o Luan Santana vem chegando.

0: aqui na Rádio Oficial da Música Boa, Espacial FM, o sucesso é aqui. Zezé de Camargo e Luciano, Menina é Veneno. Maiara e Maraísa, Vai Lá. Lulu Santos, Toda Forma de Amor. E o Luan Santana, A Bala Emocional. Essa aí do Zezé, a gente diz, né? Canta, Mirosmar. Boa demais, né? Gente, só pra você ter uma ideia, essa música é de 1983, na voz do Hit, e em 95, Zezé de Camargo e Luciano, né, regravaram lá pela Sony Music, e esse sucesso, né? Tanto na voz do Hit como do Zezé, é bom demais de ouvir, né? Já é aquele aperitivo delicioso do que já vem depois do intervalo, tá? Já vamos entrar na última hora do Conexão e o Moda de Rancho, então já aumenta o som e pera aí que eu já tô voltando com você. E abandona não, hein?
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3: Agora 10 e 1.
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3: Já estamos de volta por aqui no nosso sextou.
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3: Que bom que você está aqui com a gente. Essa é a sua ZYC722-105,5 Espacial FM de Pará de Minas para mais de 50 cidades no dial, no aplicativo, no site. A direção é de Matheus Mendonça e Ricardo Alexandre. Sou Anderson Henrique e até às 11, você não me abandona, não.
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3: E aí, você tá preparado? Você tá preparado? Então, ó, simbora, porque vai começar o nosso moda de rancho. É, meu filho, é hora da gente fazer aquela viagem no tempo. É hora da gente, literalmente, voltar às nossas origens, naqueles momentos especiais em família. Ah, rapaz... Saudade, ah, que coisa boa. Então, ó, se prepara aí porque vai ser bom demais. Vai ser bom demais. Você vai literalmente voltar aqui no tempo para poder curtir muita moda boa. É muita moda boa mesmo, tá? Tô até procurando um berrante aqui, mas não consegui encontrar onde é que tá o berrante aqui. Tá meio perdido. Tô achando que falhou soprar o berrante aqui. Mas deixa eu mandar um abraço aqui, ó, especial. É, pra Maria de Lourdes, que tá com a gente lá no bairro São Pedro. Ô Maria, pode preparar, viu? Vai tocar pra você, com certeza. Um grande abraço, tá lá no bairro São Pedro com a gente, a Maria de Lourdes. E também vou até Betim pra mandar um abraço também todo especial aqui pro Marcelão. Alô Marcelo, um abraço pra você, meu querido, pra Giovana Paiva. Todo mundo com a gente, né? Coisa boa, é tudo nós, né? Pará de Minas, toda a região, todo mundo em sintonia aqui no 105.5, também no aplicativo, pelo site, na Alexa. E agora? Simbora? Hã? Pode rodar a vinheta? Então vamos começar o nosso Moda de Rancho.
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3: Ah, segura essa aqui, ó. João Mineiro e Marciano pra gente começar. Seu amor... ainda é tudo. Ótima noite pra você. Ótimo sextou, tá? Obrigado pela companhia, pela sintonia. 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

0: de Pará de Minas, Leandro e Leonardo. Mensagem de Paulo e Paulinho no Amor de Primavera. Temos ainda Alanha Aladim, Daniel, Chitãozinho e Chororó. Passaram por aqui também João Menino e Marciano, Se o Amor Ainda é Tudo. Só moda boa, né, gente? Só moda boa. Que maravilha. Ó, lembrando que amanhã tem mais moda de rancho, tá? Amanhã tem mais moda de rancho pra você curtir com a gente aqui dentro do Conexão. E lógico, né? Você pede e, claro, a gente atende você aqui, tá? Deixa eu mais uma vez abraçar aqui a Sônia. Ô, Sônia, eu não tenho mais tempo, que tá estourado aqui o tempo que vai. De qualquer forma, meu abraço todo especial pra você. A Sônia Bambirra, ligada com a gente lá em Esmeraldas, mandou aqui. Muito obrigado pelo carinho, pelas palavras também, tá? Obrigado mesmo. Excelente noite pra você aí nesta sexta-feira. Bom, pode rodar a vinheta aí. Amanhã tem mais às 10 aqui no Conexão.
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0: São 10 horas mais 27 minutos. Vou fazer mais um intervalo e já volto com a reta final aqui do Conexão, do nosso sextou. Pera aí, já volto com 100.
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0: Agora na Espacial, 10h28. Boa noite.
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Tá combinado? Abrindo mais uma sequência, tá chegando o Zé Neto e Cristiano.

0: Espacial FM, o sucesso é aqui, Jorge Mateus. Tijolão. Tivemos por aqui Bruno e Marrone, Dormir na Praça, Simone Mendes, Ranking dos Inesquecíveis e Zé Neto e Cristiano, Largado às Traças. E assim fechamos nossa penúltima sequência já, faltando 17 para as 11, 10h43, quase a reta final também aí do nosso sextou. Que maravilha, hein? Vou fazer mais uma paradinha, a última paradinha, e eu já volto com você pra gente fechar o Conexão. Tá combinado? Vamos juntos, hein? Até às 11 aqui, ó.
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0: Confirmando pra você, 17 pras 11. Boa noite.
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0: 10h43.
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De volta com você por aqui, faltando 16 minutos para as 11 agora. Deixa eu dar um recado para você. 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E por aqui, abrindo mais uma sequência, faltando 15 para as 11, tá chegando o Matheus e Cauã e a Ana Castela. Ilusão de ótica, Espacial FM. O sucesso é sempre aqui.

0: João Neto e Frederico, como é que é o negócio, hein? Com o Sapadão, lelele. Cleiton e Romário, aí eu chorei. Nenhum de nós, um clássico. Astronauta de Mármore. E ainda Matheus e Cauã com a Ana Castela. Ilusão de Ótica. E aí fechou o nosso Conexão. Mas antes aqui, abraçando ele, o Ednei, lá no Serra Verde. Alô, Ednei. Um abraço pra você. Você gostou, né, Ednei?
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0: Amanhã tem mais? Tá combinado? Amanhã tem mais? No sabadão, a partir das 11 da noite. Eu espero você. Desejando aí um ótimo restinho de sextou pra você, né? Faltando um pouquinho, né? Mais uma horinha aí do sextou neste 31 de julho. E ó, firmado o compromisso então, hein? Amanhã a gente tá de volta, a partir das 8. Eu aguardo você. Continue com a gente, tá? Vem aí os clássicos da MPB. Na sequência tem a nossa madrugada pra lá de especial. Às 5 da manhã, Viola Brasil, 7h50, tem pra você o Jornal da Cidade. Você acompanha às 9 o Super Sucesso. Ao meio-dia tem revista. Às 4 da tarde tem o Sertanejo Bom Demais. E às 8 a gente tá de volta com o Conexão. Agradecendo a Deus pela oportunidade de estar com você. Você que tá aí com a gente, ficou comigo até agora. Obrigado demais. Grande abraço e até amanhã. Valeu!
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1: 11 em ponto.
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1: Oi você, estamos de volta. Muito boa companhia. É o que temos a partir de agora. Está começando mais uma edição do Clássicos da MPB. Eu sou Daniela Alcântara e juntos vamos ouvir canções que fizeram parte da nossa história e que continuam emocionando até hoje. Contamos com a sua audiência. Vamos então curtir a nossa música.
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0: Bem, gente, encerramos aqui mais um bloco cheio de grandes clássicos. É hora de uma pausa, mas não desgruda daí, porque já já tem mais.
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1: Estamos de volta. Nosso abraço a vocês dos bares e lanchonetes. Valeu pela audiência. Chegando mais um bloco de clássicos inesquecíveis.

0: Que delícia de músicas! Agora é hora de intervalo, mas logo a gente tá de volta com muito mais emoção musical.
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0: Bem, gente, foi muito bom estar com vocês durante o programa de hoje. A gente fica por aqui. Agradecemos sua audiência. Fiquem bem e até o nosso próximo encontro. Tchau, tchau.
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7: 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Meia-noite e dois.
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10: Fala, turma! Começando mais uma edição do nosso Cassete. A partir de agora, é hora de relembrar e matar saudade em duas horas com o Mundo da Música. Por aqui, eu, Diego Soares. Forte abraço pra você da cidade, toda a nossa região. A você também acompanhando em casa, no trabalho ou coisa boa. E você vai agora recordar, viajar no tempo junto comigo. Vibrações positivas para mais uma edição do nosso Cassete. E daqui a pouquinho você também vai ter as informações. O nosso Fala Cassete sempre pintando aí nos intervalos, tá bom? Vamos começando aí o nosso cassete de hoje, indo até o ano de 2000 com KLB. Ela não está aqui.

0: Só pra contrariar essa tal liberdade aqui no nosso cassete do ano de 1994. Tivemos Jorge Vercillo, Mona Lisa, ano de 2003. By the Way, do Red Hot Chili Peppers, que foi lançado no 8º álbum, em 9 de julho de 2002, pela Warner Bros. Records. Ele vendeu mais de 286 mil cópias na primeira semana, só nos Estados Unidos, e chegou ao número 2 no Billboard 200. Conferimos também KLB, do ano de 2000. A música Ela Não Está Aqui. Neste disco estão os 4 primeiros e principais sucessos do KLB, que são A Dor Desse Amor, Ela Não Está Aqui, que ouvimos na abertura do cassete, Estou em Suas Mãos e Por Que Tem Que Ser Assim. KLB foi o segundo disco mais vendido no Brasil nos anos 2000 e recebeu o disco de diamante pela venda de mais de 1 milhão de cópias. O cassete dá uma pausa, vai pro intervalo e volta já já pra você. Não sai daí!
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3: 12:20.
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0: Programa Cassete de volta. Tem Cogumelo Plutão esperando na janela do ano de 2000.

0: Aerosmith com Jaded na programação do cassete. Foi escrito por Steven Tyler e Marty Frederiksen. O single foi lançado em 21 de dezembro de 2000 como o primeiro single do álbum Just Push Play. Conferimos também a Axé Blonde, o Pancadão, do ano de 2000. Leandro Lopes, compositor de música pop e axé brasileira, ele ganhou fama depois de vencer a primeira temporada do reality show Ídolos Brasil. A música que ouvimos foi Deixo a Voz Me Levar, do ano de 2006. E começando mais um bloco, Cogumelo Plutão esperando na janela do ano de 2000. Já daqui a pouquinho tem mais cassete pra você.
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2: Meia-noite e 40.
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5: Cassete de volta. Agora é hora de Bros. A Prometida.

0: Coldplay com In My Place do ano de 2002 aqui no nosso cassete. Antes rolou Kevin Little, Turn Me On do ano de 2002. Joana, Amanhã Talvez, indo até o ano de 1986. E ainda conferimos o Bros, que foi uma boy band brasileira de música pop. Com menos de um ano de estrada, eles venderam mais de 350 mil cópias do álbum de estreia. O Bros teve dois singles número 1 no Brasil, Prometida, que ouvimos, e Vem Pra Minha Vida, ambas do ano de 2003. Daqui a pouquinho, depois do intervalo, tem mais sucesso, tem mais saudade.
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1: Uma em um.
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4: Tem Marisa Monte, I Love You.

tinha suspirado, tinha beijado o papel devotamente. Era a primeira vez que lhe escreviam aquelas sentimentalidades, e o seu orgulho dilatava-se ao calor amoroso que saía delas, como um corpo ressequido que se estira num banho tépido. Sentia um acréscimo de estima por si mesma e parecia-lhe que entrava enfim numa existência superiormente interessante, onde cada hora tinha o seu encanto diferente, cada passo conduzia a um êxtase e a alma se cobria.

0: Capital Inicial, Independência, antes Adriano Govertis com Classic e ainda Jota Quest, Ela Me Faz Tão Bem. Pausa pequenininha e eu volto já já com o nosso cassete.
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0: Claudinho e Buchecha, Fico Assim Sem Você. Antes conferimos Village People, Macho Man e ainda Ja Rule com Wonderful. Pausa pequena e já já as últimas saudades de hoje.
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0: 1h43.
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0: John Rock com Can You Feel It, a última de hoje. Antes Guns N' Roses com Patience e ainda Gin Class Heroes com Cupids. Fechando então a edição do nosso cassete. Pausa por hoje e amanhã eu tô de volta. Forte abraço, fiquem bem e até amanhã.
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3: 2 e 5.

0: 2h20.
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2: Aerosmith, Crazy.
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0: Nesse bloco ouvimos No Back in Time, Djavan, Fato Consumado, Biafra, Sonho de Ícaro. Em instantes, o Back in Time está de volta. Back in Time.
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2: 12:41.

as canções que fazem parte dos seus melhores momentos. Elba Ramalho, Paisagem da Janela.

0: No Back in Time, só as melhores. Ouvimos Edward Cliff, I'll Never Walk Alone Again. América, Horse With No Name. Após o intervalo, a gente retorna com mais uma super seleção.
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6: 3 e 2.

tocando as músicas que você gosta de ouvir. Boa noite para você que está ligado no Back in Time. Chris de Burgh, Lady in Red.

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1: Você ouviu no Back in Time, Gilberto Gil, Andar com Fé, Gal Costa, Olha. Mais um intervalo e o Back in Time volta já.
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5: 3:22.

Aqui você recorda os maiores sucessos de todos os tempos. Gonzaguinha, explode coração.

0: Nesse bloco, ouvimos no Back in Time, Julian Gray, Destiny, Gloria Estefan, Don't Wanna Lose You. Vamos ao intervalo rápido e o Back in Time já já estará de volta.
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2: 3h42.
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0: 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Manchester, My Dear.

Obrigado pela audiência onde quer que você esteja agora. 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

0: Aqui no Back in Time tocamos Roberto Carlos, O Portão, Oswaldo Montenegro, Lua e Flor. Vamos fazer uma pausa para o intervalo e daqui a pouco estaremos de volta com o Back in Time. 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
1: 4 e 5.

0: 5 horas.
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1: 5:01.
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0: Sim.
1: Opa, bom dia, bom dia, bom dia, meu Brasil, bom dia, você que já está de pé, preparando aquele cafezinho gostoso, você que está pegando a estrada, no campo ou na cidade, onde quer que você esteja, viu? Está começando o Viola Brasil, o programa que acorda aí o seu sábado com muita alegria, tradição e a melhor música sertaneja aí de todos os tempos, hein? Até às oito, a sua companhia, a Rádio Espacial FM, viu? Então, já tá sabendo, né? Até às oito, a sua companhia é a Rádio Espacial FM, com os grandes clássicos, os sucessos de hoje, moda de viola, informação, participação de todos vocês ouvintes e aquele clima gostoso, né? Aquele clima gostoso que só o Viola Brasil tem. Eu sou Carlos Leite e convido você a aumentar o volume do seu rádio, chamar a família e viver mais uma manhã especial com a gente. O sábado, né? O sábado está começando, o sábado nasceu e nasceu bonito, viu, gente? Seja muito bem-vindo, porque aqui a tradição toca mais forte. Está no ar, o Viola Brasil, aqui pela sua Rádio Espacial FM. Bom dia para você que está em casa, bom dia para você que está no seu trabalho, bom dia para você que está no trânsito, onde quer que você esteja. Mais uma vez, muito obrigado pela sua audiência, muito obrigado pela sua companhia, a sua participação pelo 999-740-105. Pessoal já está participando aí com a gente, pessoal chegando, né, pelo 999-740-105. Sejam muito bem-vindos. Agora são 5 horas, mais 5 minutinhos. A Siriema já tá cantando, hein, gente? A Siriema já tá cantando. São 5 horas, mais 5 minutos. Aqui é o seu Viola Brasil. A programação do Ricardo Alexandre, a direção é de Matheus Mendonça e do Ricardo Alexandre. Te lembrando que até às 8 horas, hoje é sábado, hoje até às 8, você vai comigo. E o seu Viola Brasil, 5 horas mais 5 minutinhos, 5:05, e a gente começa bem demais o programa Viola Brasil de hoje com o Chico Rei e o Paraná, hein? Ah, e o Zezé e o Luciano. Ai, música linda, hein? Ai, saudade de nós dois, só para começar o Viola Brasil de hoje. Bom dia, bom dia!

0: João Mineiro e Marciano, você ouviu aqui no Viola Brasil. Essa música é linda, né? Depois que amanhece. São 5 horas e 13 minutinhos, confirmando a hora certa. 6 não, são 5 e 13, viu, gente? 5 e 13. Epa, tem gente que já saiu correndo aí, hein? Ah, confirmando a hora certa pra você, são 5 horas mais 13 minutinhos. Pode ficar na cama aí mais um pouquinho, viu? Você que tem que se levantar, quase que se levanta correndo aí, hein? São 5 horas mais 13 minutos. Ei, dona Joana, e o pessoal agora assustou, né? Falei que já eram 6 e 13. Ei, ai. Nada disso, hein, gente? São 5 horas e 13 minutinhos, 5 e 13, mas cuidado pra você não perder a hora, hein? Você que acordou, vai trabalhar daqui a pouquinho, fica aí na cama, né? Já sabe, né? Fica pra lá, pra cá e acaba dormindo de novo, né? Adormecendo aí novamente, então cuidado pra você não perder a sua hora. São 5 horas e 13 minutinhos agora. Que o seu sábado seja leve, feliz e cheinho, né, de motivos para agradecer, viu? Porque a alegria mora aqui no Viola Brasil. São 5 horas mais 14 minutinhos, 5 e 14. É do Galinho Frederico, hein? O Galinho Frederico é que gosta de anunciar, né, a hora certa. 5 horas e 14 minutinhos, 5 e 14. Ei, canta, Siriema. 5 horas e 14 minutos. Alô, Renata, lá do São Pedro. Feliz sábado abençoado. É a Renata do São Pedro, ligadinha aqui no programa Viola Brasil. Falando em Brasil, quem tá com a gente? O Ednei Brasil, Zilzil.
1: Bom dia, Carlos Luiz.
0: Bom dia.
1: Zilzil.
0: Tudo bem, Ednei? Um abraço.
1: É sábado, né, Carlos Luiz?
0: Pois é.
1: Sábado. Sábado abençoado para nós todos.
0: Você, né, torceu, né, para chegar ao final de semana?
1: Mexeu doce, né, Carlos Leite?
0: Na hora.
1: A padeirada já acordaram aí, Carlos Leite?
0: A padeirada, todo mundo já acordado, já ouvindo a gente.
1: É o Reinaldão. Abraço nosso amigo Reinaldão.
0: É, Reinaldão.
1: Abraço nosso amigo Sara, Aparecida.
0: Todo mundo ligado.
1: É. Todo mundo. Padeirada aí, não quer nada com a dureza.
0: Ei, né, povo, hein?
1: Não ouvindo espacial.
0: Pessoal, quer ouvir espacial?
1: Um sucesso aqui com o Ednei Brasil, Zil. Bom dia, Carlos Luiz.
0: Bom dia, Ednei Brasil, aqui no Viola Brasil. Um abraço para você, obrigado, viu, pela sua audiência. Obrigado pela sua companhia aqui no Viola Brasil. Ednei mandou mais um áudio aqui, daqui a pouquinho ele vai participar novamente com a gente, né, Ednei? Ednei de cadeirinha cativa, né, aqui no Viola Brasil. Um abraço, bom dia pra você. Também a Rosana do bairro Raquel tá ligada com a gente. Ei, Rosana, abraço pra você. Bom dia, Carlos Leite. Que Deus abençoe nosso dia. É a Rosana, lá da Vila Raquel, ligadinha no Viola Brasil. Alô, Divina! Divina tá com a gente também, lá de Antunes. Ei, Carlos Leite, sou a Divina. Aqui de Antunes, manda um alô para nós, mas é claro, com o maior prazer, viu, Divina? Um abraço para você, aquele sábado bem gostoso para você e todo o pessoal, viu, aí de Antunes. Um abraço, obrigado, viu, gente, pela audiência, obrigado pela companhia de vocês aqui no programa Viola Brasil. Seu programa de todas as manhãs, né, aqui pela sua Espacial FM. Alô, caminhoneiros, um abraço. Ei, turma boa, hein? Ah, os caminhoneiros. Muitos caminhoneiros estão trabalhando agora, muitos já estão de folga nesse final de semana, né? É, mas tem muita gente aí pelas estradas, né? E você que está aí pela estrada, ouvindo a gente, né? Um abraço para vocês. Se quiser mandar um vídeo para a gente, viu? É, mostrando aí que você está ligado aí pelas estradas, né? Está ligado aqui no programa Viola Brasil. Pode mandar aí um vídeo para a gente, uma foto, tá bom? Alô, caminhoneiros! Meu abraço a todos vocês. 5 horas 17 minutinhos. Ô Reinaldo, Reinaldo tá com a gente. É o Reinaldo dos Santos. Alô, Reinaldo, né? Bom dia.
2: Bom dia, Carlos Leite.
0: Tudo bem, Reinaldo?
2: Meu Deus, vamos ser mais um dia, nas graças de Deus.
0: É, mais um dia, mais um sábado.
2: Vou correr com essa galera pra levantar.
0: Tá na hora, não tá?
2: Um abraço, um expedito aí, Patrinho. O Miguel da Barra.
0: Ei, turma boa, hein? Todo mundo ligado com a gente.
2: Eu gosto de ouvir. Vai dar todo seu abração. Acompanho pra acordar aí.
0: Já participou com a gente, viu, Ednei Brasil?
2: Pra todos vocês na rádio.
0: Obrigado, viu, Reinaldo? Ei, Reinaldo, Reinaldo, todas as manhãzinhas com a gente também aqui no Viola Brasil. Bom dia pra você, viu? Olha, também quem tá ouvindo Viola Brasil, a Mônica aqui do centro. Alô, Mônica, abraço, bom dia pra você também, viu? A Aparecida do Padre Libério, ligadinha aqui no Viola Brasil. Alô, Aparecida, bom dia.
3: Bom dia, Carlos.
0: Tudo bem?
3: Mandar muito para a Jussara, para o aniversário dela hoje.
0: Hoje é aniversário da Jussara. Mas é claro, com o maior prazer. E
3: todos os familiares mandando um abraço para ela, viu?
0: Todo mundo, né?
3: Claro. Manda uma música para Expedito, Dejanira, Penha, Ângela, Dona Carne, para você.
0: Obrigado, viu, Aparecida?
3: Ney e o Léo, viu?
0: O Ney e o Léo também, um abraço. A Dona Carmen, né? A mamãe do Rodrigo Reis. Dona Carmen tá ligadinha aí no programa Viola Brasil. Um bom dia, obrigado pela companhia. A Jussara hoje está completando mais um ano de vida. Parabéns pra Jussara. Felicidades pra ela, Jussara, minha afilhada, né? Parabéns pra Jussara, felicidades. Que essa data aí se repita por muitos e muitos anos. Felizes, cheios de muita paz, né? De muito amor pra você, tá bom, Jussara? Só coisas boas aconteçam aí na sua vida, viu? Todos seus amigos, sua família, né? O pessoal todo aí te parabenizando, desejando só coisas boas pra você. Olha, também o Niltinho da Van tá ligado. Ei, Niltinho, um abraço. Bom dia. O Niltinho tá todos os dias com a gente, né? Tava à noite também, o Niltinho tava com a gente, agora de manhãzinha. Tamo junto sempre, né, Niltinho da Van? Um abraço pra você, obrigado, viu? Pela sua audiência, obrigado pela sua companhia aqui no Viola Brasil. Sônia Silveira também já acordou. Alô, Sônia! Um abraço, tá lá no São José, ligadinha, tá mandando abraço aí pra todo mundo, né? Obrigado aí pela sua companhia também, todas as manhãzinhas, né? A Sônia Silveira lá do São José. Marcilene Cássia, alô, Marcilene! Um bom dia pra você também, viu? Obrigado aí pela sua companhia. Ah, também quem tá com a gente é a Martinha. Bom dia, Carlos, um dia abençoado. Mandando um bom dia pro Pelezinho. Bem-vindo, agosto. É, hoje é 1º de agosto, né, gente? Ela desejando um feliz agosto. Que seja um mês abençoado pra todo mundo, né? Um abraço, viu? Obrigado aí pela sua audiência. Obrigado pela sua companhia. Ela tá dando um bom dia pra Dona Joana também. Ei, a Dona Joana fica super feliz, viu? Um bom dia, hein? Ah, ela tá mandando um bom dia também pro Beni, né? O Beni é do Rodrigo Reis, né? Ei, aí um abraço, gente. Obrigado aí pela audiência. Obrigado pela companhia aqui no programa Viola Brasil. O Beni fica escondidinho ali, né? O Beni, ele falou assim, não, vou com o Rodrigo Reis. Um abraço, mas resolveu dar o ar da graça. Ei, aí. 5:21, confirmando a hora certa, 5:21. O Ednei Brasil está parabenizando a Jussara pelo aniversário, desejando para ela mil felicidades. A gente, tantas pessoas chegando, né, aqui no programa Viola Brasil. Daqui a pouquinho a gente fala mais, senão a gente vai ficar, né, só falando, né, o dia, a manhã inteirinha, né, Dona Joana? Tem que colocar a música também, não tem? Obrigado, viu, gente, pela audiência de vocês. Obrigado pela companhia, né? Tantas pessoas chegando, participando com a gente. A gente fica muito feliz, né? Nós só temos que agradecer a todos vocês, viu? São 5:21. O Bendivi fica alegre. Ei, a Siriema nem se fala, né? Com a audiência de vocês. Até o Curiango. Ah, até o Curiango canta, hein? São 5:22, 5:22 agora. Chitãozinho e Chororó no Viola Brasil com Zé Ramalho. 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
1: Ah, essa música é linda, hein? Chitãozinho Chororó com Zé Ramalho. Sinônimos. Qual sinônimos de amor? Sinônimo de amor é amar, né, gente? 5:26, confirmando a hora certa, 5:26. Muitas e muitas pessoas chegando pelo 999-740-105. Daqui a pouquinho, hein, a sua participação aqui no Viola Brasil. 5:26 agora. É o Viola Brasil, um cantinho, cantinho, dá um cantinho no seu coração. Bom dia, bom dia.

0: Christian Ralph aqui no Viola Brasil, um cantinho, só um cantinho do seu coração. Agora são 5 horas e 30 minutos, 5 e meia, você que está chegando, você que está participando com a gente aqui no Viola Brasil, nessa manhã gostosa, sábado, né? Que seja aquele dia bem gostoso para você, viu? Aquele dia cheio de coisas boas. Então abra a janela, enche o peito de esperança e deixe a viola fazer o resto, hein? Hoje é seu dia de ser feliz, viu? Pode ter certeza absoluta disso, porque a felicidade gosta de quem acorda cedo com um sorriso no rosto. Bom dia, bom dia, bom dia! Ah, pessoal aí dos volante grande, né? Um abraço a todos os motoristas, caminhoneiros, carreteiros, os motoristas de coletivos, os trocadores, passageiros. Alô, um abraço também para todos os taxistas, motoristas de aplicativos, todo mundo ligado aqui no programa Viola Brasil. São 5 horas mais 31 minutinhos, confirmando a hora certa, 5h31. Hoje é sábado, gostoso, muitas pessoas de folga, mas o pessoal mesmo assim acorda cedinho. Dona Joana, bem, até as pessoas que não vão trabalhar hoje acorda cedinho para ouvir o Viola Brasil. Ei, ai, ei, coisa boa, hein? Abraço, viu, gente? Obrigado, viu, pela audiência. Obrigado pela companhia de vocês aqui no Viola Brasil. Alô, Reinaldo. Reinaldo tá ligadão com a gente. Alô, Reinaldo, um abraço.
1: Volta, Carlotinho.
0: Opa. Beleza.
1: Um beijo, nego. Um abraço pra você aí, ó.
0: Obrigado. A turma do volante grande. Ah, tá no ônibus aí, ouvindo a gente.
1: Satisfação ter você aqui na nossa vida. Um abraço.
0: Obrigado, viu, Reinaldo? Obrigado aí pela sua audiência, obrigado aí pela sua companhia, né? Tá aí trabalhando, mas curtindo o programa Viola Brasil. Que bom, né, que nós estamos juntos aí nesse sábado, né? Fica muito mais gostoso com a sua audiência, fica muito mais gostoso, né? Com a sua companhia, sempre. 5h32, um abraço também para... quem tá ouvindo a gente lá em Limas de Garatinga é a Cileia. Ei, Cileia! Bom dia para você, viu? Tá ouvindo a gente lá em Limas de Garatinga. Ô Carlos, te desejo um dia abençoado para você e a cada um dos seus ouvintes. Um final de semana cheinho de coisas boas. E já começou bem, né, Cileia? Já começou bem, então, final de semana, porque começou com a sua audiência, já começou também com a sua participação, né, aqui no programa Viola Brasil. Bom dia, viu? Que bom que nós estamos juntos. 5 horas 33 minutos, um abraço para você e todo o pessoal aí de Limas de Garatinga, sempre, né, ouvindo o programa Viola Brasil. Também quem está com a gente é a Raimunda. Alô, Raimunda, bom dia.
2: Ô, Toninho.
0: Opa, bom dia. Raimunda. Tudo bem, Raimunda? Oi.
2: Manda os parabéns para a Jussara, minha sobrinha, lá no Padre Beto.
0: Mas é claro.
2: Fazendo aniversário hoje, fica com Deus.
0: Com o maior prazer, viu, Raimunda? Alô, Jussara. Olha a Raimunda, né? A Raimunda, sua tia, desejando para você também mil felicidades, viu? O Zé Antônio, né, que é seu tio também, tá ligadão no Viola Brasil, né, Zé Antônio? Abraço, viu? Obrigado aí pela companhia de vocês, todos também aqui no Viola Brasil. 5 horas mais 34 minutos. Olha também quem está ouvindo o programa Viola Brasil, o Luiz. Alô, Luiz, lá do bairro São Luís. É o Luiz do bairro São Luís. Abraço para você, obrigado pela sua companhia também. Também a Kizia lá de Antunes está dando um alô. Falou que é pro seu mozão, Buiu. Pediu a música do Léo Magalhães. Daqui a pouquinho vocês vão ouvir, viu? Aqui no programa Viola Brasil. Essa turma chegando, Pimenta, alô Pimenta, bom dia Carlos, bom final de semana, obrigado viu Pimenta, pra você também viu, obrigado pela companhia. Também o Carlinhos tá ligado com a gente lá do bairro Recanto da Lagoa, alô Carlinhos, são 5 horas 35 minutos.

Julião César e Paulinho aqui no Viola Brasil. Se pensar que eu dei bobeira, tô bem pra lá do meio. Olha, são 5 horas mais 45 minutos, 5h45. Alô, Ana. A Ana tá lá na Nova Serrana, né? Na rua Nova Serrana. A Ana sempre ouvindo o Viola Brasil, tomando aquele cafezinho gostoso. Né? Já preparou aquele cafezinho gostoso, né, Ana? Aquele cheiro gostoso aí de café. Ei, coisa boa, hein? Eu ouvindo o programa Viola Brasil. Acordou bem cedinho, né? Como eu sempre digo, né, gente? Você que acorda cedinho, né? Ah, fica aí ouvindo o programa Viola Brasil. É muito bom, né? Porque a felicidade gosta, é de quem acorda cedo com aquele sorriso no rosto, né? Bom dia pra você, viu? Então, acordando aí bem cedinho, ouvindo Viola Brasil. Onde a moda de viola toca, a tristeza perde espaço, né, gente? Então, a alegria que faz morada, não é isso? Onde toca a moda de viola? Pois é. Aí não tem espaço para tristeza, não. A tristeza perde o espaço e a alegria faz morada. Então, que nunca falte fé, nunca falte saúde, aquele cafezinho quente e uma boa moda sertaneja para alegrar aí seu dia, viu? 5 horas mais 46 minutos, 5h46. Nós vamos juntos hoje é sábado, até às 8 horas. Daqui a pouquinho tem a oração da manhã com o Padre Reginaldo Manzotti e tem também a oração do poder no Viola Brasil. A Sueli está chegando com a gente. Alô, Sueli, um abraço. Sueli mandando um abraço para todos os ouvintes do Viola Brasil. Alô, Carlos, como é bom acordar cedo ouvindo o Viola Brasil. Ouvindo o som, o canto da siriema. Canta, canta, siriema. 5 horas 47 minutinhos. Bem-te-vi também. Tá na área, né, Bem-te-vi? Ei, Bem-te-vi. 5 horas 47 minutinhos. 5h47. Dona Joana também tá na área. Ei, ai. Acordou cedinho, Dona Joana também. 5 horas 47 minutos. Agora tem Almir Sater no Viola Brasil. É o trem do Pantanal.

É o Viola Brasil, aqui pela sua Espacial FM 105.5, a mais ouvida, o sucesso é aqui, juntos nessa manhã gostosa, sábado, hoje é 1º de agosto, começando em mais um mês, seja um mês bem feliz para você, viu? Seja um mês cheinho de coisas boas, é isso que eu te desejo. Olha também, um abraço aí, quem tá com a gente é o Marcelo dos Reis. Alô, Marcelo dos Reis, desejando um dia abençoado, final de semana para você e toda a sua família, Carlos, para todos os ouvintes. Então que Deus abençoe cada família, viu? É o que eu desejo, que Deus abençoe cada família que está ligada aqui na Rádio Espacial FM. Que hoje seja um dia de paz, prosperidade e muitas bênçãos, né, para todos vocês. A Lucineide está ligada com a gente. Alô, Lucineide de Itaúna, ela pediu uma música da Roberta Miranda. Ô Carlos, toca a Roberta Miranda para mim. A Mulher em Mim, claro, aqui você está em primeiro lugar sempre. Então, a Roberta Miranda, A Mulher em Mim.

0: Agora são 5 horas mais 58 minutos, 5h58. Você ouviu essa voz maravilhosa, hein, da Roberta Miranda, aqui no Viola Brasil. Agora são 5 horas mais 58 minutos. Alô, Simone, está chegando com a gente. Abraço para você, viu? Obrigado aí pela sua companhia. Também ligados com a gente a Renata do São Pedro, a Rosana lá do bairro Raquel, a Aparecida, Jussara no Padre Libério, Reinaldo dos Santos está ligadão aí com a gente, está aí no ônibus, um abraço. A Divina, lá de Antunes, está com a gente também. O Niltinho da Van, alô, Niltinho, um abraço. O Reinaldo Torres também está ouvindo a gente. É, um abraço, Reinaldo, obrigado pela sua companhia. Marcelene Cássia, a Martinha lá do Seringueiras, também com a gente. Também quem está ouvindo a gente, a Cileia, lá de Limas, de Garatinga. Também a Kizia, também o Yu, né, o pessoal aí ouvindo a gente. Obrigado pela companhia. A Raimunda, o Pimenta também, né, sempre ligado aqui no Viola Brasil. A Sônia Silveira, também o Itinei Brasil está com a gente. Marcelo dos Reis, quantas pessoas chegando, hein? Aqui no programa Viola Brasil, Ana Cláudia. Olha também a Ana Alice, lá de Uberaba, tá ligada aqui no programa Viola Brasil. Obrigado, viu, gente, pela companhia gostosa de vocês, né? Neste sábado, o sábado fica mais gostoso, né? Quando você participa com a gente, quando você está com a gente. Né, Felipe? Felipe Vasconcelos. Coloca meu nome na oração aí, Carlos. É o Felipe Vasconcelos, de Limas do Pará. Vai ralar agora, hein, Felipe? Bom trabalho para você, viu? Estão chegando a oração da manhã com o Padre Reginaldo Manzotti. E logo em seguida tem a oração do poder aqui no Viola Brasil.
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2: Bom dia, meus irmãos e irmãs. É sábado. Espero que você tenha um sábado abençoado, um final de semana abençoado. Hoje nós concluímos a semana de oração pedindo saúde. Sempre é necessário pedir. Inclusive o Salmo 90 diz: afaste, Senhor, os flagelos, afaste, Senhor, essa gripe que nos amedronta. E vamos rezar, porque amanhã é dia do Padre. Em nome do Pai, do Filho e do Espírito Santo. Amém. Senhor Deus da vida, no início deste dia, queremos pedir saúde. Dai-me, Senhor, a saúde necessária para ganhar o pão de cada dia. Livrai-me de todo mal, do perigo, da peste, da epidemia da gripe, Senhor. Livrai-me de todo mal. Rezo também, Senhor, e clamo a vossa misericórdia sobre todos os enfermos. Senhor, sustentai-os na fé, mantenha-os na esperança. Revela sabedoria aos médicos e dai paciência a todos os que cuidam dos doentes. De modo particular, Senhor, no início deste dia, intercedo em favor daqueles que estão acamados, hospitalizados e até desenganado dos médicos, mas de modo particular por este enfermo, cujo nome apresento agora. Senhor médico dos médicos, curai as feridas, libertai os doentes da enfermidade, dai-lhes, Senhor, saúde no corpo e na alma. Dai-lhe, Senhor, paciência na provação. Dai-lhe, Senhor, coragem de lutar. Curai, Redentor nosso, todos os enfermos. Amém. Um bom dia a todos.
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0: Deus de toda força e poder, dá-me hoje a segurança do teu amor e a certeza de que estás comigo. Peço ajuda e proteção para o dia de hoje, porque eu preciso de tua assistência e de tua misericórdia. Tira de mim o medo que me invade, tira de mim a dúvida que me perturba. Esclarece o meu espírito com a luz que iluminou o caminho do teu divino Filho Jesus Cristo aqui na terra. Que eu possa hoje, Senhor, receber toda a tua grandeza em mim. Sopra o teu espírito dentro de minha alma, para que eu sinta o meu interior fortalecido com a tua presença, minuto por minuto, hora por hora, dia por dia. Que eu sinta hoje a tua voz dentro de mim e ao meu redor, e em minhas decisões, eu perceba qual é a tua vontade. Que eu sinta o teu maravilhoso poder através da força da oração. E com este poder, a minha pessoa seja atingida pelo milagre que podes realizar a meu favor, suavizando os meus problemas, acalmando o meu espírito e aumentando a minha fé. Não me abandone, Senhor. Fica comigo para que eu não me desespere e nunca te esqueças. Levanta o meu espírito quando o encontrares abatido. Ajuda-me a seguir-te sem vacilar e sem olhar para trás. Entrego-te este dia, toda a minha vida e a vida de toda a minha família. Livra-nos, Senhor, de todo o mal que possa estar dirigindo a nós, ainda que seja por milagre. Eu sei, Senhor, eu sei que mais me atendes porque me amas e me escuta amorosamente. Desde já, eu te agradeço, meu Deus, meu Pai, e embora esteja com a alma inquieta, eu te suplico, dá-me poder de aceitar acima de tudo que se cumpra em mim a tua vontade e não a minha. Amém. Agora são 6:06. Um abraço para você, viu? Você que está acordando agora, você que está sintonizando agora na Espacial. 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
4: Pois é, o tempo tá bom, hein? Para de Minas, tá frio, em 14 graus. Umidade relativa do ar 84% e o vento 10 km por hora.

0: A hora certa.
1: 6:09.
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2: 6:11.
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0: São 6:12, 6:12, você acordou, sintonizou agora. Um abraço para você, obrigado, viu, pela sua audiência, obrigado, né, pela sua companhia. Juntos, nessa manhã gostosa, sábado, que fica muito mais gostosa, né, com a sua audiência, que fica muito mais gostosa com a sua companhia, né? Te desejo aquele final de semana abençoado, né, gente? Cheio de coisas boas, do jeitinho que você merece, viu? Você que tá tomando aquele cafezinho, acordou agora, meu abraço. Você do campo, alô, trabalhador rural, meu abraço aí para vocês todos aí. Alô, meus amigos retireiros, pessoal retirando leite e ouvindo o programa Viola Brasil. Um abraço, gente, obrigado aí pela audiência de vocês, obrigado aí pela companhia de todos vocês aí nos currais, retirando leite, ouvindo Viola Brasil. 6:13, canta, canta, Siriema. É, você que tá fazendo caminhada, tá aí com foninho, né? É, tá fazendo caminhada, mas ouvindo Viola Brasil. Obrigado, viu, pela sua audiência também, você que sempre participa com a gente. Alô, um abraço, alô, Geraldo, Daniel, lá no São Luís. O Geraldo tá ouvindo a gente, a Bernadette, meu abraço, viu? Obrigado aí pela participação de vocês também aqui no Viola Brasil. 6:13, a Penha tá acordando agora, né, Penha? Um abraço, tá acordando agora, sintonizando aqui na Espacial. Ela que tá sempre preparando aquele cafezinho gostoso, sempre preparando o almoço bem cedinho, né? E sempre mandando fotos pra gente, mandando aí os vídeos pra gente, né, Penha? Um abraço, só coisa gostosa. Aí eu e a Dona Joana ficamos morrendo de fome aqui, né, Dona Joana? Tá de ver aí os vídeos da Penha, né? A Penha falou, seu Carlos, não acordei agora não, Carlos. Acordei há muito tempo, tô ouvindo Viola Brasil desde o comecinho. Só que a internet aqui na Jaguara tava muito ruim. Mas agora tá bom, né? Ah, internet ruim não adianta não, né, Penha? Aí, mas... a internet tiver ruim, aí não tem como, né? Aí você fica só ouvindo, não tem como participar. Mas agora já tá tudo ok. Agora já tá ligadinha, já tá participando com a gente. É a Penha lá da Jaguara. Também o Marco Antônio tá com a gente. Alô, Marco Antônio, um abraço. O José Roberto também. Ei, Zé Roberto, bom dia.
1: Bom dia, Rádio Espacial.
0: Bom dia, Zé Roberto. Aqui é o Zé Roberto Serra Verde. Tudo bem, Zé Roberto?
1: Bom dia, Carlos Leite.
0: Bom dia.
1: Firme, né? Juntos e misturados.
0: Juntos e misturados sempre, Zé Roberto. Oi.
1: Manda um musão pra nós daí.
0: Agora?
1: A vida do pescador.
0: Epa, essa é boa.
1: Manda um abração também pro meu amigo Luciano, lá do bairro São Pedro.
0: Ei, Luciano.
1: Manda um abração pra ele. Luciano, lá do bairro São Pedro.
0: Lá do São Pedro, ligadão com a gente.
1: Qualquer hora eu vou lá tomar uma cachaça lá no pé.
0: Epa, ei, aí é bom demais, hein?
1: Um abração da Rádio Espacial. Um abraço.
0: Obrigado, viu, Zé Roberto?
1: Um abração, Carlos Leite. Fica com Deus. Um bom dia a todos os locutores aí da Espacial.
0: Amém. Pra você também. Que seja aí um dia bem abençoado pra você também. Tá bom, Zé Roberto? Então, que dá um tempinho. Vai lá tomar uma cachaçinha, né? Ai, coisa boa. Com esse friozinho, hein? 6:15. Olha que música linda que tá chegando aqui no Viola Brasil. É o de Paulo e o Paulino. Com a Marília Mendonça, né? Essa voz maravilhosa. Estrelinha.

Viola Brasil, agora são 6:19, 6:19. 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

0: Rio Marrone, telefone mudo aqui no Viola Brasil. Olha a hora certa para você, são 6:22, 6:22. Alô, um abraço, meus amigos caminhoneiros ligados aqui no programa Viola Brasil. Ei, pessoal aí pelas estradas, bom dia, gente, obrigado aí pela audiência, obrigado pela companhia aqui no Viola. Luiz Henrique tá com a gente, tá aí pelas estradas, né, Luiz? Um abraço, bom dia.
1: Carlos Leite, Carlos
0: Opa!
1: Leite,
0: beleza! Tudo bem,
1: Olá,
0: Luiz?
1: Olá, Carlos, Carlos, a galera do Volante Grande.
0: É, essa turma do Volante
1: Chama,
0: Grande.
1: Carlos, trabalhar, meu filho.
0: Tá na hora, não tá?
1: Doido. Bora, bora. Bom dia, bom dia. Manda um alô pra Dona Penha, Dona Expedita.
0: Ah, turma a toda ligada.
1: Martinha. Bora, Martinha.
0: Epa.
1: Bora, Carlos.
0: Boa viagem, bom trabalho pra você, viu, Luiz Henrique, aí pelas estradas da vida, ligadão aqui do programa Viola Brasil. E todos vocês, hoje é sábado, né, gente? Muitos caminhoneiros hoje estão de folga, mas muitos aí pelas estradas. Você tá aí pela estrada, tá? Tá ouvindo a gente? É, faça um vídeo aí pra gente, como o Luiz Henrique fez, mandou aquele vídeo pra gente, né? Mandou foi a foto, né? Mas se quiser mandar um vídeo também, né? Um abraço, a gente já coloca lá também no Instagram da Espacial FM, aí você aí no seu possante e ouvindo a Espacial, viu? Se você quiser fazer um vídeo, vocês caminhoneiros, mandar pra gente, ou você, onde quer que você esteja ouvindo a Espacial, você quer fazer aquele vídeo bem bacana e mandar pra gente, pode mandar seu vídeo, viu? Aí com o seu rádio, onde quer que você esteja ouvindo, né? É, tem gente ouvindo Espacial naqueles rádios mais antigos, nos rádios modernos, aí pelo celular, de qualquer forma, né? De que jeito você tá ouvindo Espacial? Manda pra gente aquele vídeo aí bem bacana, nós vamos colocar no Instagram, né, da Espacial FM. Você ouvindo a Espacial, hein? Um abraço, 6:24. É, tem gente que tá lá no meio do campo, né, ouvindo a gente, com o rádio ligado, né, se você estiver, os retireiros aí nos currais, também ouvindo a Espacial, né, o pessoal com o radinho bem pertinho, tem gente que tem aquela caixa de som no curral. De que forma você tá ouvindo a Espacial FM, hein? Ou no caminhão, ou no seu carro, manda um vídeo aí pra gente. Nós vamos, né, receber com o maior prazer, viu? E colocá-los aí no Instagram da Espacial, né? 6:25. Alô, Adriana Cássia, tá ouvindo a gente? Alô, Adriana! Abraço, Adriana Cássia, ligada aqui no Viola Brasil. Ela tá lá no Cores de Minas, super ligada aqui no Viola, né? Um abraço, Adriana Cássia. Também o Luiz Cláudio tá com a gente. Alô, Luiz Cláudio! Obrigado pela sua companhia também, viu, no Viola Brasil. A Marilene, lá em Divinópolis. Alô, Marilene, lá em Divinópolis. A Cleusa, em Divinópolis também. Bom dia, viu? Obrigado aí pela sua companhia no Viola. A Isabel tá ouvindo também. O Roberto, lá em Divinópolis. É só tomando aquele cafezinho, né, dona Joana?
2: Ai,
0: ai, coisa
2: ai.
0: Boa, hein? De manhãzinha, com esse friozinho. Tomando aquele cafezinho, ouvindo a gente, né? Acordando aí bem cedo e sintonizando na Espacial. William tá com a gente. Ei, William, um abraço, viu? O William já mandou aí um vídeo pra gente. Daqui a pouquinho nós vamos aí colocar seu áudio aqui, tá bom, William? Um abraço, obrigado, viu? Pela sua participação aqui no Viola Brasil também. 6:26 agora. André e Adriano no Viola Brasil. Ah, vou morar no carro.

0: no meu carro.
1: André e Adriana, eu vou morar no carro. Agora são 6 horas mais 29 minutos, confirmando a hora certa para você. 6h29 é o seu Viola Brasil. É, William mandou, hein? William mandou. Não tá no carro, tá no caminhão, né, William? Um abraço. É, obrigado pela sua companhia. Mandou um vídeo aqui pra gente, né? Obrigado, viu, William, pela sua companhia.
2: Bom dia, Carlos Leite.
1: Bom dia.
2: Hoje é sabadão, né? Sabadão daquele
1: jeito.
2: Só na operação e curtindo o radinho aqui.
1: Ei, ó. Coisa boa.
2: Manda um abraço aí, William Jonathan aqui. Tchau, obrigado.
1: Ei, William Jonathan, um abraço pra você, obrigado, viu? Hoje, por enquanto, não tá de folga, não, mas daqui a algumas horas, né, William? Você vai estar de folga também, não vai? Tem que descansar, né? Um abraço, obrigado, viu, pela sua audiência, obrigado pela sua companhia, viu, aqui no Viola Brasil. Todos vocês, né, que estiverem aí, quiser mandar um vídeo aí pra gente, pode mandar, viu, gente? Pode mandar, nós vamos receber seu vídeo aqui com o maior prazer, onde quer que você esteja, viu? Em casa, no trabalho, no trânsito, aí no sítio, na fazenda, na chácara, nos currais, onde você estiver ouvindo aí o Viola Brasil, se quiser mandar aquele vídeo aí pra gente, viu? Tá bom? Um abraço, obrigado aí pela sua companhia. 6h30, um intervalo rapidinho e nós voltamos com muito mais Viola Brasil pra você.
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1: 6h31.

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1: 14 graus. Em 14 graus tá frio, né? Umidade relativa do ar 83% e o vento 10 km por hora.
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0: Viola Brasil, aqui pela sua especial. Um abraço, onde quer que você esteja. Que bom que nós estamos juntos aqui no programa Viola Brasil. Obrigado, viu, gente, pela audiência. Obrigado pela companhia de vocês, a participação de vocês aqui no Viola Brasil nesse sábado, sábado animado, que fica muito mais gostoso, muito animado, né? Muito mais animado quando você participa com a gente. Alô, Zé Libério. O Zé Libério cortou cedinho hoje, hein, Zé Libério? Zé Libério tá lá em Pequi, ligadão no Viola Brasil. Alô, Zé Libério.
1: Ô, Carlinhos, bom dia.
0: Bom dia, tudo bem?
1: Mandou um alô aí pra essa turma boa aí, o Márcio, o Luco, o Marcelão.
0: É, essa turma Gabriel, toda ligada, né? Turma boa aí. Todo mundo ligado aqui no Viola.
1: Zé lá do Granjão, aqui do Piqui.
0: Sei.
1: Essa turma boa aí. Manda barquinho de ouro pra nós aí, amigo.
0: Barquinho de ouro.
1: A Disfácil FM, sucesso é aqui.
0: Sucesso é aqui, sempre.
1: Falou, galera.
0: Falou, Zé Libério, um abraço, um bom dia pra você. Coisa boa que nós estamos juntos. O Zé Roberto também tá com a gente, né, Zé Roberto? Um abraço, já participou com a gente aqui no Viola Brasil. O Alisson Adriano é do Padre Libério. Ô, Carlos, quero mandar um bom dia pra minha namorada Fabiane. Ei, Fabiane. Olha o Alisson aí mandando aquele bom dia pra você, viu? Desejando aí um ótimo dia, um ótimo sábado, né? Claro, e um ótimo mês de agosto que tá começando. Hoje é 1º de agosto, que seja aí um mês de muita sorte na sua vida. O Luiz Henrique já mandou seu áudio também, já mandou seu vídeo, né, Luiz Henrique? Luiz Henrique, que quer ouvir uma música do Sérgio Reis, música que fala sobre caminhoneiro, não é isso, Luiz Henrique? Um abraço pra você, viu? Vocês aí pelas estradas da vida, ouvindo espacial. O José Paulo é o Juca. Alô, Juca!
2: Bom dia, Carlos.
0: Bom dia. Bom, tudo bem?
2: Deus abençoe vocês aí.
0: Amém, todos nós, né?
2: Adão da Fortuna.
0: É, Adão, um abraço.
2: Também para a Anjo, Sete Lagoa, o Bigode Surubi, o Dinei Brasil.
0: O Dinei Brasil, o Bigode Surubi, o que é isso aí?
2: O Careca Azul.
0: Ah, a turma toda aí.
2: Lá do Pintor. E mandou para mim também o Juca.
0: Claro, Juca.
2: Estação FM.
0: Sucesso é aqui sempre. Um abraço para você, viu? Obrigado aí pela sua participação também no Viola Brasil. O Jorge Arruda, de Nova Serrana. Oi, Carlos. Manda um alô aí pro amor da minha vida, é a Leda. Aqui em Nova Serrana, especial. Sucesso é sempre aqui. Eu que agradeço sua participação, viu? José Arruda. E mandando alusão, então, pro amor da sua vida, que é a Leda, né? Um abraço, gente. Obrigado aí pela companhia. 6:37, 6:37, também um alô para Maria Antônia, tá ouvindo a gente lá do bairro Belvedere. Alô, Maria Antônia, um abraço para você. A Silvinha tá ouvindo aonde? A Silvinha é lá do JK. Alô, Silvinha, um abraço para você, viu? Obrigado aí pela sua companhia, sua participação. Então sorria, viu, gente? Um novo dia tá chegando, trazendo novas oportunidades e muita música boa, né, pro seu coração. Chegando um novo dia e um novo mês, né? Então trazendo, claro, muitas oportunidades para você. E também muita música boa aqui no Viola Brasil. 6:38. Zezé de Camargo e Luciano. É o pão de mel. Bom dia! Bom dia!

No Viola Brasil, Teodoro Sampaio aqui para ela, Taíde Alexandre, Eduardo Costa, você também ouviu Zezé de Camargo e Luciano, o Pão de Mel. São 6 horas mais 51 minutos, 6h51, você está chegando, você está sintonizando agora no Espacial. Seja muito bem-vindo, viu? Seja muito bem-vinda. Mais um

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0: 6h55.

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3: 6h57.
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3: Olha, confirmando a hora certa, 6h58. Você está acordando agora, está sintonizando agora na Espacial? Que bom, viu? Seja muito bem-vindo, seja muito bem-vinda aqui no Viola Brasil.

0: É o seu programa de todas as manhãs aqui pela Sua Espacial. Alô, um abraço. Queria mandar um abraço para todo o pessoal trabalhando aí nas padarias, né? Pessoal das panificadoras. Um abraço, gente. Obrigado, viu? Pela companhia, todos os padeiros, pessoal que trabalha aí no balcão, turma toda aí das padarias, das panificadoras. Um abraço aí para todos vocês, viu? Muito obrigado pela audiência, a companhia e a participação de vocês aqui no programa Viola Brasil. A Ângela tá com a gente, a Ângela é de Sete Lagoas. Alô, Ângela, um abraço, bom dia para você.
1: Bom dia, Carlos Leite.
0: Bom dia.
1: Bom dia com alegria.
0: Com alegria, né, Ângela?
1: Bom dia. Tudo bem com você, Carlos?
0: Eu tô bem, e você, Ângela?
1: Tá tudo bem pra dona Joana?
0: Ah, pra dona Joana também, aquela alusão.
1: Muito obrigado pelo abraço. E também mando um abraço para você e para toda a sua família, Carlos Leite.
0: Oi.
1: E eu mando um abraço para todos os ouvintes e mando um abraço para todas as minhas amigas.
0: Ah, obrigado, viu, Ângela? Tá bom.
1: Foi muito prazer conversar com você, Carlos.
0: Prazer foi meu, Ângela. Bom dia, bom dia, com muita alegria. Coisa boa que nós estamos juntos. Sua alegria contagia, né? Agora são 7 horas. Olha, você sabia que beber água logo ao acordar ajuda a hidratar o organismo depois de uma noite de sono? Então todo mundo que está acordando aí, viu? Tomar aquele copinho de água, né? Porque ajuda, viu, gente? Ajuda a hidratar o organismo depois de uma noite aí de sono, né? Então você que está acordando agora, obrigado aí pela sua companhia, viu? Que bom que nós estamos juntos a partir de agora. É, e nós temos que cultivar a gratidão diariamente, né? Porque fazendo isso, pode contribuir para uma visão mais positiva da vida. Você sabia disso? Que cultivar a gratidão diariamente pode cultivar para uma visão mais positiva da vida. Um abraço, Jefferson Leonardo tá ouvindo a gente. Ei, Jefferson, um abraço. Bom dia. Será que o Jefferson tá pelas estradas ou tá de folga hoje, hein? Tô aqui na escuta. Ah, eu tô dando um passeio pela cidade. Ah, ele e o caçulinha, o Luca. Um abraço aí pra vocês, viu? É o Jefinho, né? O Jefferson Leonardo. Ele já trabalhou aqui na Espacial com a gente, né, Jefferson? Excelente locutor, né? Mas agora ele tá na estrada. Agora ele tá na estrada, né? Tá trabalhando aí com o caminhão. Mas agora ele não tá na estrada. Agora ele está pela cidade, dando aquela volta aí com o caçulinho Luca. Um abraço aí pra vocês. Obrigado, viu, gente, pela audiência. Obrigado pela companhia. Se quiser mandar um vídeo pra gente, você dando aí aquela volta aí pela cidade, viu, Jefferson? Aí no seu carango, né? Um abraço, viu? Obrigado aí pela sua companhia aqui no programa Viola Brasil. Alô, Mário Lúcio também tá ouvindo a gente. Mário Lúcio tá lá no São José. Ligadinho com a gente, né, Mário Lúcio? Já acordou cedinho também, já tá ouvindo a gente. Um ótimo sábado, um ótimo mês pra você, viu? Sua esposa Rosa, que seja aí um mês de agosto bem feliz, bem abençoado pra todo mundo, né, gente? A Expedita Mariano, a Expedita, ela tá longe, né? Ela não tá por aqui não, né, Expedita? Onde ela tá? São Bernardo do Campo, parece, hein? Ela tá dando um alôzão pra todo mundo. Aí pra dona Carmen, que é a mamãe do Rodrigo, pra Aparecida, pra Emanuele, Jussara, o Reinaldo, o Zé do Bar também, né? O pessoal de Onça, do Pitangui, a Dejanira de Lagoa Branca. Ei, Dejanira, abraço, um bom dia pra você e todo o pessoal de Lagoa Branca. Também para o Délio Alves e toda a sua família, que está ouvindo também o Viola Brasil. O Pelezinho, Magrela, Ângela, Toquinho, Cowboy, a família. Todo mundo ligado aqui no Viola. Márcio Frota também. Já acordou cedinho hoje, já sintonizou na Espacial, né, Márcio?
2: Bom abraço. Dia, bom dia.
0: Bom dia.
2: Tudo bem, né, Carlão?
0: Tudo bem.
2: Abençoado, sábado.
0: Graças a Deus, né?
2: Nossa, saúde, paz, né?
0: E a isso mesmo.
2: Divina, né?
0: Isso mesmo, viu?
2: Mandar um abração pro Jucão, o Zé Luz, Zé Liberi. Aqui estamos juntos, misturados. E esse parceiro tem um sucesso que esse ataque tá fazendo, filho. Mas tá frio de manhã,
0: viu? Tá frio, não tá? Hoje tá frio.
2: E hoje escutou Espacial.
0: Epa, um abraço, Márcio. Obrigado, viu, pela sua companhia também no Viola Brasil. 7:03, Adalberto e Adriano. Ripa na chulipa. Bom dia, bom dia, bom dia pra você!

Aqui no Viola Brasil, princesa. A Maria Júlia tá com a gente também. Alô, Maria Júlia, um abraço, viu? Maria Júlia do bairro JK, tá ligada com a gente. A Dulce, lá do Santos Dumont. Alô, Dulce, um abraço. Alô, Osvaldo, lá do São Luís, tá ouvindo a gente. Também o Osvaldo do Santos Dumont, né? Alô, um abraço. Bom dia, Osvaldo da Dengue, tá ligadão aqui no Viola Brasil. São 7:10, 7:10 agora. Tem Leandro e Leonardo no Viola Brasil. Anarie, bom dia, bom dia!

0: Pedro Leonardo, Anarie, Amado Batista, Princesa e o Adalberto e Adriano, Ripa na Chulipa. Agora são 7 horas 13 minutos, 7:13. Ei, você que está chegando agora aqui no Viola Brasil, bom dia, vamos juntos até às 8 horas hoje, hein? Até às 8, sábado até às 8, é às 8 horas em ponto, tem Jornal da Cidade, a informação inteligente para você. 7:13, bom dia!
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0: Confirmando 7:13.

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3: Agora 7:15.
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3: 7:18.
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3: 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A sua audiência, a sua companhia. 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Olha a hora certa, são 7:18, confirmando a hora certa. Agora pulou, são 7:19, até às 8, você vai comigo, Carlos Leite, e o seu Viola Brasil, seu programa de todas as manhãs, aqui pela Sul Espacial. Vamos juntos nesse primeiro, hein? Nesse primeiro dia, olha aqui, o primeiro sábado de agosto, abra as portas para um mês de paz, saúde, conquistas e muitas alegrias, né? Que Deus abençoe aí o nosso dia. Então hoje é um novo começo, né? Deixa a esperança falar mais alto aí que as preocupações, viu? Deixa a esperança falar mais alto do que as preocupações. E siga em frente com fé e aquele sorriso no rosto, porque sábado chegou, dia gostoso, né? Dia tá lindo. Um abraço pra você. Obrigadão aí pela sua companhia, sua participação no Viola Brasil. São 7:19, confirmando a hora certa, 7:19. Pessoal chegando e participando com a gente. Alô, um abraço para a Maria Antônia, tá ligada aqui no Viola Brasil. A Sônia Silveira, do São José, já mandou aquela foto, né? Tomando aquele café delicioso e ouvindo a gente. É isso aí, pra dar fome na gente, né? Manda essas fotos aí, esses cafés aí, gente. Um abraço aí pra vocês, viu? Obrigado aí pela companhia. Também o Marco Antônio tá com a gente. Alô, Marco Antônio, um abraço. Cleiton Rocha também, lá do Grão-Pará. E Cleiton Rocha, abraço pra você, viu? Obrigado aí pela sua companhia. Cleiton Rocha, do Grão-Pará. O Chiquinho pintou. Alô, Chiquinho, um abraço. Chiquinho tá ligadinho aqui no Viola Brasil, né? Um abraço pra você, obrigado, viu, pela sua companhia também com a gente. O Feliciano tá lá em Esmeraldas. Alô, Feliciano, bom dia, Feliciano. Abraço.
5: Bom dia, Carlinhos.
3: Bom dia.
5: Tudo bom pra nós aqui em Esmeraldas, é o Feliciano.
3: Beleza.
5: Que seja abençoado para nós, fique com Deus.
3: Amém, que seja bem abençoado para todos nós, né? Feliciano, o nome já indica que ele é feliz, né? É o Feliciano, lá de Esmeraldas, ligadinho aqui no Viola Brasil. Bom dia. 7:21. Ei, Rosinete.
13: Cá,
3: tudo
13: bom
3: bem?
13: Dia.
3: Bom dia.
13: Como é que vai? Tudo bem?
3: Tudo bem, você?
13: Cá, oi. Aí, um alô para mim.
3: Claro, é um prazer.
13: Para toda a minha família e amigos, as penhas, para os poderosos, para todas as minhas amigas, aquele abraço, um abração aí para sua dona, para todos vocês aí na Espacial.
3: Muito obrigado,
13: abraço,
3: viu?
13: Carlos. Outro final de semana.
3: Obrigado, você também. E um mês de agosto de muita sorte pra você também, né? É, de muita prosperidade aí pra você, viu? A Rosinete tá sempre ligada no Viola Brasil. Reginaldo Guedes tá com a gente também. Alô, Reginaldo.
14: Ô, caro.
3: Ô, Reginaldo, bom dia.
14: Firme, forte.
3: Graças
14: Mando
3: a
14: abraço
3: Deus.
14: Para a Penha, para a Rosinete, para a Dani, para a mãe dela. Para a funcionária dela.
3: Sei,
14: para
3: beleza.
14: A família do Délio Alves.
3: Sei.
14: A família da
3: todo mundo ligado.
14: Andréia. Ah. E a família da Penha.
3: Certo.
14: Todo mundo.
3: Todo mundo ligado aqui com a gente.
14: E a família, o povo do hospital, para todos.
3: Os funcionários lá do hospital, todo
14: e
3: mundo
14: para
3: ouvindo,
14: a família
3: né?
14: Guedes. E para a família do Délio Alves.
3: Beleza. Obrigado,
14: e
3: viu, Reginaldo?
14: Um pouquinho, Jararaca.
3: Jararaca. Abraço aí pra você, obrigado, viu, Reginaldo, bairro de Fátima, ligado aqui no programa Viola Brasil. Mandando alô pra todo mundo, né? Pra todos os ouvintes aqui do Viola Brasil. Também o Marco Antônio. Ei, Marco Antônio, um abraço, bom dia pra você também. 7:22. Antônio Carlos e o Renato. É a página de amigos aqui no Viola Brasil.

7:25, 7:25. Alô, Sueli, um abraço. Alô, Marilene, lá em Divinópolis, tá ligada? Alô, Marilene, um abraço, bom dia. Lá em Divinópolis, a Isabel e Roberto, bom dia pra vocês. 7:26, espacial. Dizem que eu sou.

É cachaceira quem fabrica, né, gente? Quem consome a pinga, hein? Ah, esse é o consumidor, né? Quem bebe é o consumidor. Cachaceiro fabrica, né? Agora são 7h28. Alô, Luiz Cláudio, tá com a gente. Um abraço, um bom dia pra você. Olha, também quem está ouvindo Viola Brasil, a Sandra. A Sandra tá lá no Belvedere. Ei, Sandra, um abraço, um bom dia pra você. Obrigado, viu, pela sua companhia também aqui no Viola Brasil. São 7h29. Alô, Geraldo, Daniel, no São Luís. Alô, Bernadette. Bom dia, 7h29.

0: tchau, Chitãozinho, Chororó. Vá pro inferno com o seu amor. 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Olha a hora, são 7 horas 33 minutos.
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0: Confirmando a hora para você, 7h33.

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4: 15 graus agora em Pará de Minas, umidade relativa do ar 81%, vento 11 quilômetros por hora.
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4: 7h35.
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4: 7h36.
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0: 7:37, estamos de volta com o Viola Brasil. Confirmando a hora certa para você, 7:37, você que está chegando, você que está sintonizando. Um abraço para você, viu? Obrigado pela sua audiência, obrigado pela sua companhia aqui no Viola Brasil. Alô, um abraço para Maria Antônia, tá ligada com a gente, né, Maria Antônia? Um abraço também a Marilene lá em Divinópolis, tomando aquele cafezinho, ligadinha aqui no Viola Brasil. Bom dia, viu? Muito obrigado aí pela sua audiência, muito obrigado pela sua companhia. Coisa boa que nós estamos juntos, o Chapisco também tá com a gente. Alô, um abraço, é o Chapisco lá de Quilombo do Gaia.
1: Bom dia, Carlos Leite.
0: Bom dia.
1: Eu sou Chapisco, Quilombo do Gaia.
0: Tudo bem, Chapisco?
1: Deus abençoe todo dia para nós de hoje.
0: Amém, que seja um dia gostoso, né?
1: Mandar uma música pra toalha molhada.
0: Toalha molhada?
1: Você respondeu o resto, então, passa para mim, fazendo um favor, um bom dia.
0: Ei, Chapisco, bom dia para você também, obrigado, viu, pela sua participação aqui no programa Viola Brasil. Ligadão aí com a gente, hein? A Sônia Bambirra, lá de Esmeraldas. Ei, Sônia, bom dia.
2: Bom dia, Carlos Leite.
0: Tudo bem com você?
2: Como vai você?
0: Tudo bem? Bem, graças a Deus.
2: Que seu fim de semana seja maravilhoso.
0: Amém, obrigado,
2: com a
0: viu?
2: Graça do Senhor.
0: O nosso
2: Sônia
0: final de semana,
2: de
0: né? Para todos nós, né? Que seja um final de semana abençoado aí para todos nós, viu? Que Deus ilumine, né? Que Deus ilumine os nossos caminhos, fortaleça a nossa fé e nos encha, né? Encha a nossa casa aí de amor, de paz e muitas bênçãos. Que nós tenhamos, né, um sábado maravilhoso hoje. 7:38, confirmando 7:38. Olha, um abraço para Flávia, lá no Jardim América, tá ligada? Alô, Flávia, bom dia. 7:39, Jadson no Viola Brasil.

Agora são 7h41. É o seu Viola Brasil, seu programa de todas as manhãs aqui pela sua espacial, onde quer que você esteja. Obrigado, viu, gente, pela audiência, obrigado pela sua companhia. Gostoso, né? Estar com você. É gostoso ter a sua audiência, a sua participação aqui no programa Viola Brasil. Anderson está com a gente. Alô, Anderson. Um abraço, viu? Obrigado aí pela sua companhia. 7h42. Olha o Rick Renner chegando com a paixão, hein? Essa paixão de peão. Bom dia pra você.

0: 7 horas 43 minutos agora, bom dia.
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4: 7:47.
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0: Confirmando a hora certa para você, agora são 7 horas 48 minutos, 7h48. Um abraço para o Zé Geraldo, José Geraldo, o poeta, lá de Maroa. Um abraço, desejando aí um ótimo final de semana para todo mundo. Também a Conceição, lá da Vila Ferreira, está participando aqui do programa Viola Brasil. Alô, Conceição, um abraço, bom dia para você. Oi.
1: Bom dia.
0: Bom dia, tudo bem, Conceição?
1: É a Conceição aqui da Vila Ferreira.
0: Da Vila Ferreira, um abraço.
1: Tem muito tempo, né, Carlos Leite, que a gente não conversa,
0: pois
1: né?
0: Pois é, ué, tinha muito tempo, não tinha?
1: Aí eu tô aqui na escuta, viu? 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
0: Que bom que você tá ouvindo Viola Brasil, Conceição, lá da Vila Ferreira. Viola Brasil que tá chegando ao final. Que peninha, hein? Tem problema não, tem mais Viola Brasil para você na segunda-feira, a partir das 5 horas. Você tem aquele final de semana maravilhoso, cheio de coisas boas, viu? Tomara que nesse final de semana só coisas boas aconteçam na sua vida. É isso que eu te desejo. Falando em coisa boa, chegando o Jornal da Cidade, você vai ficar muito bem informado, viu? Daqui a pouquinho, às 8 em ponto, no Jornal da Cidade. Olha, um forte abraço para você, onde quer que você esteja. Um ótimo final de semana, até a segunda. Tchau, tchau. Tchau, tchau.

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0: No Jornal da Cidade Especial de sábado, você confere que recém-nascido é encontrado por cachorros dentro de resto de sofá em lote vago. Homem é morto a tiros a cerca de 200 metros da delegacia da Polícia Civil. Detento passa por cirurgia após ingerir 32 porções de maconha. Micro-ônibus com time de futebol cai em ribanceira e deixa 5 feridos. Homem morre após caminhão carregado com tijolos tumbar na MG-050. Idoso tem carteira furtada e cartão é usado para compras em Pará de Minas. Procurado pela justiça, é preso durante abordagem na BR-352 em Pará de Minas. E justiça mantém decisão que obriga a drogaria a retirar placas de vagas exclusivas aqui em Pará de Minas.
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0: São 8 horas, 2 minutos, 16 graus é a temperatura em Pará de Minas. 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
0: Comigo, Sérgio Viana, trazendo as principais informações deste sábado para você, ouvinte, internauta. Você acompanha a gente também pelo aplicativo da Espacial FM. Muitas informações, inclusive informações aí de cair o queixo. E a gente começando aqui o Jornal da Cidade com informações de Pará de Minas. Mas daqui a pouco eu vou trazer informação também de fora que chocou a população mineira. Um recém-nascido foi encontrado por cachorros dentro de um resto de sofá em um lote vago. Olha só, e eu vou comentar esse caso também dentro do Jornal da Cidade de hoje. Você que vai acompanhar comigo, fica comigo aqui. As principais informações estão aqui na 105.5. Você que está no carro, você que está em casa, você que está onde estiver passeando, onde estiver, as principais informações a partir de agora na número 1 de Pará de Minas. Anota aí, 8 horas 4 minutos. E um idoso de 75 anos foi vítima de furto enquanto caminhava pela Avenida Alano Melgaço, aqui no centro de Pará de Minas. Segundo a Polícia Militar, o criminoso aproveitou um momento de distração para retirar a carteira do bolso da vítima e fugir sem ser percebido. Na carteira estavam documentos pessoais, receitas médicas e um cartão bancário. Pouco tempo depois, a família do idoso constatou que o cartão havia sido utilizado em uma compra realizada em uma loja da Avenida Presidente Vargas, na região central aqui de Pará de Minas. A Polícia Militar esteve no estabelecimento para tentar identificar o autor, mas o suspeito não foi localizado durante as diligências. O filho do idoso providenciou o bloqueio imediato do cartão para evitar aí novos prejuízos. O prejuízo total não foi informado pela polícia. A PM segue a procura do criminoso. Fica aproveitando aí de pessoas vulneráveis, né? Idosos, mulheres, crianças aí. Tomara que seja pego aí para deixar de ser covarde. 8 horas 5 minutos, mais informação de Pará de Minas chegando. Um homem de 26 anos de idade foi preso pela Polícia Militar na última quinta-feira durante uma abordagem realizada na rodovia BR-352 aqui em Pará de Minas. De acordo com as informações, os militares realizavam um patrulhamento tático pela rodovia quando abordaram o indivíduo. Após consultas aos sistemas de segurança, foi constatado que havia um mandado de prisão em aberto contra ele. Estava sendo procurado pela justiça. Diante da situação, o homem recebeu voz de prisão e foi encaminhado à delegacia da Polícia Civil, onde foram tomadas as providências cabíveis. Ainda segundo a ocorrência, o abordado não possuía registros de passagens criminais anteriores. 8 horas 6 minutos, nosso primeiro recado de hoje chegando, nossa parceira CD Britas, que é ponta firme aqui do Jornal da Cidade. cerebritas, areias, britas, cimentos, argamassas, peças hidráulicas e agora compostos de eucalipto. 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Um detento teve que passar por cirurgia após ingerir 32 porções de maconha. Vamos à informação. Esse detento de 20 anos, do presídio de Nova Serrana, permanece internado em uma unidade de saúde da rede pública do município serranense após passar por uma cirurgia para retirada, como eu disse, de 32 porções de maconha do estômago. De acordo com a Secretaria de Estado de Justiça e Segurança Pública, SEJUSP, o caso teve início no último sábado, quando o interno passou mal e foi encaminhado à UPA. Após ser avaliado pela equipe médica, ele recebeu alta e retornou à unidade prisional. Na última terça-feira, entretanto, o detento voltou a apresentar fortes dores e precisou ser novamente levado ao hospital. Durante o atendimento, os médicos constataram a necessidade de uma intervenção cirúrgica, que resultou na retirada das 32 porções de maconha. Segundo a SEJUSP, o detento segue internado sob cuidados médicos e escolta da Polícia Penal de Minas Gerais. O estado de saúde dele não foi divulgado. A direção do presídio de Nova Serrana instaurou o procedimento administrativo interno para apurar as circunstâncias em que o material foi ingerido e para esclarecer todos os fatos relacionados à ocorrência, inclusive como esta droga entrou no presídio de Nova Serrana. 8:08, e a gente vai pensando como que essa droga entrou aí no presídio de Nova Serrana. Enquanto você vai pensando e eu vou pensando, a gente vai investigando e vai buscando mais informações para trazer aí o desdobramento desse fato. Eu vou fazer um rápido intervalo agora e daqui a pouco a gente volta com mais informações aqui no Jornal da Cidade, especial de sábado. Presta atenção, um micro-ônibus com um time de futebol caiu uma ribanceira e deixou feridos. Eu vou trazer os detalhes já já. 8:08.
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1: Voltando, 8 horas 10 minutos. E como eu disse antes do intervalo, um micro-ônibus que transportava um time de futebol da cidade de Contagem, na região metropolitana de Belo Horizonte, caiu em uma ribanceira na zona rural de Formiga, na noite da última quinta-feira. De acordo com o Corpo de Bombeiros, 5 pessoas ficaram feridas e foram encaminhadas para unidades hospitalares da região. Entre as vítimas estão um adolescente de 16 anos, uma mulher de 47 e o motorista do veículo, homem de 56 anos. No local, os militares constataram que diversos adolescentes já haviam conseguido sair do veículo e apresentavam, em sua maioria, ferimentos leves. Outras 4 vítimas precisaram ser retiradas do micro-ônibus. A delegação retornava de um torneio na cidade de Pains, segundo informou a polícia. 8 horas 11 minutos e um homem morreu após um caminhão carregado de tijolos tombar na MG-050, na altura do quilômetro 299, na cidade de Piuí, aqui na nossa região centro-oeste, nessa sexta-feira. De acordo com o Corpo de Bombeiros, outro homem ficou ferido nesse acidente. Os militares informaram que o homem que morreu foi encontrado fora do caminhão e teve a morte constatada pela equipe do SAMU. A vítima ferida apresentava aparentemente fraturas em uma perna e em um braço. A Polícia Militar Rodoviária registrou a ocorrência, porém não repassou a dinâmica do acidente. A gente aguarda aí a dinâmica por parte da Polícia Rodoviária. 8 horas 12 minutos, mais um recado chegando, mais uma parceira do Jornal da Cidade. 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Acessa lá, segue lá, Farmácia Cruzeiro. 8 horas 13 minutos, mais informação de acidente chegando aqui no Jornal da Cidade especial de sábado. Um caminhão desgovernado tombou e bateu de frente com um ônibus do transporte coletivo na última quinta-feira. O fato aconteceu na rua Ana de Faria Dornas, no bairro Santa de Virges 1, na cidade de Itaúna, que fica aqui, nossa cidade vizinha de Itaúna, distante 25 quilômetros de Pará de Minas. Um ciclista que passava pelo local escapou por pouco de ser atingido, gente. Por um pouquinho o ciclista ia ser atingido nesse acidente. Imagens que circulam nas redes sociais registraram o momento do acidente. Nas gravações, foi possível ver o caminhão descendo a via sem controle antes de tombar e atingir de frente um ônibus da aviação Pedra Negra. O ciclista conseguiu desviar instantes antes da colisão. Olha só, hein? De acordo com a Polícia Militar, o motorista do ônibus, homem de 49 anos, relatou que trafegava pela rua quando percebeu o caminhão descendo desgovernado. Ele freou o coletivo, mas não conseguiu evitar o impacto. A documentação do condutor e do ônibus estava regular. Já o motorista do caminhão, de 62 anos de idade, sofreu escoriações leves e foi socorrido por uma equipe do SAMU, sendo encaminhado ao Hospital Manuel Gonçalves, de Itaúna, onde permaneceu em observação. Ainda conforme a PM, o condutor informou que transportava uma carga de terra e que, ao tentar parar o veículo para realizar o descarregamento, o sistema de freios não respondeu. fazendo com que o caminhão descesse a rua sem controle. Que situação, hein? Durante a fiscalização, os militares constataram que o motorista estava com a Carteira Nacional de Habilitação CNH vencida desde 2023 e possuía apenas habilitação na categoria B, incompatível com o tipo de veículo que conduzia. O condutor foi autuado por dirigir a CNH com a CNH vencida, né, há mais de 30 dias e por conduzir veículo para o qual não possuía habilitação na categoria exigida. Apesar da violência da colisão, não houve registro de feridos graves entre os ocupantes do ônibus, segundo informou a polícia. 8:16 e agora é hora de fazer mais um intervalo. E daqui a pouco, no Jornal da Cidade, como eu disse no início do Jornal da Cidade Especial de Sábado, um recém-nascido foi encontrado por cachorros dentro de resto de sofá em Norte Vago. Essa história eu vou contar daqui a pouco. 8:16.
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1: Voltando agora, e aqui você fica muito bem informado, sim. E daqui a pouco eu vou trazer a informação do recém-nascido que foi encontrado por cachorros dentro de resto de um sofá em Norte Vago. Essa história aí mexeu muito com a população mineira, com a gente. Daqui a pouco eu vou contar essa história, porque antes, ontem a Polícia Militar, a gente foi acionada ali ao bairro Nossa Senhora de Fátima, em uma empresa no bairro Nossa Senhora de Fátima, onde havia uma denúncia de que um homem estaria armado após ameaçar outro colega de trabalho na empresa e mobilizou equipes da Polícia Militar. Então esse fato foi divulgado nas redes sociais e a Polícia Militar foi até o local, buscou por essa possível pessoa, suspeito, né, por esse possível arma de fogo. E no local, segundo a Polícia Militar, o homem foi encontrado com uma pistola de gás comprimido de uso permitido, né, que é um brinquedo de uso para recreação, que ele usa para recreação, segundo informou a polícia. Aí, segundo a Polícia Militar, não teve registro de ocorrência, já que não teve arma de fogo no local, e o fato foi registrado apenas como uma ocorrência interna da Polícia Militar, mas teve denúncia, a Polícia Militar foi até o local para averiguar, né? Todo cuidado é pouco, mas felizmente não teve arma de fogo no local. Então, segundo essas informações que foram repassadas aí, um homem, inclusive esse homem seria aí um detento do regime semiaberto que trabalha aí para empresa e tudo, e foi falado que teve essa questão da ameaça, né, e que esse homem estaria com arma de fogo no local, mas chegando lá a Polícia Militar fez a revista e foi constatado aí que era uma arma de gás comprimido para uso de recreação, não arma de fogo, e ficou como registro interno da polícia, não teve registro de ocorrência. Então, tá aí trazendo essas informações, o complemento dessas informações que estavam na rede social, trazendo para vocês aqui no Jornal da Cidade de hoje. 8:20, agora sim vamos trazer aquele caso do recém-nascido encontrado em um lote vago. Esse recém-nascido foi encontrado com vida dentro de um sofá quebrado em um lote com entulhos. Restos de telhas e lixo nessa sexta-feira no bairro Castanheiras, em Sabará, na região metropolitana de Belo Horizonte. Eu trabalhei ali naquele local ali e tem sim vários lotes vagos em loteamento, uma divisa de Sabará com Belo Horizonte ali. E o pessoal faz o descarte de entulhos nesse local e, nesse caso aí, a mãe dessa criança, no caso, né, esteve no local e acabou deixando esse bebê nesse lote. O bebê foi encaminhado para a unidade de pronto atendimento UPA Leste. A mãe da criança não foi encontrada até a última atualização desta reportagem. De acordo com a Polícia Militar, o neném foi localizado por moradores após uma denúncia feita pelo telefone 190. O terreno abandonado estava repleto de descarte irregular de lixo, pedaços de madeira, restos de móveis e sacolas plásticas. Manchas de sangue também foram encontradas no lote. Havia até a teoria de que a mãe poderia ter ganhado essa criança naquele local, mas isso está sendo investigado pela polícia. Ainda conforme a PM, moradores da região perceberam um comportamento diferente dos cachorros, cães que estavam próximos ali. Eles ficaram eufóricos, foram até uma moraria, voltavam, iam e voltavam, latiam. Então, pessoas que estavam próximas ali decidiram ir até o local. Segundo as testemunhas, os animais latiam com frequência e, como eu disse, iam até a área da mata, retornavam, o que chamou atenção. Então eles foram lá, encontraram esse bebê, esse recém-nascido, e acionaram a Polícia Militar. Até agora, como eu disse, a mãe dessa criança não foi encontrada, o bebê já está bem, foi levado para uma unidade de saúde, né? Está passando aí pelos cuidados necessários. E fica aqui meu comentário, né? Acho que assim, é indignação nesse caso, porque a gente tem que se prevenir. As pessoas querem se relacionar, mas tem que se prevenir. Usar os métodos anticoncepcionais, né? Uso de preservativos. E pode acontecer de ter uma gravidez indesejada, né? Mas esse não é o caso. Você ter uma gravidez, você deixar uma criança, uma vida no local, não quer. Então dá para doação. Faz os procedimentos para doação de uma pessoa próxima, querida e tudo, um parente. Mas deixar uma vida, uma criança recém-nascida que precisa de muito cuidado, por sinal, um lote vago. Eu queria entender a cabeça de uma pessoa dessa. E tá aí esse comentário, né? Mais uma vez aí, entristeceu a população mineira. A gente ficou chocado aqui na hora que viu. E a polícia está atrás aí da possível mãe desta criança. 8 horas 23 minutos, mais um recado chegando. 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Inclusive, a gente está recebendo mensagem aqui através do 996-70-0105 de pessoas falando, ah, ela tinha que ficar com a criança. Ah, se não quer a criança, gente, é melhor entregar para adoção. É melhor a criança ser bem cuidada por outras pessoas do que para a própria mãe que faz essa covardia dessa aí e abandona um bebê em um lote vago aí ao léu, né? Então, acredito que não quer, ninguém, não é obrigado não, né? Então entrega para doação, não tem amor, não tem carinho, não tem coração batendo no peito, entrega para doação, faz os procedimentos aí, em vez de deixar uma vida em um lote vago aí, como aconteceu lá no bairro Castanheiras, entre divisa de Belo Horizonte com Sabará. 8h24, mais informações chegando. Dois homens de 39 e 36 anos foram mortos a tiros na noite da última quinta-feira no bairro Sol Nascente, em Lagoa da Prata. O crime mobilizou equipes da Polícia Militar e da Polícia Civil, que seguem diligências para identificar e prender os autores. De acordo com a PM, 5 suspeitos chegaram ao local em um Fiat Palio branco. Em seguida, utilizaram o veículo para arrombar o portão da residência com uma manobra de marcha a ré. 4 dos criminosos invadiram o imóvel e efetuaram diversos disparos de arma de fogo contra as vítimas. O homem de 39 anos foi encontrado já sem vida dentro da residência. A segunda vítima, de 36 anos, chegou a ser socorrida e encaminhada à unidade de pronto atendimento UPA, mas não resistiu aos ferimentos e morreu após dar entrada na unidade. A perícia técnica da Polícia Civil esteve no local para realizar os trabalhos periciais que vão auxiliar na investigação do caso. Durante o rastreamento, a Polícia Militar recebeu informações sobre a possível localização do veículo utilizado na ação criminosa. O automóvel foi encontrado em uma estrada vicinal paralela à MG-170, incendiado, sem placas de identificação e com chassi suprimido, raspado, o que impossibilitou sua identificação. Após a perícia, o carro foi removido para um pátio credenciado junto ao Detran MG. Até o momento, nenhum suspeito foi preso. A Polícia Militar informou que as diligências continuam com o objetivo de identificar a autoria e a motivação deste duplo homicídio em Lagoa da Prata. O caso está sendo investigado pela Polícia Civil. 8 horas 26 minutos e um homem de 25 anos foi morto a tiros na noite da última quinta-feira na rua Goiás, no centro de Divinópolis. O crime aconteceu a cerca de 200 metros da delegacia da Polícia Civil. Segundo a Polícia Militar, o suspeito fugiu em um carro. Uma câmera de segurança registrou a ação criminosa. E presta atenção, segundo informações da PM, um homem de 25 anos e o suspeito de idade não informada, que seria ex-namorado da atual companheira da vítima, iniciaram uma discussão. Então, segundo informações, a vítima e o homem, o autor, que seria ex-namorado da atual companheira da vítima, iniciaram uma discussão em via pública. Durante a briga, o suspeito teria sacado uma arma e efetuado disparos contra o homem. A vítima correu para tentar se abrigar em uma loja de acessórios automotivos, onde caiu e morreu. O local foi isolado para os trabalhos de perícia da Polícia Civil. A investigação deverá analisar as imagens de câmeras de segurança do estabelecimento para tentar identificar os suspeitos. Equipes da Polícia Militar realizam levantamentos para localizar possíveis testemunhas e reunir informações que possam esclarecer as circunstâncias deste assassinato. 8 horas 28 minutos. A gente vai fazer um rápido intervalo agora e daqui a pouco a gente volta com mais informações. A Guarda Municipal está reforçando o patrulhamento no Parque do Bariri durante esse fim de recesso escolar. Os detalhes daqui a pouco.
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1: 8 horas 29 minutos. Você está acompanhando o Jornal da Cidade especial de sábado e muitas informações policiais e também notícias da nossa cidade. Você vai acompanhando a partir de agora. Também temos informações sobre uma decisão da justiça com relação a um estacionamento de uma drogaria aqui da cidade. A turma recursal de jurisdição exclusiva de Belo Horizonte, Betim e Contagem, manteve a decisão que obriga uma drogaria, que fica na rua Benedito Valadares, no centro de Pará de Minas, a retirar as placas e sinalizações que reservavam vagas de estacionamento exclusivamente para clientes em frente à unidade. A empresa também deverá remover avisos sobre reboque, sob pena de multa diária, em caso de descumprimento. A ação foi movida por um motorista que alegou ter sido impedido de utilizar as vagas desde 2024. Segundo ele, a instalação de placas e cones levou ao acionamento da Guarda Civil Municipal e da Polícia Militar, resultando na remoção do veículo dele por um guincho. O pedido de indenização por danos materiais e morais, no entanto, foi negado pela Justiça. Queria até entender, se não existe lei para retirada desse veículo em frente ao estacionamento, por que que o carro foi guinchado e por que, claro, né, ele tem que passar para o pátio, tem que pagar multa e tudo, por que este homem não ganhou indenização também nesse caso? A gente queria entender essa parte que a Justiça não explicou, né, decisão da Justiça. A Justiça destacou que o Departamento de Trânsito do município informou que não há previsão legal para a criação de vagas exclusivas para clientes em via pública. Então, portanto, como está ali, tem um recuo, né, da drogaria, então, portanto, a drogaria não poderia aí exigir que só clientes parassem naquela vaga. A magistrada também citou a resolução 965/2022 do CONTRAN, que estabelece que o recuo frontal da calçada, sem controle físico de acesso, integra a via pública e não pode ter seu uso restringido por particulares. Ao analisar o recurso, a turma recursal manteve a sentença de primeiro grau, entendendo que a remoção do veículo foi realizada pelos órgãos de trânsito no exercício do poder de polícia e que não houve comprovação de abuso por parte da empresa. Assim, foi mantida a obrigação da retirada das placas, mas sem condenação ao pagamento de indenização. Então tá aí essa informação aí para ser repassada, né? E agora sim, serve de exemplo aí para alguns comerciantes aí ficarem espertos também na cidade aí com relação a essa situação, né? Que as pessoas já têm conhecimento da lei, né? E podem aí estacionar tranquilamente nessas vagas. 8 horas 32 minutos, mais informação chegando aqui de Pará de Minas. A Guarda Civil Municipal segue reforçando o patrulhamento preventivo no Parque do Bariri, em Pará de Minas, com o objetivo de promover mais segurança para os frequentadores do local durante o recesso escolar de meio de ano. Além da presença no parque, a equipe da GCM está orientando os frequentadores, contribuindo para a preservação do patrimônio público e manutenção de um ambiente cada vez mais seguro e acolhedor para as crianças, esportistas e visitantes, como explicou a Ana Luísa Vilaça, a responsável pela assessoria de comunicação da GCM.
5: Nas últimas semanas, a GCM intensificou a presença no Parque do Bariri devido às férias escolares, porque nesse período o parque recebe o maior número de visitantes, né? Famílias, muitas crianças. E a gente percebeu essa movimentação e intensificou o patrulhamento no local, né? Para garantir esse momento de lazer que é tão importante para a população, né? Para a interação das famílias, das crianças. Então a gente intensificou o patrulhamento preventivo no local para garantir o lazer e a tranquilidade da população.
1: E a GCM Vilaça também orientou os frequentadores do Parque do Bariri com relação a alguns cuidados que devem ser tomados.
5: É importante observar a questão das bicicletas, a questão dos animais, né? Sempre que for utilizar uma bicicleta, né? Ou atualmente tem os autopropelidos, observar o fluxo da via, evitar os locais que tem muita circulação de crianças, principalmente as menores, né? Para evitar qualquer tipo de acidente. A Guarda Municipal está presente no local justamente para isso. Lá, além do patrulhamento preventivo, nós fazemos as orientações para as pessoas, né? Informamos, né, a maneira correta de agir ali e a gente também está pronto para atuar em qualquer caso de emergência.
1: Com relação às ocorrências envolvendo drogas no Parque do Bariri, recebemos muitas informações e denúncias aqui nos últimos anos. A GCM Vilaça afirma que vem diminuindo bastante essas ocorrências nos últimos tempos.
5: Graças a Deus diminuiu muito, né? Com a atuação da Guarda, tem 3 anos aí que nós estamos atuando no Parque do Bariri de forma intensa. Então, nesses 3 anos de atuação da Guarda, nós podemos observar que isso diminuiu bastante. E o resultado disso é a presença da população em peso lá. Tem crianças se divertindo na quadra de basquete, na quadra de areia, no parquinho, né? Na pista de skate, a gente vê muitas crianças e os pais acompanhando. É muito bonito ver essa relação que a população cria parceria com o patrimônio público. O Bariri recebe o patrulhamento da GCM durante todo o ano, né? Todos os períodos. Nós, inclusive, temos um ponto de apoio lá, que ele é utilizado para registro de ocorrências em caso de necessidade. Mas como nós vimos o maior fluxo de pessoas nesse período das férias, nós achamos interessante intensificar esse patrulhamento para a segurança da população.
1: Então daí, a população pode ajudar a manter a segurança no Parque do Bariri através de denúncias. O telefone da Guarda Civil Municipal é 153. A Polícia Militar também pode ser acionada pelo 190. 8:36, eu vou fazer mais um intervalo e daqui a pouco mais informações aqui no Jornal da Cidade. A Prefeitura abriu um leilão para compra de 46 lotes públicos. E tem outras informações chegando aqui na número 1 de Pará de Minas.
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1: 8:37, de volta aqui no Jornal da Cidade, especial de sábado. A Prefeitura de Pará de Minas iniciou nesta semana a asta pública para a venda de 46 lotes pertencentes ao patrimônio municipal. Os imóveis estão distribuídos em diferentes regiões da cidade e, segundo a administração, não possuem mais utilidade para serviços públicos ou implantação de equipamentos comunitários. Além de estarem sem uso, esses terrenos geram custos com limpeza, manutenção e conservação. Com a venda, a proposta é dar uma nova destinação aos imóveis, ao mesmo tempo em que o município deixa de arcar com essas despesas. O leilão será realizado de forma eletrônica e os interessados poderão encaminhar suas propostas até às 2 da tarde do dia 21 de agosto por meio da plataforma, anota aí, BBMET. Vou repetir. O leilão será realizado de forma eletrônica e os interessados poderão encaminhar suas propostas até o dia 21 de agosto, até às 2 horas da tarde do dia 21 de agosto, por meio da plataforma BBMET, adotando o critério de maior lance. O responsável pelo setor de patrimônio da Prefeitura, o Pablo Joander de Paulo, explicou como será realizado esse edital e você pode acompanhar essa matéria no site jcnoticias.com.br com a fala do Pablo Joander, falando inclusive alguns lugares, bairro Jardins, bairro Castelo Branco, que estão situados esses lotes, alguns desses exemplos. Acesse lá jcnoticias.com.br. Quem desejar participar ou conhecer os imóveis disponíveis, pode consultar o edital completo com fotos, localização e demais informações no portal da Transparência da Prefeitura de Pará de Minas. Além disso, vale lembrar que os valores mínimos de cada lote foram estabelecidos pela Comissão Permanente de Avaliação com base em pesquisa de mercado e o pagamento poderá ser parcelado.
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1: 8:39, agora é hora de conferir as manchetes dos principais jornais em circulação pelo país e começamos com o Globo. rede de estações e sensores do Rio de Janeiro é insuficiente para monitorar clima. Então, depois aí daqueles fenômenos climáticos que aconteceu no Rio de Janeiro, pessoas mortas, feridas, imóveis aí danificados, vem essa informação de que a rede de estações e sensores do Rio de Janeiro é insuficiente para monitorar o clima. Então, seria, mais uma vez, se acontecesse mais uma vez, a população do Rio de Janeiro seria pega de surpresa. Olha que situação. No jornal Folha de São Paulo, você confere que a Polícia Federal aponta presentes e 74 ligações de ex-sócio do Master com o senador Jacques Wagner. O estado de São Paulo, dívida pública vai a 89% do PIB, maior nível em mais de 5 anos. O estado de Minas, PT lança Patrus de olho no impasse de Cleitinho para o governo de Minas. E no site oglobo.com, a gente traz a informação de que a gasolina comum vendida no Brasil passa neste sábado a ter 32% de etanol, preocupando proprietários de veículos e também aí mecânicos de todo o país. Então tá aí essa informação, 32% de etanol agora na gasolina, passando a valer, os postos já podem receber esse novo combustível a partir de hoje, segundo determinação. 8h41, mais informação chegando aqui. A gente falou informação do Parque do Bariri agora há pouco, com reforço da Guarda Municipal. E também tem novidade a partir de hoje no Parque do Bariri. E você pode me ajudar a fiscalizar se está valendo. Os banheiros do Parque do Bariri em Pará de Minas ficarão abertos aos sábados e aos domingos. A informação foi confirmada pela Secretaria Municipal de Meio Ambiente. A novidade chega após várias cobranças feitas por frequentadores do espaço de lazer e principalmente depois de um apelo de Fernanda Fonseca, moradora de Pará de Minas, ostomizada, que faz tratamento oncológico. No último dia 19 de julho, um domingo, há cerca de 2 semanas, ela usou as redes sociais para relatar que encontrou o banheiro do Parque do Bariri fechado durante um passeio com familiares, quando precisava esvaziar a bolsa de colostomia.
9: Quando a gente brincava, andava de bicicleta, aproveitava ali os brinquedos, meu intestino veio a funcionar. E aí eu pensei, vou no banheiro que tem aqui, né? Chegamos lá no banheiro, banheiro fechado, gente, fechado. E pra mim, ali naquele momento, minha cabeça já passou 1 milhão de coisas, porque eu tava ali com meu irmão, com a minha sobrinha, que não mora aqui em Pará de Minas, e eu ia perder aquele momento que eu tinha que ir embora. E aí eu olhei pro chão, vi uma sacolinha, também tinha uma garrafinha próxima, enchi as garrafinhas d'água, me agachei, me escondi ali pra ninguém ver, no cantinho, esvaziei minha bolsinha ali mesmo, descartei da melhor forma pra que assim, né, fosse seguro pra quem fosse recolher o lixo. E assim, ali naquele momento, o que eu precisava era simplesmente de um banheiro, e o banheiro tava fechado. Pra mim, isso não era um luxo ter o banheiro, era uma dignidade, era uma necessidade. Aqui na minha cidade eles falam tanto de acessibilidade, criam um monte de campanha, tem diversos projetos de inclusão, mas muitas das vezes não tem o básico, que era um banheiro que eu precisava. E eu não tô aqui pedindo um banheiro especial não, de PCD, com nada de luxo, tô pedindo um banheiro aberto, que funcione. Porque pra mim, que vive com costuminha, significa dignidade, significa poder permanecer num lugar sem eu ter que ir embora, sem eu ter que tirar minhas filhas dali e continuar vivendo.
1: Diante dos apelos, nossa reportagem procurou o secretário municipal de meio ambiente, o Kennedy Antônio dos Reis, o qual informou que, através de uma parceria com a Guarda Civil Municipal, os banheiros do Parque do Bariri também ficarão abertos aos sábados e aos domingos. Ele ainda explica os motivos do local ter ficado fechado aos fins de semana.
10: A gente, em parceria com a GCM, nós vamos agora, aos finais de semana e feriado, eles vão abrir os banheiros por volta das 7, 8 horas da manhã e fechá-los às 22 horas. Né? Lembrando que a guarda, a GCM, ela não vai repor os materiais de limpeza, nem fazer a limpeza do banheiro, vai somente abrir. Por quê? Nós já fizemos um teste uma vez e deixamos o banheiro aberto e, infelizmente, os banheiros foram depredados pela própria população. Nós tivemos quebra de torneira, danificação de vasos sanitários. Então, a gente foi lá como medida de preservação do patrimônio público. A gente, quando não tem os funcionários da secretaria aos finais de semana e feriados, a gente estava fechando o banheiro.
1: Então, só destacando aqui nessa matéria, que não é só sábados e domingos, né? Feriados também, os próximos feriados que tiver também, 7 de setembro, 12 de outubro, também ficarão abertos os banheiros, segundo informou o secretário. O secretário também pede a conscientização da população, hein, para manter o cuidado e a limpeza dos banheiros durante os fins de semana e feriados, já que a manutenção não será feita pelos agentes da GCM. Os agentes da guarda ficarão apenas com a responsabilidade de abrir e fechar o espaço.
10: A gente tem até planilhas já, que a gente elaborou, de tanto danos que a própria população causa ao patrimônio público. Nós temos quebra de bancos, quebra de torneiras, rompimento de fiação elétrica, certo? Não é nem furto, é danos. Então a gente pede a colaboração da população, educação dos pais, ensinarem aos filhos que o patrimônio público, ele não pertence à prefeitura, ele é da população. Então a gente conclama que quando a pessoa vê algo de errado acontecendo, se ela estiver intimidada com quem estiver fazendo, que ela filme, tire foto, acione a polícia militar, a guarda civil, repasse para a ouvidoria, talvez se ela tem fotos e vídeos de quem que possa ser, para ajudar. Porque a gente não consegue estar em todos os espaços ao mesmo tempo. Mas se a população ajudar a gente consegue tomar as medidas contra esses autores.
1: Então, eu até recomendo, né, que a gente, o banheiro vai ficar aberto, a GCM vai abrir, vai ficar com a chave para abrir e fechar o banheiro. Então, portanto, você pode chegar lá ao fim de semana e não encontrar aí, por exemplo, abriu sábado agora há pouco. Você pode chegar e não encontrar ali um papel higiênico, que pode, inclusive, né, ter aí o pessoal para poder furtar, levar o papel higiênico embora, né? Ou fazer outra coisa com papel higiênico. Então, o recomendado por mim é que fazer igual a minha esposa faz, levar um papel higiênico na bolsa, no carro, alguma coisa assim, porque se precisar lá, tem esse papel higiênico. Se não tiver lá, né, se alguém tiver consumido com papel higiênico, a gente tem essa opção ali, o banheiro vai ficar aberto, né? Então, tá aí essa novidade. Segundo o secretário, a novidade passa a valer a partir de hoje, nesse final de semana, sábado. E você pode aí me ajudar a fiscalizar se está aberto mesmo a situação do banheiro, mandando para a gente aqui essas informações através do 996-70-0105, que é o telefone do jornalismo da Espacial FM. 8 horas e 47 minutos, agora eu vou fazer um intervalo e daqui a pouco o noticiário esportivo tem Cruzeiro e Atlético em campo pelo final de semana pela Copa do Brasil 2026.
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1: Oito horas 49 minutos, final de semana não terá jogos pelo Campeonato Brasileiro de Futebol, mas no lugar do Brasileirão tem Copa do Brasil e tem time mineiro em campo. O Atlético joga hoje. Atlético e Juventude se enfrentam neste sábado às 7h30 da noite na Arena MRV em BH pelo primeiro jogo do confronto válido pelas oitavas de final da competição. O Atlético chega confiante para o confronto, venceu o Palmeiras fora de casa pelo Brasileirão, venceu o líder na Copa do Brasil. O Galo eliminou o Ceará na quinta fase, primeira etapa que disputou nos pênaltis. O Alvinegro aposta na campanha em casa para garantir vantagem no jogo de ida dessa temporada. A equipe só perdeu uma partida na Arena MRV. O Juventude disputa a Copa do Brasil desde a segunda fase, quando superou o Guaporé, Tunaluso, Águia de Marabá e o gigante São Paulo, meu São Paulo, para chegar às oitavas de final. O Juventude vem embalado pela boa campanha na Série B, onde é o atual vice-líder e tem a melhor defesa. Essa é uma informação importante, hein? Aposta justamente nesta solidez defensiva para voltar vivo ao Alfredo Jaconi lá no Rio Grande do Sul, onde tem apenas duas derrotas na temporada, aproveitamento superior a 75%. Parada dura para o Galo Mineiro. O Atlético de Eduardo Domingues pode ter como na escalação Everson, Natanael, Juan Tressoldi e Lianco, Renan Lodi, Tomás Pérez, Maicon, Victor Hugo, Bernard e Preciado ou Cuejo e Cassierra, fechando o time alvinegro. Já o Juventude do técnico Maurício Barbieri pode chegar com Gabriel Pinheiro, Tite e Marcos Paulo, Aderlan ou Raí Ramos, Lucas Mineiro, Raí Silva e Patrick Lanza ou Diogo Barbosa. Também o time fecha com Fábio Lima, Luan Martins e Alisson Safira. Esse é o time do Juventude. 8h51 e o Cruzeiro joga amanhã. Chapecoense recebe o Cruzeiro lá em Santa Catarina, neste domingo às 18h30 da noite, na Arena Condá, pelo jogo de ida das oitavas da Copa do Brasil. Na fase anterior, o Cabuloso despachou o Goiás com vitória por 3-2 no placar agregado. A Chape, por sua vez, perdeu por 1-0 para o Botafogo do Rio de Janeiro, mas virou na partida de volta e eliminou os cariocas ao vencer por 2-0. Tem uma zebra, hein? Prováveis escalações? A Chapecoense tem Matheus Aurélio, Bruno Tubarão, Eduardo Doma, Rafael Thierry e Fernando. Camilo, David, Bruno Matias e Max Alves. E no ataque, Enio, Kelvin Ramírez e Bolasie, que jogou no Cruzeiro. O Cruzeiro tem Otávio, Fagner ou William, Fabrício Bruno, Jonathan Jesus e Gabriel Rojas, Lucas Romero, Gerson e Matheus Pereira. No ataque, Arroio, Felipe Moraes e o artilheiro Caio Jorge. Tá aí a informação dos times mineiros, Atlético e Cruzeiro, que vão jogar pelas oitavas de finais da Copa do Brasil neste fim de semana. E a gente vai trazer os resultados desses jogos, as análises, na segunda-feira no Noticiário Esportivo do Jornal da Cidade. 8h52 e a gente vai fazer um intervalo agora rápido e daqui a pouco eu vou trazer as condições do tempo aqui na número 1 de Pará de Minas. 8h53.

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3: 8:55 e o pessoal tá me cobrando. Ô Sérgio Viana, meus amigos do esporte, do futebol aqui de Pará de Minas, cobrando. E as semifinais do Campeonato Rural Sicoob 2026. Tá aí o pessoal me falando, já mandou informação aqui, eu vou trazer antes de fechar o tempo. O esporte acabou, mas a gente tem essa informação para dar aqui dos nossos amigos do futebol amador aqui de Pará de Minas. O Campeonato Rural Sicoob 2026 entra em sua fase decisiva. Neste domingo, dia 2 de agosto, o Distrito de Bom Jesus do Pará será palco das duas partidas de semifinal que vão definir os grandes finalistas da competição. A expectativa é de casa cheia. A rodada dupla começa amanhã às 9 horas. Bem cedinho, às 9 da manhã, com o duelo de gigantes. A equipe de Tavares enfrenta a Trindade no jogo de abertura. Na segunda semifinal, às 11 horas, é a vez de Meireles e Futebol Clube de Guardas medirem forças. Então, quem passar, quem vencer essas partidas, vai para a grande final do Campeonato Rural Sicoob 2026. Então tá aí a informação dada aí, meus amigos. E um abraço a todos aí do futebol amador de Pará de Minas, que sempre acompanham o Jornal da Cidade. 8:56 e agora é hora de...
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3: É isso mesmo. Hora de conferir as condições do tempo para Pará de Minas, região centro-oeste e a capital Belo Horizonte. Neste sábado, em Pará de Minas, sol com diminuição de nuvens pela manhã. À tarde, ensolarado. E à noite, céu limpinho. Amanhã, domingo, sol o dia todo sem nuvens no céu. Noite de tempo aberto e ainda sem nuvens. Vamos para a variação da temperatura. Em Pará de Minas, hoje a mínima foi de 12 graus e a máxima será de 24. Pouco fresquinho, pouco frio. Já no domingo em Pará de Minas, a mínima será de 12 graus e a máxima de 25. Em Nova Serrana, a mínima hoje foi de 13 graus e a máxima será de 24. Amanhã, mínima de 13, máxima de 25. Em BH, capital mineira, a mínima hoje foi de 14 graus e a máxima será de 26 graus. Amanhã, domingão, na capital Belo Horizonte, a mínima será de 14 graus e a máxima de 26 graus. 8:57. Então, com essas informações eu fico por aqui. Foi um prazer estar com vocês aqui acompanhando a gente. Daqui a pouco o Rodrigo chega, hein? O Rodrigo chega aí no Super Sucesso, trazendo muita brincadeira, muito entretenimento e muita música boa aqui pelas ondas da 105.5. Continue com a gente aí na programação da 105.5. Depois tem Barreto, depois tem Igor Araújo e Anderson Henrique, a nossa turma aí trazendo aí o melhor para vocês aí pelas ondas do rádio. 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Um ótimo fim de semana a todos vocês e com juízo, hein?
2: 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Tenham todos um bom dia.
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0: Oi, bom dia, bom dia, bom dia, bom dia, com alegria pra você que tá ligado com a gente aqui na programação Espacial FM 105,5. E a partir de agora tá começando o super sucesso até o meio-dia. Rodrigo Reis na sua companhia, compartilhando com você, claro, muita alegria, muita descontração, muita energia positiva, contando sempre com seu carinho aí. Sua participação aqui, evidentemente, quero que você participe, quero que você interaja conosco, enviando para cá sua mensagem em texto, sua mensagem em áudio, fica à vontade, 99740105. É para você participar, é para você interagir com a gente nessa manhã gostosa de sabadão. Sabadão, final de semana é só alegria. 1º de agosto de 2026. Que prazer começar mais um mês com você. Que prazer começar o meu dia com você também, viu? Aqui nas ondas da 105.5. 9 horas e 7 minutos. Chega aí. Aumente o volume do rádio. E vamos fazer desse dia o mais feliz e o mais gostoso de nossas vidas. É o super sucesso no ar pra você. Então vamos nessa, seus pelejas. Que honra. Fico muito feliz, me sinto lisonjeado, viu? Com cada mensagem, com cada participação que chega pra gente aqui na nossa programação. E assim, vamos nós, até logo mais ao meio-dia, nesse clima gostoso de final de semana, pra você que está em casa, pra você que tá trabalhando. Hoje não tem folga, não, é? Tá agarrado aí? Ou então trabalhou toda semana e agora tá trabalhando em casa. Verdade, muita gente hoje tira o dia pra poder arrumar sua casa, né? Fazer sua faxina, né? E muita gente trabalhando também até meio-dia, assim como a gente. Ou pra você também que vai trabalhar o dia todo, agradeça sempre. Seja grato a Deus por tudo na sua vida, viu? Seja grato por esse sol iluminando nossas vidas. E com certeza hoje é um novo capítulo da sua história, né? Sabe o que significa? Que tudo pode acontecer, né? Então, ó, bora deixar pra trás o peso de ontem, né? Da semana, as preocupações, tudo aquilo que talvez tirou o seu sorriso. E a partir de agora, escolha acreditar nas coisas boas. Porque quando a gente muda a energia, você acredita que a vida responde, né? Então, vamos pensar positivo, né? Fale palavras bonitas, mentalize coisas boas, espalhe gentileza, sorria mais, confie, viu? Coisas incríveis acontecem com quem não desiste de ser feliz. É claro que hoje seja um dia de portas abertas, de boas notícias, de conquistas inesperadas e de encontros que fazem bem para a alma e para o coração, que a paz invada o seu coração e que a esperança renove suas forças e que a alegria seja a sua melhor companhia durante todo o dia, viu? Durante todo o final de semana. E agora é o seguinte, ó, vou pedir pra você. Vou fazer um pedido, claro, de todo meu coração também. Aumente o volume do seu rádio aí. Aumente o volume do seu aplicativo. É, porque quando a música toca, a tristeza pede espaço. O coração bate mais forte e a vida fica muito mais leve aqui com a gente no Super Sucesso. Então bora começar. 9 horas e 8 minutos. 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Bom dia, com alegria pra você.
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0: os embalos de sábado pela manhã, né? Quem não conhece essa música? Gente, você acredita que essa música aí, ó? Ha, ha, ha, ha, standing in line, standing in line. Já tem quase 50 anos? Verdade. Essa música foi lançada pelo Bee Gees em 77. Caramba! E nasceu para a trilha sonora do filme Os Embalos de Sábado à Noite, Saturday Night Fever. É, beleza, tá pensando o quê? A letra fala sobre a sobrevivência urbana, né? E também a resiliência diante de tempos difíceis e a luta para continuar de pé no caos na cidade. Standing alive, permanecendo vivo. Na tradução direta, essa moda boa demais da conta. Poder matar a saudade aqui no Super Sucesso. Que coisa boa.
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0: 9h17, na verdade, quando eu fui olhar aqui, né, eu falei, gente, essa música foi lançada em 76 ou 77? Aí, beleza, né, eu pensei, fazendo as contas aqui, Rapidex, gente, essa música tem quase 50 anos, hein. Caramba, nem parece, né, fala a verdade, não parece que essa moda tem 50 anos, quase 50 anos, né, 49 anos. Nossa, teve também o Matheus Cauã, não recomendo, Henrique Juliano, saudade de quem eu sou. A primeirinha de hoje aqui no nosso encontro, aqui no Super Sucesso pra você. 9h18, 9h18, mandar um especial, um beijo, um cheiro lá pro Ceará. É a Silvia, tá ligadinha com a gente aqui na nossa programação. Ela falou assim comigo, ó, hoje eu estou de folga, estou em casa, garrada na faxina e vou te escutar. E eu falei com ela, aumenta o som e vamos incomodar aí os vizinhos. Então vamos que vamos, um abraço pra você, um beijo. Muito obrigado pela companhia lá no Nordeste Brasileiro, ligadinho com a gente, também pelo aplicativo espacial. Te mando um abraço também aqui, ó. Bom dia, Rodrigão. Clebão Pintor vai cantar também. Oh, rapaz, é mesmo? Olha só, Clebão, você também gosta de cantar? Um abraço pra você, muito obrigado pela companhia. Bem-vindo aqui no nosso encontro. A Leonilda e Antônio. Leonilda, bora lá, né? Mexeu doce, mulher. Um abraço pra você, muito obrigado. E cadê o doce de batata doce? Chegou nada aqui pra mim, não, ué? E por falar em doce de batata doce, deixa eu mandar um abraço aqui para a Maria Conceição Duarte, no Vila Ferreira. Ô, Conceição! E a Conceição dos Docinhos. Conceição, bom dia, com alegria.
3: Bom dia, bom dia, bom dia.
0: Tudo?
3: É o Rodrigo Reis.
0: É ele
3: que
0: mesmo?
3: Tá fazendo o programa.
0: Ele mesmo?
3: Não sabia que era você, não Rodrigo Reis.
0: Não, não acredito.
3: Como
0: não
3: que
0: acredito.
3: Você tá, meu querido? Estou saudade bem. De você.
0: Saudade também, Conceição.
3: Oi, Rodrigo Conceição. Reis.
0: Oi, querida.
3: Ah. Terça-feira eu tô levando docinho pra vocês aí, viu?
0: E a Conceição.
3: Tá pronta aqui em casa já.
0: Que beleza.
3: Espaciamento, César, aqui onde você estiver.
0: Ô, Conceição, estamos esperando os seus docinhos aqui. Eu vou te falar uma coisa, Conceição. Se a senhora não trouxesse doce pra todo mundo da rádio, eu tenho certeza que ia dar uma confusão danada aqui. Ei, Conceição, muito obrigado pela companhia, obrigado pela audiência. Estamos aguardando os docinhos, claro. Roberto Fúria, tá ligadinho com a gente, um abraço. Muito obrigado pela companhia aí, obrigado pela audiência também. Aparecida no Padre Ibero, hoje é aniversário da Jussara. A Jussara tá fazendo Niver. Beleza, bom dia, bom dia. Parabéns,
4: bom dia, Jussara. Rodrigo, bom dia.
0: Como é que tá as modas aí?
4: Tudo bem?
0: Graças a Deus.
4: Aqui, Você manda pra Jussara, aniversário dela hoje.
0: Parabéns, Jussara.
4: O familiar dela está mandando pra ela.
0: Felicidades, tudo de bom sempre.
4: Carlos do parabéns.
0: Parabéns.
4: Você está fazendo aniversário hoje muito pra bem. Ela, pra mim.
0: Muito bem, Aparecida.
4: Um abração pra você, viu?
0: Outro pra você também. Começar o dia sim é bom demais, né? Com muita alegria, com muita energia positiva. Nesse dia maravilhoso, sabadão, final de semana, é claro. E ainda parabenizando os nossos ouvintes, é muito bom. Ô, Jussara, felicidades sempre. Que essa data se repita por muitos, muitos anos, tudo de bom sempre. A Dejanira tá ligadinha com a gente. Alô, Dejanira, lá em Lagoa Branca, em São José da Varginha. Bom dia, Dejanira, como é que tá?
5: Bom dia, Rodrigo.
0: Bom dia, tá Dejanira. Joia. Graças a Deus. E você? Como
5: Rodrigo,
0: é que tá as modas aí? Oi.
5: Quero mandar um abraço pra Carmen, sua mãe.
0: Ah, obrigado, Dejanira.
5: Pra Penha. Pra Aparecida, pra Jussara, pro Adão na Cultura de Minas.
0: Cantar o
5: pra
0: Sabiada,
5: Expedita,
0: cantor da madrugada aí.
5: Dinei Brasil. Pra Damares lá.
0: Ô Damares.
5: Fazenda Serra com a família. Pra todos os ouvintes da Rádio Espacial.
0: Muito bem.
5: Quero mandar um abraço principalmente pro meus companheiros, meus parceiros de trabalho aqui na Fazenda Palmeira. Lagoa Branca.
0: Um abraço pra vocês aí. Muito obrigado pela companhia, obrigado pela audiência,
5: Rodrigo,
0: obrigado
5: hoje
0: pela participação.
5: Tô de folga.
0: Ah,
5: só na faxina.
0: Só na faxina?
5: Só numa de leve.
0: Aí sim, hein? Que coisa
5: boa. Vem tomar
0: boa.
5: Comigo.
0: Ah, Dejane,
5: abraço,
0: não chama não.
5: Tchau.
0: Não chama não que eu vou, Dejaneira. Vem em mim, meio-dia. Dejaneira, separa meu copo que eu tô chegando daqui a pouquinho em Lagoa Branca. Muito obrigado pela companhia, obrigado pela audiência. Bem-vinda sempre aqui na nossa programação. Viu, Dejaneira? Fico feliz com a sua participação aqui no nosso encontro. A Forrozeira chegou aqui também, ó. Fala aí, Forrozeira.
6: Oi, Reis.
0: Oi.
6: Bom dia.
0: Bom dia.
6: Sabadão, bebê.
0: Sabadão, Crepré. Tudo bem você?
6: Manda beijinho pra todas as poderosas, tá bom? Pro grupo Inimigos do Fim, pra minha amiga Cláudia.
0: Muito bem.
6: Pros meus gatinhos que tá aqui com a vovó hoje, o Léo e o Arthur.
0: Minhas
6: gostosuras, só faltou a Manu.
0: Muito bem.
6: E beijo pra vocês, pra ser assim,
0: obrigado.
6: Onde você estiver.
0: Valeu.
6: Ah, se possível, toca aquela assim, Reis. Vê se toca, hein?
0: Qualquer.
6: Aquele beijava todo mundo menos eu.
0: Essa moda é boa.
6: Só eu que ele não beijava porque ele tava beijando todo mundo menos eu.
0: Essa moda é boa demais, hein? Um abraço pra você, Creu Creu. Muito obrigado pela companhia, obrigado pela audiência. Bem-vinda sempre. Ganhei o kit na rádio. Alguém pode pegar pra mim? Sou de Pitangui. Um abraço pra você, João Carlos. Bom dia, viu? Pode sim. Desde que a pessoa que vier aqui trouxer o seu documento, né? No horário comercial, fica à vontade, tá bom? Um abraço aí pra você. Muito obrigado pela companhia. Obrigado pela audiência também aqui na nossa programação, viu? No horário comercial de segunda a sexta. 9h23, se eu mando abraço aqui pro Edson e Gratinga, bom dia, manda alô pra mim, tô em Nova Serrana, sumiu, mas tô por aqui, sumiu, mas apareceu, um abraço Edson, tudo de bom. Ô dona Sônia, bom dia dona Sônia, bom dia com alegria, muito obrigado pela companhia também, ótimo sábado, abençoado mês de agosto pra nós, né? Feliz final de semana, beijo, beijo, e obrigado pela agradável companhia sempre, obrigado eu, dona Sônia, pela companhia, pela participação aqui no nosso encontro, viu? Vamos lá, vou mexer o doce. Lucas, tá ligadinho com a gente, tá agarrado, Peleja.
7: Ô, Peleja, bom dia,
0: bom dia, Peleja.
7: Manda uma música pra nós aqui, nós tá aqui no Providência.
0: No Providência?
7: Chegando o Rei no Piso.
0: Aô,
7: a caixinha Peleja. Ligada, o pau tá quebrando.
0: Aô.
7: Manda Renato.
0: Aí sim, hein?
8: Manda um abraço pro vozinho Pedreiro. Manda uma música dedicada aí, Calcinha de Renda.
0: Eu senti aí uma, né? Eu senti que, né, houve um cutucão aí. É, Peleja, um abraço pra vocês e muito obrigado pela companhia. Adriana ligadinha com a gente, Santo Antônio com o Arthur. Bom dia, meu amigo Rodrigo Reis, sou o Alessandro do Walter Martins. Tô aqui garrado em casa fazendo um painel ripado. O Alessandro, um abraço pra você. Rapaz, você acredita que tô precisando de um painel ripado também? aliás, Alessandro, não, dois, você acredita? Dois. Vai, Peleja, você faz painel ripado então? Muito bem. Deixa eu mandar um abraço aqui também, para falar em painel ripado. Quem faz o painel ripado top, top, top também, Alessandro, é o Rodrigo Silveira. Gente boa, que é o filho da dona Sônia Silveira. Um abraço e muito obrigado pela companhia também. Obrigado pela audiência aí. A turminha sempre ligadinha com a gente. Rodrigão, tô de boa hoje. Fala comigo. Em serviço não, ué, Clebão. Você tá de folga hoje? Olha, em casa, tô precisando infernizar uns caibros lá. Só como é que faz, hein? O Júnior tá ligadinho com a gente. Ô, Júnior Santos, o homem do café com leite. E aí, meu jovem, como é que você tá? Bom dia, com alegria. Bom dia, amigo. Você tá igual cigano. Rapaz, você fala por causa de horário, aposto, né? Aposto que é por causa dos horários, né? É, agora estamos por aqui. Estamos por cá, Peleja. É, Júnior, tem base. Mas o mais importante é estar com você aqui na programação espacial, né? Agora, quero saber o seguinte, né? Se me colocaram lá de meia-noite às quatro, quero ver se você vai estar lá também, Peleja. Um abraço pra você, muito obrigado pela companhia, obrigado pela audiência aí, viu? Cida, já torrou o cafezinho? O cafezinho tá torrado? Eita, Cida, e a galinha chocou os pintinhos lá, Peleja, no fogão de lenha? Depois você me conta aqui, eu tô preocupado com a galinha, tadinha. Sentiu o cheiro daqui também do café torrado, hein? Nossa, que beleza, cafezinho puro, aí sim, hein? Aí é café gourmet, né? É um café granfino. E a galinha? Tô preocupada com a galinha, Peleja. A galinha dos ovos lá, ó, como é que é? É porque, na verdade, deixa eu explicar pra você. Ela não tava torrando café porque tinha uma galinha no fogão de lenha, né? E se acendesse o fogão de lenha e cozinhar, né? Os ovos lá, Peleja. A galinha tava chocando. Aí não pode. Aí não pode, né, Cida? Um abraço pra você. Muito obrigado pela companhia. E o Guilherme falou que vai... Vai? Como é que é? Vai pra você. Falou pra você tomar um café. Lá na padaria dele, no Grão Pará? Ah, beleza, vou sim, ué. Ah, quando o cara convida, né? Então quer dizer, né? Tá no jeito. Ô, gente, tô sentindo a falta do Ben aqui no programa, só. Você não tem noção, não. Acho que eu vou trazer o Ben pra cá pelo menos no final de semana, viu? Ô, Júnior. Sinceramente, eu tô sentindo a falta do meu parceiro, rapaz. 9h26, minha gente. Até meio-dia. Muita alegria pra você. Manda pra cá sua mensagem. Que é uma... Conta pra mim o que você tá fazendo aí. Onde é que você tá? Fica à vontade pra você prosear com nós aqui nessa manhã de sábado, né? Até meio-dia. Aqui no Super Sucesso. Quero saber onde é que você tá. Quero mandar bom dia com alegria pra você. Conta pra mim o que você tá fazendo aí, beleza? Tá de boa? Tá em casa? Tá tranquilo e favorável? Vamos nessa. Eu tô aqui, ó, com essa beleza ignorante. Simone Mendes, 927. 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
2: 9:29.

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3: Em Prades, Minas, marcando nesse momento 19 graus da temperatura, umidade 64%, céu aberto, sem previsão de chuvas, máxima hoje 25 graus, pessoal.
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3: 9h34.
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3: 9h36.
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3: Muito bem, já de volta, 9 horas e 37 minutos. Uma excelente manhã para você que está ligado aqui nas ondas da 105.5, pelo aplicativo, pela Alexa também, conectados com a gente, né, pela internet, pelos streams. Muito obrigado. Fico feliz demais com a sua audiência, com a sua participação também. Manda para cá sua mensagem. Sinta-se em casa, tá bom? 99740105 é o WhatsApp para você falar com a gente aqui. Então, quero saber o que você está fazendo aí hoje, essa manhã gostosa de sábado, esse comecinho de final de semana, que é a sua alegria. Conta para mim, não me esconda nada. 9h37, deixa eu mandar um abraço aqui pra Martinha, tá ligadinha? Martinha chegou chegando, cheguei chegando, cantando e dançando. Um abençoado final de semana pra todos, amém. Muito obrigado, Martinho Seringueira, está lá ligadinha com a gente também aqui no nosso encontro. Uma excelente manhã pra você, um ótimo final de semana. E vamos mexer o doce, né? Muito obrigado pela sua companhia aí, obrigado pela sua participação também aqui na nossa programação, tá? A Cida Pires, tá ligadinha com a gente também, falou o seguinte aqui, ó. Pega o Benny pra poder fazer parte dessa festa conosco. Pode deixar, vou trazer o Benny, sinto com saudade dele, viu? O Tadeu mandou um áudio aqui na nossa programação. Fala aí, Tadeu, bom dia, bom dia.
6: Alô, Rodrigo Reis.
3: E aí?
6: Bom dia.
3: Bom dia,
6: como
3: com alegria.
6: Vai, beleza?
3: Eu tô bem demais, e você?
6: Amigo Xaninho.
3: Tamo junto e misturado.
6: Parabéns pelo seu programa aí, viu?
3: Ah, obrigado.
6: Que responsa, hein?
3: Ó.
6: Substituiu o Titonho.
3: Não é?
6: Um abraço também ao Titonho, onde ele estiver. Tadeu aqui de Santos de Virgem, pai dos vinhos, do Arthur e do Heitor.
3: O Arthur e
6: Heitor. Parabéns, Rodrigo.
3: Obrigado,
6: pelo seu
3: Tadeu.
6: Programa aí. Estamos passando para deixar só aquele alô e aquele abraço.
3: Ô, Tadeu, muito obrigado.
6: Bom final de semana a todos vocês, ouvintes da Espacial FM, que o sucesso é...
3: aqui.
6: Sempre aqui, né?
3: Valeu, Tadeu. Obrigado pelas palavras. Fico muito feliz, viu? É, lisonjeiras demais as suas palavras. Fico muito feliz, de verdade, de fazer parte da sua vida também e da sua família, claro, através aqui das ondas do rádio. E, claro, também, né, com essa responsabilidade, como você bem disse. É, pra mim é uma alegria, uma satisfação enorme, viu? 9 horas e 39 minutos, minha gente. Uma excelente manhã pra você. Manda pra cá essa mensagem. A Dejanira mandou mais um áudio também, né, Dejanira? Peraí, daqui a pouco eu vou mandar o seu áudio aqui. Deixa eu mandar um abraço aqui pra quem mais? Chegando aqui na nossa programação. Deixa eu ver aqui, ó. Já mandei um abraço pro Alessandro, pro Lucas também, né? Ah, deixa eu mandar um abraço pro Lucas Fial também. Já me cobrou aqui um alô. Um abraço, Lucas Fial, o pedreiro. Muito obrigado pela companhia também. Obrigado pela audiência. Essa turminha também ligadinha com a gente. Sempre trabalhando, né? A turminha da Construção Civil. Vai sempre aí com a gente, né, vencendo o dia aí, né? Um abraço para todo mundo. Muito obrigado pela companhia. A Dejanira, agora sim, ô Dejanira, fala aí.
7: Ei, Rodrigo.
3: Oi.
7: Você viu, né? Nossa Jussara é amiga nossa.
3: Não é?
7: Faz aniversário, faz o churrasco caladinho.
3: Caladinha. Você
7: viu?
3: Acredita?
7: Nem convidou,
3: não,
7: nem você.
3: Nem eu.
7: E fala que é amiga, né?
3: É desse jeito, hein?
7: Puxa a orelha dela aí.
3: Pode deixar.
7: Tchau, obrigado.
3: É, Dejanira, um abraço pra você. É, Jussara, hoje faz aniversário, ela nem tchum pra nós. Te mando um abraço aqui pra Meire, que tá ligadinha com a gente. Bom dia, Peleja. Hoje coloquei o Pedro pra trabalhar na folga. É, rapaz, é aí sim, hein, Pedrão? Aí sim, hein? Tá ajudando a dona Meire, hein? Muito obrigado pela companhia, obrigado pela audiência de vocês. É uma alegria muito grande. Bem-vindos aqui no nosso encontro também. Aqui no Super Sucesso, nessa manhã gostosa de sábado, final de semana. Pessoal, 20 minutos para as 10. Panda, eu te seguro. Nossa Senhora, essa banda é boa demais.
8: E a gente...
3: O coração não bate, é capota.

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2: 8 para as 10.

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3: 4 para as 10.
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3: Então já de volta agora, 3 minutos faltando para as 10, uma excelente manhã para você, até meio-dia eu tô quente, fazendo companhia com muita alegria, sempre contando com você, participando com a gente aqui no nosso WhatsApp, fica à vontade para você mandar para cá sua mensagem em texto, sua mensagem em áudio, nessa manhã de sábado, e mandar o seu alô e dar o seu recado, e eu mando bom dia com alegria para você, deixa eu mandar abraço pro Juca, tá ligadinho com a gente, tá participando da nossa programação aqui, ó, fala aí, protagonista do Santos Dumont.
5: Bom dia, Rodrigo Reis.
3: Bom dia, seu Juca.
5: Careca azul, não é especial.
3: Careca azul, não, não faz assim.
5: Mandou alô aí pro Edilê Brasil, Bigode Surubi.
3: É, peleja.
5: Pro Kleber Pintor, pra Anjo de Sete Lagoas. Manda também pro Adão, pro Adão de Fortuna.
3: Adão, que nada que é dureza, só que é moleza.
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3: É, muito bem. Um abraço pra você, Juca, muito obrigado. Cadê as meninas, hein? Cadê a Alice, né? Cadê a Valentina? Bitocas e bitocas pras meninas, viu? Muito obrigado pela companhia também. Obrigado pela audiência aqui na nossa programação. Pessoal, 2 minutos faltando pra zero. Hora passa depressa aqui, né? O tempo passa depressa quando estou com você. A Maria Patrícia, a capivara, tá ligadinha com a gente. Bom dia, Rodrigola na radiola. Oh, mas é mais bonitinho com o Barreto, né? Não? Barretona na radiola é mais legal, né? Não, Rodrigo lá na rádio, olha, Maria Patrícia, você me quebra aí, chamar o Jorgito pra você, você vai ver. O Fofonete, lá de Pitanguinho, tá ligadinho, e aí, Fofonete?
6: Bom dia, Xaninha, manda um abraço pra Rosa Pura, pra Aleluia, levantou aí, pra Creu, pra Penho,
3: muito
6: pro
3: bem.
6: Binho, o cremosão que derrete gostoso, o Reinaldão,
3: Reinaldão sumiu,
6: linda
3: hein?
6: Essa música, Zezé, é? Viver enganado,
3: é,
6: mas gostoso é sentir o 220. Ai, ai, ai,
3: Fofonete, cuidado, menino. Com esse 220, cuidado. Ô, Reinaldão, sumiu, Fofonete. Você não tem notícia dele, não? Reinaldão, o Bim, sumiu. O mestre de obra, cadê ele? A minha mãe, Dona Carmen, tá ligadinha com a gente lá em Cláudio. Dona Carmen tá ligadinha com a gente aqui na nossa programação. Tá participando também aqui, ó.
7: Bom dia, Rodrigo.
3: Bom dia.
7: Deus te abençoe, meu filho.
3: Benção, mãe.
7: Estou passando por aqui pra deixar um alô especial pra todos os seus ouvintes.
3: Obrigado.
7: Um abraço especial para a Penha, Aparecida, Expedita, Daíva, Jussara, Dejanira, Carmelita Mecharal, Pelezinho, Ângela de Sete Lagoas, Hernânia, Betinha do Pequi, Rosângela de Ermidas.
3: Minha mora tá boa, Dona Carmen.
7: Um abraço especial para todas elas.
3: Muito bem.
7: Se for alguma, vai também.

0: Muito
1: abraço para quem eu tenho esquecido.
0: Muito bem.
1: Um ótimo final de semana para vocês. Deus abençoe a todos.
0: Amém. Ô, dona Carmen, você tá com a memória boa, hein, Sá? Lembrou do montão aqui, ué? Aí sim, hein? É, não tá achando que você tá escrevendo isso aí, só fiz uma cola. Não tem condições não, ué. É, beleza. Gente, um minuto faltando aqui pras 10. Bom dia, com alegria. Então vamos nessa. Até logo mais ao meio-dia. Eu vou até digitar, tá gravando outro áudio aqui, ó. Fala aí, Fofonete. O que que foi, Fofonete? É, Fofonete. Tô de olho em você, Fofonete.
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0: Ah, meu Deus do céu. Uai, que isso, Fofonete. Eles sentem o cheirinho do pernil e vêm correndo, uai. Meu Deus. 10 horas em ponto, minha gente. Gustavo Lima. Assunto que dói. Nossa Senhora. Ô, Luciana. Um abraço para vocês, Sônia da Vaginha. Daqui a pouco em seu áudio, menina. Peraí.

0: E essa mora também, uma das antigonas, né? E nem parece. Girls just are having fun. Cid Lauper pra você. Garotas só querem se divertir. Na tradução direta, né? Lançada em 83. A letra subverte o machismo, né, da versão original, escrita por Robert Hazard, em 79, afirmando que as mulheres têm o mesmo direito dos homens de quebrar padrões, caminhar sobre o sol e viver livremente sem serem controladas. A música das antigas, porém, tão atual nos assuntos do dia de hoje, não é verdade? Pessoal, são 10 horas e 6 minutos, até o meio-dia.
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0: E a Leonilda falou que os vizinhos que lutem. Aumente o volume aí, Leonilda. Ou eles escutam a rádio por bem ou por mal, vai. Oh, menina. Vamos tomar uma?

0: E aí, bora tomar uma? 10 horas e 9 minutos. Gente, a Silvia, a Suzane, tá lá no Ceará, tá ligadinha com a gente. Eita, tá mandando um abraço aqui pra dona Carmen também, lá em Claudinei. Tá mandando um alô especial. Ô, Fofonete, olha só, um alô especial pra você lá do Ceará, você acredita? Depois você manda alô pra ela também, viu? É a Silvia, lá do Ceará, tá ligadinha com a gente aqui na nossa programação. Tá pensando o quê, beleza? É, nós é chique no último, tá doida?
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0: 10 e 9.

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5: 10 e 14.
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4: 10h16.
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4: Então, de volta, 10h17, agora o reloginho pulou. A Luciana em São José da Varginha tá ligadinha com a gente aqui, ó. Ela mandou aqui um áudio. Ô, Luciana, um abraço pra você. Só que seu áudio ficou tão misturado com o som alto, hein, menina? É, menina, ó.
6: Bom dia.
4: Fala aí,
6: Fofonete.
4: Bom dia.
7: Fofonete.
6: Tudo bem, você fala. Churrasco.
4: Ô, Luciana, um abraço pra você, viu? Realmente, o som tá cortando alto mesmo aí, hein? Inclusive, também, a Maria Patrícia. Ela falou o seguinte aqui, ó, a capivara, falou aqui, ó, já conectei, foi logo a caixa, né? Nada melhor pra animar e arrumar a casa. Ela mandou aqui um videozinho pra gente aqui. Ó! Ah, trem doido, senhor! Oh, aí sim, hein? É os vizinhos que lute mesmo, já tô com dó a Deus. Um abraço pra você, muito obrigado. Ô, Fofonete, Fofonete, você viu, né? Você ouviu, nós estamos chique no último, né? Tem participação e tem ouvinte lá no Ceará, ligadinha com a gente, aqui na nossa programação. O Fonete mandou um especial pra Silvia também, que é tá ligadinha.
8: Um abração pra Silvia, nós é chique, nós não é fraco não.
4: Nós não é fraco não, Fofonete. Ah, Fofonete, nós tá chique no último mesmo. Deixa eu mandar um abraço aqui pro Carlos, motorista. É, Carlos, tô acompanhando aqui. Ô, oh, você é um camarada muito engraçado, né? Nossa, você vê, tá acompanhando o programa Viola Brasil com o Carlos Leite? E você mandando alô lá todo assanhadinho, né? É, beleza, você não tá trabalhando mais não? Agora você aposentou mesmo? Como é que é? Já que você vai pegar serviço hoje? Tá de folga de novo? É, tô de olho em você, viu, caboclo? Um abraço pra você, muito obrigado pela companhia, Deus abençoe seu dia, sua família. Muito obrigado pela companhia, viu? Uma alegria, um prazer muito grande ter você com a gente também aqui, viu? Seu trem à toa. Gente, é o seguinte, 10h18, 10h18. Ai, ai, vamos nessa, até logo mais ao meio-dia aqui na programação espacial com as melhores. Boca a boca e paz na cama. Um pupurri pra você, com o João Neto Frederico, ó. Ah, trem doido, senhor.

0: Ô, trem doido, só. Ô, potência. Cleide Romário aqui na nossa programação. Mr. Teló exagerado. João Neto Frederico também aqui na nossa programação. 10h27, deixa eu mandar um abraço aqui pro Marcelão e também a Nair. Estão ligadinho com a gente no Recanto da Lagoa.
1: Ô, Pereira, que quem tá falando é o Marcelão do Recanto da Lagoa.
0: Bom ou não?
1: Queria mandar um abraço pra Nair, pra Valentina e pra todo o turminho do Recanto. Manda uma música bem bonita aí, oferece aqui pra nós aqui, que nós tá na escuta todo dia, viu, Pedro? Que não faz, não, é de segunda a segunda.
0: Aí sim,
1: é Marcelão do Recanto Lagoa, bom dia, tchau, bom dia. Obrigado, Pedro.
0: Valeu, Marcelão, obrigado eu pela companhia, pela audiência e pela participação. Zé Antônio Cortella também tá ligadinho com a gente, um abraço e tudo de bom. Gente, 10h27, daqui a pouquinho eu volto com mais. Segura o ponteio da Violeca rapidinho.
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0: 10h27.

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1: Em Prado de Minas, nesse momento, 21 graus, a temperatura, a umidade 56%, céu aberto, ensolarado, não há previsão de chuvas. O pessoal pode lavar a roupa à vontade, viu? Tranquilamente, porque vai dar tempo de secar. Aliás, domingão também, amanhã promete céu predominantemente ensolarado, calorão, né? Inclusive a temperatura aumentando, você está percebendo isso, né? A temperatura aumentando. A máxima hoje, pessoal, marcando aqui, ó, podendo chegar aos 25 graus. A mínima na madrugada hoje foi de 14 graus.
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2: Pessoal, de volta, 10 horas e 35 minutos. 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Deixa eu mandar um abraço aqui pra gente, que tá ligado com a gente, ouvindo o nosso encontro. A Beatriz Rodrigues, do São Francisco. Beatriz, bom dia. Tá a fim de ouvir Leandro e Leonardo, saudade da música sertaneja, Catedral. Muito obrigado pela companhia. A Adriana tá ligadinha com a gente, as meninas do Santos Dumont. A Adriana, né? Adri e Aldete. Meninas, muito obrigado pela companhia também. Sempre ligadinha com a gente aqui no nosso encontro. Sempre interagindo conosco, né? E também a Luciana tá lá em São José da Varginha. Pessoal, onde você estiver aí, manda pra cá sua mensagem. Deixa eu mandar bom dia, com alegria pra você. Onde quer que você esteja nessa manhã de sabadão, final de semana. E se o amor tiver lugar? Nossa Senhora! Ai, música chonada! 10h38, Espaço FM, meu sucesso é aqui, ó.

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2: 14 para as 11.
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2: 7 para as 11.
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2: Muito bem, já de volta. 7 minutos para as 11. Deixa eu mandar boa tarde aqui, ó. É, boa tarde mesmo, lá pra Edna, tá ligadinho com a gente lá na França. Ô Edna, boa tarde pra você, muito obrigado pela companhia, obrigado pela audiência. Ela tá lá ligadinha com a gente aqui na nossa programação, né? Tá dirigindo e ouvindo o nosso encontro. Muito obrigado pela companhia, obrigado por essa conexão gostosa e maravilhosa, vindo aí da França. Ótima tarde pra você, lá são 5 horas de diferença, né? Lá já são quase 4 da tarde então, né? Um abraço pra você, muito obrigado pela companhia, obrigado pela audiência. Deixa eu mandar abraço também aqui pro Marcelão, que tá ligadinho com a gente, é Anaí, no Recanto da Lagoa, aqui mais uma vez.
6: Bom dia, Rodrigo. Oi. Gostaria de oferecer uma música pro Marcelo Valentim, toda turminha do Recanto. Manda pra mim aí, Jean, Giovanni,

0: 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Esse alguém sou eu. Gustavo Lima, aqui na nossa programação. E Luiz Fonsi. Joy não sou. 11 horas e 3 minutos. Bom dia, com alegria. A Edna tá ligadinha com a gente. Vou mandar um abraço pra Edna na França, que tá ligadinha com a gente. Uma boa tarde pra você, Edna. Muito obrigado pela companhia, acompanhando o nosso encontro lá. É que eu tô ligadinha. Ó, Edna, um abraço pra você. Que satisfação, viu? Fico muito feliz, de verdade. Muito obrigado pela companhia aí. Tão de longe conectada com a gente, né, aqui no nosso encontro. Essa companhia gostosa, maravilhosa. Um abraço pra você e tudo de bom. Aproveitando, Edna, também, claro, né? Um abraço pra você lá na Europa, ligadinho com a gente. Pro Paraná também, que pertinho da gente. Aqui em Pará de Minas, o irmão dela tá sempre ligadinho com a gente. A Lara, da Viola, né? Toda a família, muito obrigado pela companhia sempre. É uma alegria. Te mando um abraço aqui pra Rotineia também. Oi, Rotineia, sua sumida. Como é que você tá, menina? Um abraço pra você. Muito obrigado pela companhia, viu? Obrigado pela audiência. Tá ligadinha com a gente também aqui na nossa programação. Tudo de bom pra ti. Andréia também. Ô, Rodrigo, aqui é Andréia. Claudiana, ligada na Melhor, fazendo faxina e ligada aí na Espaço FM. Um abraço pra você, Andréia. Bem-vinda aqui na nossa programação. Boa faxina pra você. Um maravilhoso, né? Final de semana. Muito obrigado pela audiência sempre. Obrigado pela companhia. Ângela Maria, em Sete Lagoas. Ô, Ângela Maria, bom dia. Bom dia, com alegria. Como é que tá as moda aí, Sete Lagoas, menina. Fala aí.
1: Bom dia, com alegria.
0: Bom dia, com alegria.
1: Ô, Rodrigo.
0: Oi.
1: Eu queria ouvir uma música. Martinho da Vila.
0: Olha mulheres. Só
1: aí. Já tive mulher. Eu tenho mulher. Essa música pra todos os ouvintes que tá ouvindo o programa. Viu, Rodrigo? Ô, Rodrigo. Eu estou fazendo o meu almoço.
0: Opa!
1: A carne tá cozinhando.
0: Muito bem. Tô escutando aqui, ó.
1: Mexendo com nhoque.
0: Eu tô... o nhoque.
1: O almoço hoje vai... Hoje eu vou sair mais um pouquinho atrasado. Hoje.
0: Pois é, aí ó, como é que faz? Meio dia eu tô saindo, ó. Meio dia eu tô saindo. Como é que faz?
1: Fazendo os molhos de nhoque. Fazendo nhoque.
0: O que mais?
1: Ô, Rodrigo, amanhã. Nós vamos ouvir Gilmar Azeredo.
0: Amanhã é Gilmar Azeredo.
1: Você manda um abraço pra mim, pra Sete Lagoas, né?
0: Eu falei com ele, viu? Eu falei com ele, sim.
1: Rodrigo.
0: Oi.
1: Roberto. Oi. Carlos.
0: Ei, Roberto Carlos, hein? Ei, Robertão.
1: Nosso programa Caipira também mostra. Ah,
0: trem doido, sou.
1: Então tá bom, Rodrigo.
0: Obrigado,
1: Gilmar. Prazer conversar com você, Rodrigo.
0: O prazer é todo nosso, minha querida.
1: Vem almoçar?
0: Bora.
1: Você vai vir almoçar?
0: Eu vou, oi.
1: Então, tá bom.
0: Oi.
1: Psiu. Alguém já te disse que te ama hoje, Rodrigo?
0: Ninguém me disse que me ama hoje. Não. Não
1: te
0: me
1: amo.
0: Disse. Ah, obrigado, minha querida Ângela Maria. Que gentileza, né? E o almoço? Vai sair meio-dia ou não? Meio-dia eu tô saindo daqui, tô indo pra Sete Lagoas. Vai dar tempo de chegar aí ou não? Quando eu chegar aí, eu quero um almoço quentinho, hein? Nada de requentado não, menina. Muito obrigado pela companhia, obrigado pela audiência, viu? E vamos que vamos. A Edna tá ligadinha com a gente, porque ó, eu gosto também do Martinho da Vila, gosto imenso do Martinho da Vila. É verdade. Um pagodinho aqui pra poder, né? Pra poder realmente contagiar nossa manhã, né? Saudade. Gente, é o seguinte, agora 11 horas e 7 minutos. Ah, Elane chegou aqui agora. Elane, aí, menina? Ô, Elane, peraí, deixa eu escutar aqui, ó, peraí. Elane, você tá fazendo almoço agora não, menina? Eu não tô escutando a panela de pressão chiar? Cadê? Cadê, Elane? Escutei, antes da Maria, escutei. A panela de pressão tá chiando. E aí, nada?
2: Bom dia, Rodrigo. Um abraço pra você e todos Catibiriba. Os ouvintes.
0: E aí?
2: Oi, tô ouvindo aqui a Ângela Maria com o Nhoque, né?
0: Nhoque.
2: Me fez lembrar uma história muito engraçada, sabe?
0: Quanto
2: eu
0: mais?
2: Trabalhava em supermercado e eu era novata.
0: Sei.
2: Aí chegou uma senhora procurando uma nhoqueira.
0: Sei.
2: Aí eu nunca tinha ouvido falar o que era isso. Aí
0: nem eu sei.
2: Ela virou pra mim e falou assim, você não sabe o que é nhoque, não?
0: Nhoqueira. Nhoqueira.
2: Você não sabe o que é nhoque, não? Eu falei assim, sei. Você pega uma coisa gostosa e nhoque pra dentro. Oi, acabou que eu virei amiga dessa senhora de tanto que ela riu de mim.
0: Gente.
2: Fala não. Elana é mais patafu.
0: Ô, Renana, peraí.
2: Tô dando faxina, ainda vou começar a fazer meu almoço ainda, mas vou
0: querer demorar, fechar. Vai demorar, esse almoço vai demorar demais da conta. Aí não, Elana, você me quebra. Já quase meio-dia e agora nada de almoço. Ô, Elana, mas quando você falou nhoqueira, né? Nhoqueira passa a impressão assim, né? Eu não conheço também não. O que é nhoqueira, hein? Agora vem cá, deve ser alguma, sei lá, algum utensílio para poder fazer nhoque? Porque eu aprendi a fazer nhoque, eu faço nhoque no manual mesmo, né? Mas então, nhoqueira, eu pensei que você era nhoqueira. Você que era nhoqueira, entendeu? A pessoa que faz nhoque, não a mulher que faz nhoque, nhoqueira. É, menina.
2: Uma, imagina, antigamente tinha aquela lata de óleo redonda, cheia de buraquinho. Sim. Ali você punha a massa com a massa da mandioca, com preparo, né? E você passava ali, você já ia passando a faca e cortando os pedacinhos e já jogava numa água fervente.
0: Sério? Ô, Helena, mas aí, tipo assim, tá, mas dá mais trabalho ainda não? Pensa pra você ver. Uai, não sei, né? Não sei. Oxe, dá mais trabalho ainda não, menina?
2: Uai, nessa época era de jeito, Rodrigo.
0: Pois, menina do céu, realmente não, essa primeira é nova. Eu vou procurar saber agora, porque eu tô curioso saber o que é um nhoqueira. Deve ser, agora deve ser com um plástico, né? Tem qualquer, pra poder fazer, né? Você não sabia não, novidade pra mim.
2: E a hora que boiasse, estava pronta. Você tirava e fazia um molho no capricho e jogava. É. Jogava e já misturava no meio desse...
0: Ah, eu gosto mais de fazer nhoque. Nossa, é bom demais, né? Nhoque é bom demais. Eu fiz, deve ter aqui uns... uns um mês e pouquinho, dois meses talvez eu fiz lá em casa. Nossa, eu comi até falar chega. Mas muito bem. Um abraço para você, Hernani. Obrigado por compartilhar com a gente aqui a história do nhoque. Nhoque para dentro. Ah, menina, um abraço pra você, muito obrigado pela companhia, obrigado pela audiência aí. Vamos fazer almoço, menina.
2: Ah, então você já conhece.
0: Não, a nhoqueira? O quê? Agora eu boiei agora, eu viajei na maionese aqui.
3: Ai, ai. Ô, Rodrigo.
0: Oi, princesa.
3: Manda uma música de parabéns pra minha mamãe.
0: A mamãe Jussara tá fazendo
3: É no serviço dela, Manuele.
0: A Manuele. Tá parabenizando aí.
3: Eu vou fazer uma festona.
0: Ah, muito bem.
3: Você foi convidado.
0: Ah, não acredito. Eita, Peleu de Janeiro, eu fui convidado, olha só, e é claro que eu vou, um abraço pra vocês e muito obrigado pela companhia, obrigado pela audiência, vamos que vamos.
4: Rodrigão, opa. Bom dia, amigo.
0: E aí?
4: A mulher tava falando nhoque aí, nhoque. Eu lembrei do Nerd da Capitinga, ele falou que a mulher morreu de nhoque, tava andando no mato, a cobra nhoque nela, e quando falou nhoqueira, eu não conheço também não, o único que eu conheço é galopeira, galopeira.
0: Rapaz.
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0: Ô, Renato, mas é cada coisa hoje em dia, né? A cada coisa hoje em dia que a gente acha que de utensílios para poder facilitar na cozinha, né? Que a gente fica até assim, vem impressionado. É, dia desse pra trás, eu tava olhando não sei se era com o Barreto, aqui nos bastidores aqui. Nossa, eu esqueci. Cada utensílio que eu vou te contar uma coisa. É cada uma que o pessoal inventa que para poder facilitar, mas acaba atrapalhando também, né? Ah, não, tá conversando com outra pessoa. Nada a ver, lembrei agora, gente. Não é com o Barreto, não, é com o Carlos Leite. E ele saiu do Vela Brasil, a gente tava conversando aqui em off, né? Foi antes de ontem, se eu não me engano. Ele comprou um utensílio lá pra poder fazer bola de carne, Renato. Ouça isso aqui pra você ver que legal. Aí, tipo assim, qual que é a ideia do negócio? Ele falou assim que passou raiva demais. Eu imaginei o porquê, né? E comprou um recipiente para poder fazer bola de carne. Que consiste, ó, você pega uma vasilha, né? Uma vasilha, você enche ali essa vasilha de carne moída, né? Temperada e tal, pronta já para poder fazer as bolinhas. Aí você pega um outro utensílio, que é desse, né, desse recipiente, e você aperta. Então, esse recipiente tem tipo um monte de furinhos, tipo espumadeira, tipo assim, só para você entender. Então, desse furinho sai a bola de carne. Foi que tentou de todo jeito e não conseguiu. Pegou o negócio e jogou fora. O cara disse, é brabo, que é isso aí, deu certo. Não, não deu certo. Então, algumas coisas eu ia poder ajudar, outras eu ia poder atrapalhar, só poder gastar dinheiro, né? É assim que funciona. Né, Marilene? Legadinha com a gente, um abraço pra você. Sabadão, bora tomar uma? Tô doido pra dar meio-dia, menina, você acredita? Vou te mandar um pix aí, beleza? Lá da semana passada, da cerimônia que peguei três... Ah, aqui! Pegou três que nada, eu não vi, cadê a foto? Você pegou cerimônia nada, rapaz? Bom dia, bom dia. Você faz nhoque? Eu faço nhoque, peraí, você acredita? Eu sou um nhoqueiro. Como diz a Hernani, eu sou um nhoqueiro, Hernani. Um abraço aí pra você, muito obrigado. Ô, Marilene, já tá bebendo uma já, menina? Tá agarrada na corona, hein? Um abraço pra você, muito obrigado pela companhia, obrigado pela audiência aí.
5: Boa tarde, aqui é o Paulo Sérgio Campeira Grande.
0: Bom dia, né?
5: Uma música pro meu tio.
0: Boa tarde, é pra Edna, lá na França, Pereira. Boa tarde,
5: Alessandra, de Capoeira. A música é do Leonardo, Rumo à Goiânia.
0: Rumo à Goiânia.
5: E um abração para vocês aí da Rádio Especial.
0: Ô, beleza. Um abraço para você. Muito obrigado pela companhia. Obrigado pela audiência. O Fernando também está ligado com a gente aqui na nossa programação.
6: Fala, Rodrigo Reis.
0: E aí?
6: Bom dia, meu querido. Jesus abençoe o seu dia.
0: Amém, viu? Nós todos. Obrigado.
6: Sucesso aí, meu querido, na rádio aí, viu?
0: Obrigado, viu, Fernando?
6: Especial FM. Sucesso é aqui, hein?
0: Tamo junto, Fernando.
6: O Fernando São Gonçalo.
0: Um abraço para você, meu amigo.
6: Tamo junto. Você, meu querido. Se importa amanhã, ué.
0: É, beleza.
6: Agora você... Deve levar pão com ovo, você mais, né, viado?
0: Ô. Oh. Ô, Timão Trigo, esse camarada, o Fernando tá cheio de graça, né? Um abraço pra você, agora vai lá com o Carlos Leite agora, Pereja, vem fazer graça aqui, acorda mais tarde, eu então ligo o rádio mais tarde, Pereja, 9:30, tô aqui. Um abraço pra você, muito obrigado pela companhia, viu? Obrigado pela audiência aí. A Neuza também tá ligadinha no Belvedere.
7: Bom dia, aqui é a Neuza.
0: Bom dia, Neuza, como é que você tá,
7: Deus
0: menina?
7: Deus abençoe o nosso final de semana.
0: Amém.
7: Eu tenho um bom dia, abençoado por Deus.
0: Bom dia, com alegria. Um abraço para você, Neuza. Muito obrigado pela audiência e pela companhia também sempre, tá, pessoal? 11 horas e 14 minutos. Daqui a pouquinho eu tô de volta. Já eu volto com muito mais músicas e mais super sucesso para você. Vamos prosear com nós aqui, manda para cá sua mensagem. Vamos trocar ideia. Só que, tipo assim, né? O tempo passa depressa demais quando a gente tá aqui. Já percebeu isso? É 11 e 14. Então, ó, daqui a pouquinho tem o Barretola na Radiola, meio-dia.
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0: 11:14. 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
3: 11:18.
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3: E vamos mandar mais alô pra essa galerinha que tá ligadinha com a gente aqui no nosso encontro. É o Super Sucesso pra você até meio-dia. Vamos que vamos, feliz. Agora, engraçado, como é que as coisas acontecem, né? É, eu tava indo embora ontem, né? Ontem e, na verdade, hoje, quando eu vim pra rádio também, ali na Rua Diamantina, ali perto de onde eu moro, no bairro Rua de Fátima, né? a Sônia, a costureira, ela falou assim, ó, bora, careca azul. Eu pensei, ah, meu Deus do céu, agora pegou mesmo, agora já era, não tem jeito. Ô, Sônia, você me quebra de jeito, fica gritando na rua de jeito? Aí não, ué. Ô, gente, para com isso. Ô, te contar cada uma que eu vou te contar. Gente, a Branca tá ligadinha com a gente. Oi, nhoqueiro. Você gostou, né, Branca? Um abraço pra você, sua sumida. Muito obrigado pela companhia, Deus te abençoe sempre, amém. Muito obrigado pelo carinho, obrigado pela audiência sempre. Oi, Dona Eula. Dona Eula e a família Coelho. Bom dia, com alegria, Dona
1: Rádio Espacial. Oi. Bom dia, Rodrigo
3: Oi,
1: Reis.
3: Oi, Dona
1: Eula.
3: Eula.
1: Saudade da sua família. Eu moro no bairro JK.
3: Tudo.
1: Eu queria te desejar um feliz agosto para nós todos.
3: Amém. Obrigado.
1: E um bom dia alegre.
3: Para todos nós.
1: Né? Se você puder tocar uma música bem bonita para nós. Hoje estou no JK, viu?
3: Uhum.
1: Bom dia alegre.
3: Bom dia com alegria, Dona Eula. Muito obrigado pela companhia. Dona Eula, conta para mim uma coisa aqui. A ginastiquinha está em dia? Conta para mim. Um abraço, muito obrigado. Saudade da senhora, viu? Um abraço para toda a família também. Toda a família Coelho no JK ligadinho com a gente aqui no nosso encontro. A Gleice tá ligadinha com a gente também.
6: Bom dia, Tênis. Não fiquei sabendo que a gente vai fazer uns churrascos para nós.
3: Uai, tô...
6: Torresminha.
3: Ô, Torresminha. Ué, eu achei que você que ia pedir pro seu pai e sua mãe fazer um churrasquinho para nós aí, ué. Eu tô querendo ser convidado pro churrasco hoje, sim. Ô, Fia. Ô, Torresminha, você tá cheio de graça, né? As aulas vão voltar aqui. Ó, o Nitinho vai pegar você mais não, tá? Ela falou assim que se eu vai pegar você agora para poder ir pra escola, de van, só se você torcer pro Cruzeiro. Se você não torcer pro Cruzeiro, você vai pra escola de velotrol e não quer saber. É, Torresminha, um abraço pra você, muito obrigado pela companhia, obrigado pela audiência. Ah, Torresminha, Torresminha.
1: Rodrigo Reis, eu estou em dia com a minha ginástica e você, mas estou de férias, vou começar a ginástica é só depois do dia 10. Quinta-feira, foi dia 30, foi o último dia, só vou voltar dia 10.
3: Ah,
1: bom dia,
3: bem.
1: Bom dia, Alex.
3: Bom dia, bom dia, Dona Eula. Eu não estou em dia com a ginástica aqui, não, você acredita? De novo? É, eu tive que dar uma parada, o joelho não aguentou, não. Tive que dar uma parada, agora eu tô esperando, né? Uma consulta médica. A gente vai chegando a certa idade, né? Só entende que, na verdade, não tem jeito. A gente tenta aí, mas não vai. Ei, joelho, velho. Tem que trocar meu joelho, Dona Eula. Você acredita? Um abraço pra senhora, tudo de bom, viu? Mas eu vou qualquer dia. Vou qualquer dia, já já, essa ginastiquinha minha também.
6: Você é doido aqui agora? Eu vou de a pé de vilão pra escola. Só não vou desse time ruim da mágica.
3: Ô, menina, que galo que nada, menina? Você aqui é galo, menina. Vai pra escola de velotrol. 11 horas e 24 minutos. Deixa eu mandar abraço pra Eliane também, lá no Moço Santa Cruz.
14: Bom com a gente. Dia,
3: bom dia, bom dia.
14: Bom dia. Eliane, tudo bem?
3: Joia.
14: Graças a Deus. Manda um abraço pra minha família, minhas filhas, Gisele, Gislene, Aline e Carla. Com meus netos, com meus filhos. E pra Torresminha, mas a mãe dela é Grace.
3: A Torresminha tá ali, ó.
14: Obrigada.
3: A Torresminha tá no trabalho, menina.
14: A Torresminha vai torcer pra Cruzeiro nenhum, não, viu? Aqui
3: minha...
14: nós é galo.
3: Ah, menina.
14: Tchau, obrigadinha.
3: Sai pra lá, menina. Um abraço pra você, toda a família do Moço Santa Cruz, e muito obrigado pela companhia, obrigado pela audiência também, vamos lá. Bom dia, Rodrigo, tô bem, tô aqui ouvindo a Espacial e eu queria mandar um super beijo pra Branca, dizer pra ela que ela sempre será o meu amor. Se possível, toquei Gustavo Lima pra gente. Proibido terminar, mas que moda boa. Que mensagem mais bacana. Ô, Rodson, um abraço para você. Muito obrigado pela companhia e para a Branca também. Satisfação ter vocês com a gente aqui, viu? Na nossa programação, aqui no nosso encontro. Tudo de bom para vocês sempre. 11h25 agora. Diego Arnaldo, canta para gente. Vai cair água. Com Zé Neto Cristiano. Espaço FM, meu sucesso é aqui. Torresminha. Cadê o churrasco, Torresminha? Essa é...

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1: Meu amigo, minha amiga em Pará de Minas, está marcando agora para você 22 graus, umidade 50%, céu aberto, sem previsão de chuvas, máxima 25 graus.
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1: 11:39.
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3: 18 para o meio-dia.
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3: Muito bem, já de volta para você aqui na programação Espacial FM, 17 minutos, faltando para o meio-dia. Passa muito depressa as horas, né? O tempo passa depressa quando estou com você. Nossa Senhora! Ô, Cleonice! Creu, tu acha que sua música não vai dar hoje, não. Mas um abraço para você, muito obrigado pela companhia, obrigado pela audiência sempre, tá? Daqui a pouquinho tá chegando ele para te fazer companhia até às 4 da tarde. Barretona na Radiola, daqui a pouquinho com você, aqui nas ondas da 105.5. A Eliane mandou um áudio pra gente aqui na nossa programação. Ô Eliane, e aí menina, como é que é?
6: Ô Pelinho, não saia não, sou.
3: O quê?
6: Pedi pra nós torcer pro Cruzeiro, tá forçando amizade.
3: Não, Neca da Catimiriba.
6: Mandou mensagem aqui pra mim.
3: Torresmin. Um abraço, muito obrigado pela companhia. Você manda um abraço pra Sônia, tá ligadinha com a gente também. Ô Sônia, obrigado pela companhia. Também manda um áudio pra gente aqui no nosso encontro, nesse finalzinho aqui de super sucesso.
7: Bom dia, Rodrigo.
3: Bom dia, Sônia. Tudo
7: prazer
3: bem?
7: Prazer falar com você.
3: Satisfação minha.
7: Capricha uma música pra nós aí de Gustavo Lima, por favor. Sônia de Esmeraldas.
3: Sônia, que prazer, que satisfação ter a senhora com a gente aqui no nosso encontro. Fico muito feliz, me sinto realmente muito lisonjeado com a sua participação aqui na nossa programação, viu? É uma alegria, um prazer imenso. Continue com a gente, Sônia Esmeraldas. Que prazer, que honra. Gente, 16 minutos faltando para o meio-dia. A Mari também tá ligadinha com a gente aqui, ó.
8: Já. Ô, Rodrigo.
3: Oi.
8: Reis, bom dia.
3: Bom dia, com alegria.
8: Aqui é a Cleide São José da Varginha.
3: Tudo bem, Cleide?
8: Eu quero pedir a música do Dinho do Seu Teclado para minha família, minhas filhas.
3: Um abraço para vocês e muito obrigado pela companhia. Que honra também ter vocês com a gente aqui. A turminha em São José da Varginha, muito obrigado pela sintonia. Que coisa boa. Ô, Rotineia, já tá tomando uma... menina, mas já pode ou tá cedo? Como é que é? Conta para mim. Um abraço para você, muito obrigado pela companhia. Obrigado pela audiência também. 15 minutos faltando aqui para o meio-dia. Quem é o Cleonice? Eu vou cantar mais não. Mas por que, menino? Vai cantar mais só porque a música não vai passar aqui no programa? Vai sim. Aguenta aí. Segura aí o fole. Segura igual né, o Edinho lá do... né? Segura o fole, sanfoneira. Um abraço para você. Muito obrigado. Viu, pessoal? 15 minutos para o meio-dia. Daqui a pouquinho tem o Barretona na Radiola com você até às 4 da tarde. E eu tô com você até meio-dia. Agora tem Manu Batidão.

0: assim, ó. Essa moda, quando saiu, vou te contar uma coisa, viu? Ave Maria. Meteoro do Luan Santana. Ah, peleja. 4 minutos pro meio-dia. Ana Castela, olha onde eu tô. Danilo Davi, não mestre minhas gavetas. Manu Batidão, daqui pra sempre. Te mando abraço pra Ju, tá ligadinha com a gente. A Juliana Aparecida no Recanto da Lagoa. Daqui a pouquinho seu áudio aqui na nossa programação. Ô, Cleonice, vamos, meu filho. Vamos, peleja. Ó, daqui a pouco eu tô de volta.
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0: Nossa, 4 pro meio-dia já.
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2: Meio-dia.
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4: Ah, acabou-se o que era doce. Deixa eu mandar um abraço aqui pra terminar o nosso encontro. Pro Marcelo e Betinho, tá ligadinho com a gente. Bora almoçar, peleja. Manda alô pra Eloá e a Jordânia. Eloá, Jordânia e o Marcelo em Betinho, região metropolitana da Grande BH. Um abraço pra vocês. Que prazer ter vocês com a gente. É a família reunida ouvindo a nossa programação, hein, ô? Um abraço aí, ô Marcelão. Bem-vindo sempre, viu? Bitocas e bitocas pra Eloá e também pela Jordana. Juliana Ju, tá ligadinha com a gente aqui, ó. E aí?
5: Fala bom dia, Xaninho. Tudo? Pra Ju do Recanto. Virou manda alô para o grupo As Viadas, raspando o dedo hoje na folga. Para o Xerebebel do São Jumô.
4: Xerebebel.
5: Para a Cris do Bairro Novo Horizonte. Para a Abel do Santa de Virgem.
4: Muito bem.
5: Para a Rosana Muniz. Para o meu filho, Antony Marcelo.
4: Muito bem.
5: Para o maridão, raspando o dedo hoje na construção civil.
4: Aí sim, aí.
5: Sabadão, né, Xaninho?
4: Sabadão.
5: Já pode, tá cedo?
4: Pode, tá na hora já, peleja. E a Edna na França, ótima tarde. Muito obrigado pela companhia, obrigado pela audiência também. Obrigado pela companhia de sempre. Hoje toda a tarde aí, na sua tarde aí, acompanhando aqui o nosso super sucesso. Muito obrigado lá na Europa também conectada com a gente pelo aplicativo espacial. Muito obrigado. Pessoal, tô ficando por aqui. Segunda-feira eu volto a partir das 9h aqui no programa Super Sucesso. É claro, contando sempre com você do outro lado. Na sequência, tá chegando ele, que já chegou fazendo uma bagunça danada por aqui, já chegou chutando a porta aqui, acionando o alarme, o Barretola na Radiola, até às 16h na programação espacial. Muito obrigado a todos. Pensamento positivo sempre. Guarde com muito amor e carinho, Papai do Céu dentro do seu coração. E às 150 por aí. Valeu, gente! Obrigado.
6: Parece que eu já quero sentar aqui num bar em Goiânia mesmo e já começar a beber ouvindo essa. Tô pronto.

0: para fechar a fechadura do Super Sucesso. Rodrigo Reis foi-se embora. Volta na segunda-feira, bem cedinho, às 9 da matina. Em instantes tem Revista Show.
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1: Informando, 12:08.
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5: Acerte o seu pelo meu, 12:10.
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5: Que já chegamos, senhoras e senhores. Vai começar o nosso Revista Show aqui na número 1 do seu coração. Cola com Barretola aqui na Rádio.

0: O Barretinho chegou.
1: Já comi.
0: Pode aumentar.
1: Aumenta, aumenta.
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1: Meio dia, 11 minutos, papai. Pode conferir aí, mamãe. Tá na hora do nosso...

0: junto, tamo junto. Todo mundo aqui, ó, entrando no bolinho do Barretinho. Sabadou, quentão, hein? É. Meu Deus. Todo mundo decolando, suave na nave.
1: Eu tô de nave.
0: Aham.
1: Tô de nave.
0: Eu tô de nave, suave na nave.
1: Eu tô de nave.
0: Aham.
1: Tô de nave.
0: E você é o nosso passageiro VIP, hein? Todo mundo decolando, suave na nave. Chama.
2: Barretão, um abraço pra você aí.
0: Outro.
3: Barretinho. Tudo bem?
2: Aí,
3: tudo.
2: Barretão. Beleza, cara? Uh-huh. Curto muito seu programa aqui.
0: Beleza, beleza.
3: Boa tarde, Barretinho.
4: Patrão, vamos ou não? Vamos mexer.
0: Vamos mexer, vamos mexer. Vamos mexer o angu, né? Pra não empelotar. Eita, ferro, só. Aqui, deixa eu falar com você. Com as graças de Deus, o nosso regente maior. Como sempre, nesse sábado, esquentou, esquentou, hein? Eu já tô aqui, ó, sentadinho na minha cadeirinha. Porque o papai...
5: O papai chegou.
3: Papai.
0: Oh, oh,
5: oh,
0: oh.
5: O papai chegou.
0: Dá licença, dá licença, dá licença, dá licença, dá licença, dá licença, dá licença, dá licença, dá licença, dá licença, dá licença. Eu tô chegando.
4: Anca!
0: Tamo entrando aí na sua casa, hein? No seu lar, doce lar. Tamo chegando no seu ambiente de trabalho. Onde você estiver, Espacial FM tá aí coladinha com você, viu? Eu fico aqui, ó, felizão, hein? Mas muito, muito agradecido mesmo pela sua audiência fiel. Eu sei que a gente pode estar contando com você constantemente, né? Que você não vai dar bolinho no Barretinho, vai não? É? Manda ver no zap fone da Espacial FM, hein? Daqui a pouquinho a gente já começa fazendo aquele chamadão geral na Espacial. 99740105.
4: Aí, gostei!
0: Papai chegou!
5: Será que vai chover? Será que vai dar sol? Será que vai dar praia? Vamos pra Gandaia!
0: Eu quero saber como é que tá o clima aí onde você mora. Vamos trocar a figurinha do tempo? Manda pra cá uma selfie, manda um videozinho nos informando aí. Se onde você mora o tempo tá chuvoso, tá ensolarado, ou se tá quentão, com muitas nuvens. Você vai falar, senhor Barreto, tá nuviado, nuviado.
6: Aqui tá ensolarado, viu? Tem nada nuviado aqui não.
0: Não.
6: Tá ensolarado.
0: Você mora onde? Aqui em Pará de Minas, clima de sol, hein, gente? Intenso. Umidade relativa do ar agora ocupando a casa dos 47%. 23 graus na moleira, hein? Meu Deus do céu, tá esturricando a peruca, viu? Tá, ó, cheguei aqui faltando cabelo, hein, gente? Cheguei aqui cheirando queimado aqui no... Será que é o chifre? Ui! Tá esturricando a peruca, rapaz!
7: Ah, que peninha!
8: Tá chovendo aí, aqui tá chovendo.
9: Tá chovendo, eu tô fora. Dentro de casa tá tudo seco ainda, por enquanto.
4: Graças
8: tá
4: a
8: chovendo.
4: Deus.
8: Choveu a noite inteira e tá chovendo.
0: Okay.
9: Aqui choveu e relampagou.
10: Você tá brincando?
11: Aqui tá chovendo e repangalejando.
0: Nossa senhora!
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0: Bastante nuvens aqui em Pará de Minas. Tá nuviadinho, nuviadinho.
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0: Vamos começar com Munhoz e Mariana. Primeirinha, a Bela e o Fera.

0: paixão desenfreada. Lavação de roupa suja danada, hein? É, lavanderia espacial aqui tá bombando, viu, gente? Zé Neto e Cristiano, Derreter a Aliança, Cleiton Romário, Felipe Rodrigo e Munhoz e Mariano.
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0: Meio-dia 26.

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1: Olho lá fora, olho no clima, minha gente. Olha aí, período de cobertura máxima de sol, hein? É, tá intenso hoje. Sabadão ensolarado com 23 graus agora. 23.

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0: E vai começar esse treco aí, hein?
1: 5, 4, 3, 2...
2: Meu Deus!
1: Parem!
3: Um momento.
1: Espera aí, onde é que vocês pensam que vão?
3: Fiquem todos quietinhos.
1: Ah?

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0: Gueto.
1: Vamos lá, tá na hora de fazer aquele chamadão geral na espacial, chamando os ouvintes. 99740105. Posso perguntar, produção? É agora, hein? Eu vou, é agora. Posso ou não posso?
2: Posso perguntar?
1: Já tá ok aí, gente?
2: Ok, posso perguntar?
1: Vamos lá, então. 99740105. Eu quero saber tudo.
3: Posso perguntar seu nome? Ah. Quero saber onde você mora.
1: Fala aqui com Barretola.
3: Quer saber onde a gente namora?
4: Posso perguntar seu nome?
1: Ó o pessoal chegando aí, ó.
4: Onde você mora?
1: O pessoal já tá fervendo aqui, ó. 99740105. Você vai aproveitar pra você mandar aí o seu beijinho, aquele alô especial, de repente a visitinha que chegou aí na sua casa, pra você que tá na roça, tá no AP, é, pra você que tá no trânsito também, aí ó, nosso carinho a toda a audiência, viu? Vamos lá, pro 99740105, a gente já começa perguntando, quero saber de você aí o seguinte, meu queridão, minha queridinha, você não vai titubear, viu? Você vai trazer aqui pra gente a sua opinião, é, contando aquele detalhe especial, viu? Aquele detalhe especial. Qual foi o seu dia de azar? O seu dia de pura zica? Hein? Aquele tombo feio que você tomou? Aquela queda inesquecível? Nossa, tem uns tropeção que a gente toma, não tem? Às vezes na rua? Nossa senhora, você fica vermelhinho de vergonha. É, principalmente se estiver rodeado de gente, né? É, eu já dei umas topadas feias nessas esquinas de loja, essas curvas que você não vê quem tá vindo do outro lado. É ruim, né? Quando não tem uma vidraça, não tem... Né? Ponto cego, né? Você tá indo ali, tá um ponto cego danado, rapaz. Meu Deus do céu, você deu uns topadão de frente, né? Nu! É, eu vou te contar, viu? Aquele enxame de abelha que juntou na sua cacunda. É... Aquele aquele monte de marimbondo. Meu Deus do céu. Tem gente que caiu do pé de árvore. Tem gente que capotou de bicicleta. É, escorregou na escada. Foi batendo aquele... Sabe aquele ossinho que a gente tem? Aquele ossinho da Sambiquira? Aquele ossinho ali, meu Deus do céu. Quando bate o ossinho da Sambiquira, você fica 6 meses sentando de banda. Custa pra melhorar, né, rapaz? É? Fazendo a faxina, você tá lavando aí a casa, você toma um escorregão no sabão. Ah, não, pelo amor de Deus. Aí você bate aquele ossinho que tem, né? Aquele ossinho da Sambiquira. Pois então, você bate o ossinho da Sambiquira ali. Ai, ai, ai. Aquilo ali eu vou te contar, viu? Aquilo você fica descadeirado mais ou menos 6 meses. 6 meses descadeirado. Passa pomada, toma remédio. É analgésico, anti-inflamatório. Nossa senhora, tudo que você imaginar aí. Pra ver se dá uma melhoradinha, né? Qual foi o seu dia de azar? O dia de zica, inesquecível. De repente você tava na rua, rumou uma correria danada. Meu Deus do céu. Aí você já sabe, né? Começou a arrepiar o braço.
5: É brincadeira, hein?
1: Arrepiou o braço, você já sabe, né?
5: É só tá na dor de barriga.
1: Adivinhou, miserável. Arrepiou, subiu os cabelinhos do braço. Você pode correr. Pode correr.
5: É só tá na dor de barriga.
1: Pode correr. Sinal que... Hã? É, rapaz, você já sabe, né? O duto vai estourar, hein? O cano vai...
6: Não, segura! Ah, bagaceiro!
1: Já dizia o ditado dos antigos, né? Quem tá preso quer sair. Pois é.
7: Tá aí, gostei!
1: Quem tá preso quer sair. Você tá brincando comigo. Aconteceu com você?
5: É só tá na dor de barriga.
1: É o dia de zica, o dia de azar hoje. Pra você relatar pra gente no 99740105.
8: Ah, é?
1: Ei, meu Deus do céu. Hoje o Barretola já tá se despedindo de vocês aqui da Rádio Espacial, viu? Tem música triste aí, produção? É hoje, é o dia? Já tem que falar aqui que eu tô me despedindo? Pessoal? Já tem já? Ou deixa lá pro finalzinho do programa? Lá pro finalzinho? Então vou segurar. Vocês vão entender, ô gente. Não é pra chorar, não. É pra rir, viu? É pra rir. É pra rir, viu? Daqui a pouquinho a gente desembola o assunto aí. Mas aí, nesse meio tempo, o que, que você vai fazer? Você vai mandar um zap pra cá no 99-740-105.
0: Onde é que nós vamos parar esse mundo, né?
1: Que eu quero ouvir a sua opinião aí. Qual foi o dia de azar? O dia de zica? Inesquecível. O que, que aconteceu com você aí? Você quebrou o braço? Sério? Meu Deus do céu. Torceu o pé, né? Ai, ai, ai. Não faz isso, não. Às vezes a gente procura também o perigo, né? A gente procura o perigo.
5: É brincadeira, hein?
1: A gente procura. Oh, meu Deus do céu. Mas aquele momento ali, adrenalina, né? De supetão.
3: Entendeu ou não entendeu?
1: Quando você vai ver, já foi. Não é mesmo? Então vamos lá. Conte-me tudo, não me esconda nada.
7: Chegou mensagem pra você.
1: Oba, eu adoro. Cadê?

Rony, Jorge Mateus, Surto de Amor. Esse é o bloco do Posso Perguntar. Já abrimos a nossa perguntinha. Qual foi o seu dia de azar? Aquele dia de zica inesquecível. Ai, ai, ai, meu Deus do céu. Você foi pagar uma conta salgadinha e perdeu o dinheiro na rua. Ai, tem situações que alguém acha, né? Dentro de alguns minutos e ali no trajeto vê que você tá voltando, procurando e devolve, né? É 1%, né? Ser humano de bom coração, é isso?

0: Com saudade, é? Tá carentinha. Eita. Diego Arnaldo, Murilo Ruf. Diz que recaída. E aí, qual foi o seu dia de azar? Seu dia de zica. Aquele dia que você fala assim, nossa, Barreto, esse aqui eu vou te contar. Esse aqui eu pisei na jaca, feio, viu? Esse eu atolei a carroça, Barreto. Tem aquele dia que a gente atola a carroça, não tem? Nossa senhora, você fala assim, não, gente, isso não pode estar acontecendo comigo, não. Não pode estar acontecendo. Atolei a carroça, feio, velho. Você vai mandar pra mim aí um tombo, uma queda? É, um dia de susto, uma dor de barriga fora de casa? 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
0: Gente, agora 15 para 1.
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2: Ótimo fim de semana, meio-dia 47.

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2: 12 para 1.
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0: O sucesso é aqui, onde você estiver. Juntinhos na programação 105,5. Eu quero você aqui comigo, inclusive entrando lá no aplicativo da Espacial FM, né? 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Nada mal na Espacial, não é mesmo? Nossa Senhora. A gente tá falando aqui hoje qual é aquele dia de azar. Aquele dia zica. É, qualquer coisa que aconteceu que saiu de forma contrária. Você até queria de um jeito. Mas tem aquele dia, né, que parece que o tempo fechou mesmo pra gente, né? Parece que vai chover só pra gente, né? Você olha pra cima assim, o tempo parece que tá tudo beleza. Tudo mil maravilhas. Mas o tempo fecha. Fecha só pra gente. Oh, meu Deus do céu. Manda pra mim aí no 99740105 que eu quero te ouvir aqui, ó. Qual é aquele dia de azar? Aquele dia zica. Inesquecível. Fala comigo que eu falo contigo.
1: Isso, Barreto, boa tarde. Boa aqui tarde. É Marisa de Pitangui.
0: Ô, Marisa.
1: Dia de azar eu não tenho, não.
0: Ah, mas não, que isso.
1: Se for de sorte, eu tenho.
0: Melhorou, né?
1: Mas eu achei 400 reais, 200 okay. reais, 50 reais, 20 reais.
0: Meu Deus.
1: Esse foi o meu dia de sorte, mas de azar, graças Nossa. A Deus, eu não tenho, não.
0: Bota Espacial, sorte nisso.
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0: Valeu, Marisa. Ai, a Marisa não tem dia de azar, não, gente. Que é isso? Ô, Marisa, você tem que ensinar pra nós como é que faz, aí. Não tem aquele dia que alguma coisinha dá ruim, não, filho. Nem queimar um arroz. Hã? Meu Deus do céu. Ué, Marisa, você tem que... Eu tô achando que já tem um controle remoto, viu, gente? Já tem um programa lá, digita. Acabou, já era. Travou o azar. Ô, Marisa, você tem que ensinar pra nós, aí. Como é que não tem um dia de zica? Ei, nem aquele dia que você bate o dedo mindinho assim no móvel da casa, no sofá. Nem esse dia não tem, não. Dando a faxina, tomou um escorregão, capotou, caiu, machucou. Passe Geló. É, rapaz.
2: Ô, Barreto, boa tarde. O horário agora tá do jeito que você gosta, hein?
0: Eu adoro.
2: É tarde mesmo.
0: Eu amo esse horário.
2: Aqui, essa pergunta de hoje é sem ser o dia de casamento ou pode ser o dia de casamento também?
0: Ah lá ele. Ô, Piriá. Piriá, você vai arrumar pra cabeça, rapaz. Você vai arrumar pra cabeça, rapaz. Fala comigo que eu falo contigo.
3: Barretão, fala comigo, amigão.
0: Aô,
3: o dia de zica da minha vida foi 28 de abril de 2021.
0: O que que aconteceu?
3: Eu tava no Monte Orano, eu fui cair.
0: Oh,
3: andei
0: Deus.
3: Quebrando a costela, quebrando os ossos.
0: Aí não, aqui.
3: Mas eu tomei posse da palavra de Deus, que diz que o caíra do homem levantar é de Deus. Levantei
0: aê,
3: mais forte,
0: rapaz.
3: Tô feliz da vida, viu?
0: Nossa Senhora.
3: Tipo, se você é aqui pra sempre.
0: Aê.
3: Tô com a pulga atrás da orelha, viu, com esse negócio de você sair. Fala comigo aí.
0: Oi, ó. Ô, Renatão, no finalzinho deu tudo certo, né? Deu tudo certo no finalzinho, mas ele tava no monte orando, rapaz. E aí tomou um capote lá.
4: Queima ele, Jesus!
0: Ô, irmãzinha, pera aí, irmãzinha. No finalzinho, irmãzinha, deu tudo certo, viu, irmãzinha?
4: Eita glória! Aê. Eita glória, glória, glória, glória!
0: No finalzinho, deu tudo certo, irmãzinha.
5: Eu não sei como é que as pessoas escutam esse programa, viu?
0: Ô, Renatão, aqui com nós não tem mistério, não, rapaz. Eu vou sair de férias, viu? Vou sair de férias. Você acredita que eu fui premiado aqui na empresa, Renato? Fui premiado na empresa, rapaz. É, o Barretola faz hoje o último programa do mês. Mas eu volto ainda esse mês, né? Esse mês ainda? Aí eu perco as contas. Eu perco as contas tudo. Quando tá aproximando, eu tenho que perguntar de novo a nossa gerente, a Renatinha Georgia, né? Aí ela fala assim, Barretola, não enrola. Você tem que voltar pra radiola. Aí ela vai e me explica o dia, eu vou e volto, né? Mas eu, se deixar, meu filho... Se deixar, eu vou te contar, viu? Eu sou manso igual o pardal de igreja, viu? Sou manso igual o pardal de igreja. Aí eu tenho que perguntar pra ela qual que é o dia de voltar. Ela vai dizer amanhã. Se você não vier, nós manda a polícia te buscar. Aí eu falo, não, bora, joga a bolsa. Eu vou pro livre, espontânea pressão, viu? Pode deixar. Mas hoje é o último dia do Barretinho. Já partindo de retirada para as férias, quem vai fazer aqui o horário, né? É para cuidar muito bem de vocês com muito carinho, é o Carlos Leite, o Carlota, o Charles Milk. vai estar assumindo aqui o horário, viu? Para cuidar muito bem de vocês aí, com muito carinho, como a gente já faz sempre, né? Vamos pegar mais um ouvinte aqui? Fala comigo que eu falo contigo.
6: Oi, boa tarde, tudo
0: boa
6: bem?
0: Boa tarde, tudo?
6: Me chamo Daiane, sou de São Paulo.
0: Quero Seja bem-vinda.
6: Um alô para José, um grande abraço, um beijo, um feliz aniversário.
0: Parabéns.
6: Que Deus te abençoe, tá? Um beijo da Marcela, Marília e o Bruno.
0: Parabéns pro José aí. Feliz aniversário para ele, saúde, vida longa, viu, Zé? Todos os aniversariantes do dia, né, gente? O Amadão, canta pra nós aí, pode ser?
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0: Castiga, amado.
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0: Machuca, Batista.

Simone Mendes, eu na Brahma. É, tem muita gente que tá na Brahma aí agora, hein? Você tá na Brahminha aí? Ô, Brameiro. Manda pra mim um zap aí, manda uma selfie. Você tá aí tirando a poeirinha da guela? Sério? Sabadô, né? Nossa senhora, hoje não tem jeito de não destramelar o latão, né? Não tem jeito. É, não. Às vezes você não tá nem querendo. Você arruma um jeito de querer, né? Você arruma um jeito rapidinho.

0: Rapidinho você arruma um jeito de querer. Não é mesmo?
1: Aí mente!
0: Eu tô falando sério. Esse tempinho aí também é... Tá propício, tá favorecendo, né? Mais uma desculpinha boa que a gente tem, não é isso? Mais uma desculpinha. Sabadô também, ô Barreto, aí não, né? Dá uma trégua pra nós, né? Hoje é sábado, gente, Pois então, vamos lá, vamos curtir aí numa boa, espairecer a cabeça, né? E vamos dar uma aliviada nos nervos.
2: Entendeu? Não entendeu?
0: É. Vamos dar uma aliviada nos nervos. Ó, pra você que tá chegando agora na nossa audiência, rapidinho, hein? Você já manda um áudio aí que eu vou estar trazendo na próxima rodada a sua participação aqui, ó. Na sequência, daqui a pouquinho, viu? Hoje o nosso Posso Perguntar quer saber de você aí. Qual foi o seu dia de azar? Aquele dia de zica? Qualquer coisa que aconteceu na sua vida que você falou assim, não, peraí, hein? Não, isso acontece comigo? Meu Deus do céu, gente. Como assim, hein?
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0: Israel e Rodolfo com Ana Castela. Bombonzinho! E aí, qual foi aquele dia de azar, aquele dia de zica na sua vida que você falou assim, Barreto, nesse dia a vaca foi pro brejo, viu? Nesse dia, rapaz, eu não sei o que que aconteceu, eu acho que o mundo inteiro estava contra eu, Barreto. O que é que eu fiz pra merecer, senhor? Parece que é assim, né? Parece.
1: Mas isso não é justo. Ai,
0: meu Deus do céu. Muita gente aí no radião velho de guerra, o rádio tradicional, né? Sintonizado na Espacial FM 105,5. Quero agradecer o carinho de vocês aí. Audiência fiel, viu, gente? Pra quem tá no trânsito também, tá aí curtindo a gente, pilotando, né? Indo ouvindo, muito obrigado pela audiência, pela carona. Você que tá na Alexa, também ouvindo a gente.
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0: Oi! 1:08.
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0: Espacial 1:09.
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4: Por aqui, 1:11.
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1: Pois é. Tá chegando mais uma brincadeirinha agora, nesse exato momento. Ai, meu Deus do céu. Charadinha maluquinha.
2: Ai.
1: Charadinha maluquinha agora, hein? Tá chegando, hein? Charadinha maluquinha aqui no nosso Revista Show. Agora que eu quero ver. Tem muita gente aí que acha que sabe, né?
3: É isso?
1: Quando eu vou ver a resposta, oh, meu Deus do céu. Não era aquilo que a gente tá pedindo aqui como resposta. A pessoa acha que sabe. Mas o importante, como eu sempre digo, é você participar brincando, né? Chutando várias vezes até se acertar aí, ó.
2: Errou!
1: Vai com calma aí.
2: Epa!
1: Vai com calma que no finalzinho dá tudo certo, viu?
4: Que isso, rapaz? Calma, rapaz.
1: Meu filho, não fala.
4: Você está impossível.
1: Pera aí. Olha a charadinha maluquinha chegando agora. Tem hora que a resposta está na própria pergunta, né? Pegadinha? Então. O que é o que é? Quanto maior é, menos você vê. Ok. O que é o que é? Quanto... Uai, mas aí que tinha que ver, não vai aumentando? Vai aumentando? É aí que a gente tinha que ver mais, né?
2: Hã? Ah, diacho!
1: É ao contrário, então. O que é o que é? Quanto maior é, menos você vê. Ei, meu Deus do céu. Será que é o salário da gente, o dinheiro que você vai receber? Você acha que ele é... Hã? Não, é muito. Quanto maior é, menos você vê. Você não vê a cor do dinheiro assim que você acaba de receber? Ah, não é isso. É, mas de repente pode ser alguma coisa ligada à quantidade também, né? A finanças, não é mesmo? Eu não sei. É, vamos lá, né?
5: Alô, meu amor.
1: Ei, meu Deus do céu. O que é o que é? Quanto maior é, menos você vê. É, eu não sei. Tem gente que acha que sabe, né? Tem gente que acha que sabe, mas nós vamos aqui fingindo que a gente tá acreditando que você sabe e você vai fingindo que você tá respondendo certo. Pronto, tá tudo certinho, né? Ai, meu Deus do céu. Hoje é sábado. Hoje é dia do Botecão do Barretão. Aí. Hoje tá quente, hein? Ai, meu bem! Tá quente, meu bem!

0: Ó, o pessoal chegando aí. Você vai gravar um áudio para participar do nosso Posso Perguntar e a charadinha debaixo do seu áudio, você escreve charadinha ou então resposta e coloca lá para mim. Porque se tiver certo, aí eu posso falar na hora se você acertou ou errou, se tiver escrito, né? Se você falar no áudio, aí eu não manifesto nada não, viu? Não. Fica aqui de bico fechado. Caladinho. Bico fechado. Ó, meu amigo Roger. O Roger tá lá no Providência. O Roger mandou aqui, ó. Diz ele que a resposta da charadinha quanto maior é, menos você vê. Diz ele que é a distância, né?
1: É. Errou!
0: Não é a distância, não? Ah, não. Que é isso aí? Não. Tem alguma coisa aí que... É, Roger. Você vai ficar de molho na fila por enquanto aí, viu, Roger?
2: Mas essa é muito fácil. Mas isso é outra mais difícil.
0: Não vem com essa não, Chavinho. Aí... O Vanderlei tá lá em Birité. Ô, Barreto, a resposta é a distância. Aí ele colocou aqui do jeito dele, né? Quanto mais distante, menor é a visão. Tchau, obrigado. Vanderlei lá de Birité.
1: Errou!
0: Ô, Vanderlei. O Roger acabou de falar a distância, né? O Roger acabou de falar aqui.
3: Tudo bem? Como vai? Tá bom?
0: Vocês também, eu vou te contar, hein? Vocês, eu não dou conta de vocês não, viu, gente? Ai. Cadê você? Você não é o bichão? Você não é o bichão? Você não falou aí que já ia acertar de primeira? Cadê? Cadê os bichão? Você não é bichona? Então manda pra mim a resposta aí. Você não falou que não. Eu vou acertar essa aí agora.
4: Que isso, rapaz? Tem calma, rapaz. Aí, calma, não faz... Você está impossível.
0: Quando eu era criança, eu falava tererê. 1:17 agora. Ô, Barreto, boa tarde. O Jorge Arruda. O Jorge Arruda sabe. O Jorge Arruda tá lá em Nova Serrana. A Regina falou assim: o buraco, Barreto.
5: Onde é que nós vamos parar esse mundo, né?
0: Ai. Ela tá achando que é o buraco, gente.
1: Errou!
0: Oh, meu Deus. Coitada da Regina. Caiu no buraco. Regina. Sacode a terrinha e levanta aí, minha filha. Vai dar certo. Manda outra resposta aí. O pé vermelho sabe. O pé vermelho acertou a charadinha. Fala comigo que eu falo contigo.
6: Boa tarde, seu Luiz.
0: Aí, ela aí.
6: Pé vermelho do Recanto, abraço do esposo Vanessa, meu filho Augusto. Vou contar aí, mas não é minha história, não. É da Vanessa.
0: Qual que é a zica?
6: Foi no banco quinta-feira. Quebrou o pau lá, que aí recebi no último dia útil do mês, que era dia 30, né, de julho. Aí chamou o atendente lá, a moça falou que, minha filha, mês de julho tem 31 dias. Ela falou assim: mentira, não existe 31 de julho e depois 31 de agosto, não.
0: Coisa triste, hein? Coisa triste.
6: Que 31 de julho e depois 31 de agosto, essa foi a melhor coisa que eu escutei até hoje. Só sempre me sentir aqui.
0: Nossa senhora, quebrou o pau lá no banco? Essa aí, dona Vanessinha. Quem te viu e quem te vê, bebê. Mas essas coisas acontecem, né? Qual foi o seu dia de azar? Dia de zica. Juntou a beia, não sei? Os marimbondos te pegou na esquina? É? Você caiu da cadeira? Foi? Tomou um escorregão, um capote? Manda pra nós aí. Qual que foi a situação, hein? Fala comigo que eu falo contigo.
7: Ô, Barretola, boa tarde, meu parça. Como é que você tá?
0: Boa tarde, parça.
7: Deixa eu te falar. Eu trabalho com palestra, sabe? Uhum. Eu dou palestra na área de segurança do trabalho.
0: Legal,
7: e teve uma segunda-feira, rapaz, eu cheguei lá em Itatiaia Sul, tinha uns 40 participantes dentro da sala, mais ou menos, e eu fui soltar aquele pum levinho assim, Barretola, só que não tem jeito.
0: Que isso, velho?
7: O tempo laminou, foi tudo, Barretola. E eu fiquei no sem gração, Barretola.
0: Azulou tudo.
7: Eu dei uma pausazinha lá, sabe? Pra poder correr no banheiro lá, Barretola, mas não tem jeito, Barretola.
0: Opa, sai cachorro.
7: O tempo ficou tudo lameado o dia inteiro, Barretola.
0: Nossa senhora, bicho.
7: É, pra falar meu nome, que eu não ligo, não.
0: Alex. É
7: esse jeito acontecendo com qualquer um.
0: Alex, fica aqui.
7: Toca aquela música pra mim, hein?
0: Nossa senhora.
7: Essa aí eu nunca pedi, tá? Aqui é assim. I eat the lever, but Toca pra mim, Ayatollah. Abraço, Ayatollah. 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
0: Você é dos bons, viu, Lecão? Ê, rapaz. Foi soltar um punzinho, né? É muito carinhoso falar um punzinho. Esse aí é que é o brabo. Aquele que faz a curva fininha, né? Esse aí é que é o bruto. Esse é que é o bruto.
3: É, maluco. 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

Boa tarde, Wilson Barreto. Aqui quem fala é o Laerte Macedo, de Pará de Minas. Um alô e um forte abraço para todos os ouvintes da Rádio Espacial FM. 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Um alô pro Marcelo no Recanto, Anaí Macedo no Recanto.

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1: 1h29.

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2: Para de Minas segue com tempo de sol, hein, gente? É, predominantemente hoje o Astro Rei tá mandando e desmandando geral. 23 graus, 23.
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2: 1h31.
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2: Conferindo 1h33.
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0: 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Olha aí, hoje o nosso Posso Perguntar quer saber de você aí, qual foi aquele dia do azar, aquele dia de zica que você falou assim, não pode estar acontecendo isso comigo, gente.
1: Ah, de acho.
0: Tem aquele dia que você ficou preso no elevador? Tem? Pois é, rapaz. Tem gente que já relatou aqui, ó, o Carlos Henrique do Belvedere falou que ele tava indo pra roça ajudar o tio dele, que ele caiu de cima do caminhão de banana. Escorregou na... Ô, Carlão! Escorregou na banana, hein, Vi? Meu Deus, hein?
2: É isso?
0: Caiu de cima do caminhão de banana. Mas diz ele que tava muito cheio e automaticamente outras pessoas estavam junto na carga, né? Junto com ele. E ele se deu mal. Naquele, sabe aquele saculejo? Vai dando, balança pra lá, balança pra cá, vai pra ali, volta pra cá. Nessa aí ele deu um solavanco lá e ele foi junto, rapaz.
1: Mas isso não é justo.
0: Caiu do caminhão de banana. Meu Deus do céu. Pensa. Sacode a poeira aí, meu filho. Valeu, Carlos. Carlos Henrique no Belvedere, também a sua prima Paty. Muito obrigado pelo carinho, tudo de bom pra vocês aí, viu? Você já mandou seu zap aqui? Manda lá pra nós. Inclusive, hoje tem a charadinha maluquinha aí que tá perguntando o seguinte. Quanto maior é, menos você vê. O que é, sacumé? Quanto maior é, menos você vê. É grande? Ou quer dizer que é extenso? Ou abrangente? É maior. Mas aí, quanto maior é, menos você vê, né? O Juliano Costa Ribeiro tá na audiência comigo? Mandou aqui, ó. Boa tarde, Barreto. Um abraço para Carmópolis de Minas. A resposta da charadinha é... Ah, ele sabe aí, ó. Já acertou em cheio aqui, ó. Valeu aí, valeu, Juliano. Juliano Costa Ribeiro, todos em Carmópolis de Minas, na audiência. O Aguinaldo tá lá em Nova Serrana. O Aguinaldo. O Aguinaldo não, menino. Aqui, ó. Diz ele que é miopia. Grau da visão, hein? Miopia... Grau da visão, Barreto. Ô, Aguinaldão. Vai ter que pensar mais um pouquinho, viu, Aguinaldo?
3: Errou!
0: Pensa mais um pouquinho, seu Aguinaldo. Pensa mais aí.
4: Ô, Barretão, beleza, né? Beleza. Aguinaldo de Nova Serrana. Ô, esse negócio aí de...
0: Azar?
4: Ser mais... Quanto mais maior, mais a gente... Menos a gente enxerga.
0: Charadinha.
4: É o grau do óculos, é o grau da vista.
0: Aí, ó.
4: Miopia, por exemplo. Quanto mais miopia você tem, quanto maior a miopia, menos você enxerga.
0: Tá dada a sua resposta aí. É, Aguinaldo, ele mandou uma mensagem de texto e gravou o áudio também. Ô, Aguinaldão. Pensa mais um pouquinho, Aguinaldo.
5: É brincadeira, hein?
0: Pensa mais aí, Aguinaldão. Segura! Ei, Aguinaldão. A Leonilda tá lá em Antunes. Boa tarde, Barretola na Radiola. Boas férias pra você. Muito obrigado, viu, Leonilda? Vou curtir férias, minha amiga. Vou curtir férias. Em breve a gente vai estar de volta aqui retomando a nossa prosa também.
6: É isso,
0: né?
6: Wilson Barreto, de tomar tupeção com dedo de mindinha. Aí eu tenho. Eu quase caguei na roupa. Misericórdia, dói demais. Pensei que tinha que quebrar tudo, estralou meu pé com tudo.
0: Apareceu uma zica aí, ó. Apareceu uma zica, né? É a Marisa Castro. Valeu aí, Marisa. Danilo e Davi.
7: Eu acho que você tem que mandar aquela mensagem.
0: Apaga.
7: Mas manda o que tá no seu coração. Porque se fosse eu falaria mais ou menos assim.
8: Ei, boa noite. Antes de te bloquear, eu só vim te dizer que a partir de hoje pode tocar o terror, fazer o que quiser fazer. A boca é sua, curte suas farras. Sinto mais nada. Não, apaga.

Vale da Via, paga, paga. Olha a nossa amiga Angela Maria, tá lá em Sete Lagoas. Ela mandou aqui um videozinho, rapaz. Ela tá fazendo o comezinho lá daquele jeito, hein? Ô, Angela, esse negócio aí tá bom absurdo, hein, mulher? Nossa senhora! Papai do céu abençoe, viu, Angela? E... carninha de panela tá no jeito, mandioquinha cozida. A manjoca. 17 pras duas.

0: Tô Play! E aí? Você já mandou resposta pra nossa charadinha maluquinha? Tô te esperando aqui, ó, 99740105. Você vai responder pra mim aí o seguinte: o que é o que é? Quanto maior é, menos você vê.
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0: Na Espacial 11 pras duas.
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2: Conferindo 9 para as 2.

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2: Agora, 6 para as 2.
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2: 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Opa, você viu o vídeo que viralizou, gente? Agora a gente pode rir porque ela tá até então sã e salva, né? Mas é no primeiro impacto, porque hoje nós estamos falando o dia de azar, dia de zica, né? É aquela doninha lá do Amazonas, lá em Parintins, rapaz, ela passando na rua com o netinho dela, o caminhão veio e caiu uma cama box em cima da dona.
3: Ah, coitada!
2: Oh, que dia que você vai imaginar que você tá passando na rua, a cama box vai voar em cima da sua cabeça? Hã? Colchão com a cama box? Coitada da doninha. Bateu o popozão no chão, rapaz. Aí bateu aquele ossinho da sambiquira, sabe? Tá sentando de banda até hoje. Ô, oh, gente! Ah, não dá não. Isso aí é dia de zica pura, né? Dia de zica pura, rapaz. A notícia ocorreu lá em Parintins, no Amazonas, né? A Nin, mulher de 55 anos, foi atingida em cheio por um colchão. O caminhão tá passando, pá, amarrou as mercadorias mal amarradas, né? Não deu na Paulista lá certinho. É, nesse dia aí o chapa lá, mas o caminhoneiro tava com muita fome, tava com pressa, querendo bater meta logo. E parou só pra recolher o colchão e não prestou socorro pra doninha, rapaz. Aí mostra na matéria a doninha indo pro hospital, lá na UPA, né? E a empresa neca. Dizem a assessoria de imprensa lá que a empresa tá acompanhando esse caso de perto, né? Pra melhorar a segurança do transporte das mercadorias. Mas e a dona, como é que fica, né? Como é que fica? Doninha tomou uma camada boxe.

0: aí. E aí, qual foi aquele dia de azar, aquele dia de zica? Você tropeçou, caiu, machucou, tomou um capote? Eita ferros, tomou uma topada?
1: É brincadeira, hein?
0: Manda pra mim aí. 997401105, eu quero ouvir de você. Ah, a dona Ângela mandou aqui um vídeo mais cedo um pouquinho, que ela tava fazendo lá o comezinho do almoço, né? Diz ela que é nhoque. Ah, não, tá. Não. É porque passou muito rápido aí as imagens aí na hora que gravou aí, ô dona Ângela.
2: Mano.
0: Tava parecendo uma mandioquinha mais clarinha, né?
3: É nhoque.
0: Nhoque.
3: Nhoque. Barreto.
0: Nhoque. Nhoque.
3: Carne cozida.
0: Ai, o trem tá bom aí, viu, dona Ângela? Nossa senhora. O trem aí tá apetitoso. Se você estiver comendo até agora, bom apetite de novo, viu? Bom apetite de novo aí, dona Ângela. Mais um aqui comigo, ó. Fala comigo que eu falo contigo.
4: Boa tarde, Barretola.
0: Boa tarde.
4: Sou filho do Roger.
0: Olha, seja bem-vindo.
5: Eu sou o Eric.
4: Eu sou o Eric.
0: E aí, o Eric?
5: A resposta da pergunta é...
0: É?
4: Escuridão.
0: Hã? Como é que é?
5: Abraço.
0: Outro. Valeu, Eric. Gostei de falar com você, viu? É, filho de peixe, peixinho, é, né? Ela já tá falando na rádio, menino.
6: Ô, Barretinho, aqui é o Eric. É o filho do Roger.
0: Seja bem-vindo aí, Eric. Depois você manda mais áudio pra nós aí, viu, Eric? Depois você manda mais áudio aí pra nós aí. Aí, ó, gostei de falar com o Eric, rapaz. Tá falando melhor do que o pai dele, né? É, falando melhor do que o pai dele, rapaz. Aprende aí, Roger. João Bosco e Vinícius. Essa regravação aí é daquelas, hein?

0: choradeira danada, hein? João Neto e Frederico, chorou na escadaria?
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0: Acerte o seu pelo meu, 2:08.
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8: Aqui comigo, 12:11.
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8: Por aqui, 12:12.
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8: E não é que já voltamos?
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8: É muita gente ligada na gente. Eu quero agradecer o carinho aí de todos vocês que desde o comecinho estão desejando boas férias pro Barretola na Radiola. É, eu tô partindo em retirada aí, viu, gente? Já tô juntando as minhas quiçacinhas, minhas traias. Ah, você vai ficar na companhia do Carlota, comandando aí o programa Revista Show. Charles Milk, na sua companhia ilustre, cuidando muito bem de você, como a gente já faz aqui, né? Como já é de praxe, a gente cuidar com muito carinho de todos vocês aí. E é claro, em breve a gente já vai estar retomando a nossa prosa novamente, viu? E eu quero contar com a sua audiência no retorno novamente. Os antigos ouvintes, os ouvintes assíduos e vocês trazendo também novos ouvintes. É, precisamos muito de ouvintes novatos também, né? Entrando aqui na programação da Sintonia da Alegria, 105,5 Espacial FM. Eu vou partir, gente. É triste a dor do parto, mas eu tenho que partir, né? Nem eu tava imaginando, mas já chegou mais uma férias. Aqui, ó, o o pé vermelho do Correio, ele falou assim: férias de novo? Essa espacial é uma mãe, hein? Ô, pé vermelho, faltou você falar aquela outra frase manjada. Faltou você falar, eu falo muito dela, essa outra frase manjada. Eu quero um desse pra mim. É esse aí que eu tô procurando. Arruma um desse aí pra mim.
5: Você fala devagar, que senão o pessoal não vai entender nada do que você fala.
8: Espacial FM é uma mãe, que ele falou lá, o pé vermelho aí, ó.
5: Mamãezinha!
8: Mamãezinha! É uma mamãezinha do coração espacial.
5: Mamãe,
4: querida?
8: É, eu quero a mãezinha dessa pra mim, Barretinho. Eu quero a mãezinha dessa.
4: Chitanha, chitanha!
8: É, rapaz, você não rala peito não pra você ver.
10: Aí, mente!
8: Se você chegar e pegar firme no batente igual nós pega aqui.
10: Aí, mente!
8: Pra você ter merecido as férias. Você que não rala não pra você ver, viu? Tem que ralar peito, pé vermelho. Ê, pé vermelho.
20: Mas isso não é justo.
8: Eita. Tá crescendo os olhos aí, ó. Tá crescendo. Já falou férias de novo. Mais uma vez.
21: Ô, turminha, prosa ai. Ruim.
8: Ô, pé vermelho. 2:15 agora, 2:15. Pessoal que tá na fila das mensagens, entendam o seguinte, nós não temos um horário fixado pra trazer, não. Porque é muita gente que vai ficando na fila. Então, até o finalzinho do programa, nós vamos chegar lá na sua mensagem, viu? Firma o pelo aí, ó. A Juliana tá lá no bairro Serra Verde, ela tá respondendo aqui a cuca maluca da charadinha. Ela acha que, diz ela que é o tempo. O tempo. O que é o que é? Quanto maior é, menos você vê. Quanto maior é, menos você vê. Pensa mais um pouquinho aí. Viu, Juliana?
22: É brincadeira, hein?
8: Alguém já falou tempo? É? Não, o pessoal tá falando muito aqui, é... Como é que é?
23: Errou!
8: Não. É distância. O pessoal tá falando muito distância. É uma das respostas que mais surgiram desde o começo aqui que nós lançamos a charadinha, viu? Que é o que é? Quanto maior é, menos você vê. Ixi! Aí não, hein? Mais um aqui comigo, 99740105. A Patrícia, lá do bairro Serra Verde. A Patrícia, ela tá mandando um alôzinho aqui, ó, pra sua prima Nayara, que hoje tá completando mais uma primavera. É a nossa debutante, né? Ô, Nayara! Papai do céu te abençoe aí, viu? Vida longa, saúde,
24: boa
8: sempre.
24: Boa tarde, Barretola.
8: Boa Rodrigo tarde.
24: Pedro Ferreira.
8: Fala, Rodrigo.
24: Um abraço com a esposa Andréia Precida. Minha petzinha, minha melzinha. Sabadou, né? Curtindo o restinho das férias.
8: Aí sim, patrão.
24: Vou mandar digitado aí a resposta da pergunta aí, hein?
8: Eu vou olhar, hein?
24: Hoje eu queria um prêmiozinho.
8: Eu vou olhar, hein?
24: Nada aí na rádio, né?
8: Ah, que isso. Então você já tá respondendo já a nossa pergunta aqui do dia, o nosso tema. Qual foi o seu dia de zica, dia de azar? Então hoje, você tá achando que você tá com azar hoje, então? Ele mandou a resposta. Ah, ele sabe aí, ó. Valeu, Rodrigo Pena, resposta certíssima. Mais um aqui, ó. Vanderlei, da cidade de Birité. O Vanderlei tá achando que é a visão. Quanto mais distante, menor é a visão. Não, pensa mais aí, seu Vanderlei.
23: Errou!
8: Vai pensando mais aí. O Marcos Paulo Gomes mandou aqui boa tarde. O Marcão acertou aí, ó.
25: Aê, tarô!
8: Marcão acertou. Fala comigo que eu falo contigo.
26: Opa, Barreto, tudo bem? Eu queria pedir uma música pra minha avó e pro meu avô. É Ana Castela, Sua Boca Mente. Oh, essa semana tá frio. Dentro de casa tá frio. Ó, oh, tá frio. Lá fora tá mais quente. Vai entender uma coisa dessas, né? Quem tá falando aqui é a Valentina, a neta da Naí, do Marcelo. Tchau, obrigado.
8: Tchau, obrigado. Valeu, Valentina. Gostei de ouvir a sua vozinha aqui, viu, Valentina? Depois você grava mais áudio pra participar. 11:18.

0: ai, ai, é dos carequinhas que elas gostam mais. É, você sabe quem é que tá na linha aqui? Lá da cidade de Pitangui? É? O João Carlos. O João Carlos, ele tá respondendo aqui o nosso perguntou do dia aqui, ó. Posso perguntar? É? Qual foi o dia de azar? O dia de zica que aconteceu na sua vida? Ele falou assim, ô, rapaz, foi o dia que eu tive uma batida de moto aqui em Pitangui. Nossa senhora. Aí foi tenso, aí foi punk, hein? Aí foi punk, hein? E ele tá mandando aqui um alô pra mamãe dele, né? Aqui em Pitangui, pra Vanessa e também pro Wellington. Só faltou o nome da mamãe aí. Esqueceu o nome da mamãe, é, rapaz. Esse que é o João Carlos, que tá na audiência participando com nós. Esqueceu só o nome da mamãe, João Carlos. Manda um abraço aqui pra Vanessa e também pro Wellington, pé vermelho lá do Correio. Falou assim, ô Marreto, o Wellington, o pé vermelho do Correio, ele parece com o Careca Azul, com o Rodrigo Reis aí. Olha que coisa triste, rapaz. Já começaram de novo a pegar no pé do Reis, hein, rapaz? Vocês não largam mesmo o Reis, hein? Ele falou aqui, ó, é o segundo Careca Azul. O pé vermelho é o segundo. Tá vendo? Tá vendo?
1: Tu manda um almoço pra eles. Esse é meu primo lá.
0: Aí, ó.
1: Primo e comadre. Compadre e comadre. Eles são padrinhos dos meus filhos. E meu filho lá. O Eto e a Vanessa, o Careca Azul lá. O Careca Azul.
0: Faz isso
1: com ele. Eu acho que o do Eto tá ficando quase preto, o Rauch já.
0: Faz isso com ele, não. Faz isso não, João Carlos. Faz isso com ele, não, senhor.

0: Oi, Barretinho, boa tarde. Como é que vai, lindeza? Tudo bem? Manda aí um alô pra mim, no Grão Pará, pra toda a minha família e amigos lá nos Penhas, as Poderosas, pra todas as minhas amigas, aquele abraço, pra todos vocês aí no espacial. Beijo, Barretinho, ótimas férias pra você, viu?
1: Oi, Barreto, boa tarde, tudo bem com você? Sabadão, bebê. Ô, Barreto, pelo amor de Deus, me lembra desse dia, não? Eu fui fazer janta e deixei o arroz secando. Só que eu achei que eu tinha desligado o arroz.
2: Morri!
1: Eu tava tão cansada, que eu fui sentar no sofá, falei, vou esperar o arroz secar, vou lá, desligo, né?
3: Ixi, Maria,
1: tô esperando, tô sentindo um cheiro de trem queimado, tô fingindo que é porque não é comida. Ah, aí que eu fui ver que era eu que tinha esquecido, não deu pra aproveitar nem o arroz na parte de cima, queimou tudo.
2: Não.
1: Resumindo, tinha que ligar fora, lavar a panela e fazer outra. 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
2: Ah, coitada!

0: 27. Andréia tá comigo aqui. Ei, Andréia. Gente fina. Boa tarde, Barretinho. Meu dia de azar, Barreto. Meu dia de zica. Foi no sábado. Eu tava fazendo faxina, caí no banheiro.
1: Rapaz.
0: Nossa senhora. Acabou com o meu dia aqui. Andréia e Claudiana. Ô, Andréia. Agora nós pra rir, né? Agora nós pra rir, né, Andréia? Coisa triste, hein? Ficou sentando de banda uma semana, hein, comadre? Coitadinha. Ficou sentando de bandinha uma semana, hein? Caí no banheiro.

0: Nossa, já mais amanhã é domingo, hein? Não, rapaz. Mas não, amanhã é domingo.
1: É, Barretinho. Você não presta mesmo, hein?
0: Dá pra empurrar mais uns dias pra frente, não? Valeu, Lauana!
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0: Espacial 12:31.

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1: Bom, minha gente, Pará de Minas, recebendo muito sol hoje, hein? É, solzão no nosso sábado. 25 graus agora com vento fraco na praça.
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1: 12h35.
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0: Hugo e Guilherme, Ana Castela, todo mundo menos eu. Alguma coisa tá errada aí. Beijava demais, agora vai. Hã? Não, aí. Alguma coisa tá errada aí. Você já mandou resposta aqui pra nossa coquinha maluquinha? Meu Deus do céu. Nós temos aqui o nosso Posso Perguntar.
1: É isso?
0: É, o nosso Posso Perguntar de hoje quer saber qual foi aquele dia de azar, aquele dia de zica na sua vida. Aquele dia que você pisou na casca da banana. Hã? Pisou na jaca. Que dia que você atolou a carroça. Manda pra nós aí. É, deu dor de barriga fora de casa?
2: É brincadeira, hein?
0: Caiu de bicicleta.
2: Barbaridade, tia, coisa de louco.
0: Meu Deus do céu. Tem aquele dia que você comeu um inseto achando que você tava comendo. Hã? Tava comendo um espetinho e um torradinho, né?
3: É. Paga uma cachaça pra eu.
0: Você achou que era aquele, tira gosto.
4: Não,
0: né?
4: Segura!
0: já me deram carne de gato lá em Governador Valadares, viu? Vou falar com você. Até hoje eu tô procurando quem é que fez esse trote, não achei.
5: Tá aí, gostei!
0: Colocou a carne lá no pratinho. Franguinho, neném. Franguinho. Comi carne de gato sem saber. Franguinho, né?
5: Aham. Uhum. Tá aí, gostei.
0: Ah, gostou. Gostou pro final, serra. Opa! Mas tá gostoso, você acredita? Tá temperadinho, né?
4: É. Não, segura!
0: Ah, hoje eu já não como isso, não.
2: É, né? Brincadeira, hein?
0: Carne de gata, pai. Pelo amor de Deus. Ainda mais nos novos tempos que nós estamos aí, rapaz. E eu, hein? Hoje não, hein?
6: Dançou, gatinho.
0: Dancei feio.
7: Onde é que nós vamos parar esse mundo, né?
0: Eu vou te falar. Se eu pego quem fez isso, viu? Se eu pego quem fez isso.
8: Ah, é?
0: Vê se brincadeira sem graça, senhor. Achando que era uma carninha de um porquinho desfiado, né? Hã? É, achando que era um porquinho, um franguinho, né? Um franguinho, lembra mais um franguinho, né? Lembra mais um franguinho, né?
9: Entendeu ou não entendeu?
0: É. Tem muita gente que dá carne errada pra pessoa e fala que uma carne você come achando que é, com a boca boa.
9: Ai, ai, ai.
0: Depois descobre, não é essa carne não. É não. Passou o trote feio, hein? Passou o trote feio. Daqui a pouquinho nós vamos fazer mais uma rodada de participações aqui, viu? Daqui a pouquinho tem seu áudio, hein? Mas eu já quero mandar um alô aqui pra Nete. A Nete tá em Nova Serrana. Tem a Juliana, que tá no Recanto. As Julianas estão que estão aqui hoje, hein? O Tico Pedreiro, lá em Divinópolis. Ângela Maria, em Sete Lagoas. Marcelão, Naí Macedo, Valentina e Ana Paula, no Recanto. O Wellington, Pé Vermelho do Correio. A esposa Vanessa, o filhão Augusto, também ligados lá no Recanto. A Cris tá em Ascensão comigo. Ei, Cris! Gilberto dos Pereira, né? Curtindo a nossa programação, Marcos Paulo Gomes, a Cleonice Soares, ligadinha também aqui na 105, o Ronaldo Martins em Itaúna, o Roger e toda a família no Providência, a Beatriz Rodrigues no São Francisco, Rosinete, Everson e Alice Emanuele lá no Grão-Pará, Andréia também chegando aqui na audiência. Conceição Bueno em Antunes. Ô, gente, nossa audiência tá só subindo, hein? Graças a Deus, né? Graças a Deus. Laerte Macedo no Recanto, Regina, a mãe Eva do Paulinho, lá em Leandro Ferreira, tem mais aqui o Aguinaldo em Nova Serrana, Juliano Costa Ribeiro, na audiência com nós em Carmópolis de Minas, quem mais, hein? A Grazi, Graziele Barbosa, toda a família na Chácara Nova Esperança em Capoeira Grande, Jorge Arruda em Nova Serrana, Vanderlei Birité.
5: Aê!
0: Sônia Silveira, no bairro São José. Renato Ailton Cruz, no Santos Dumont. Leonilda em Antunes. Adriana Clemente e toda a família no Santos Dumont. Ufa, vou tomar um balde d'água. Daqui a pouquinho eu volto, viu? Daqui a pouquinho nós manda mais alô aqui, viu, gente? Aê, sim!

0: Curte, Ronald.
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0: Saudade, véia.
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0: Agora é papo reto, agora é papo reto aqui no nosso programa. 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
0: 8 para as 3.
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1: Informando 7 para as 3.

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2: Aqui comigo, 3 para as 3.

Vai lá, besta. Vai, bobão. Aham. Mangara e Maraíza. Vai lá. Matheus e Cauã. Não recomendo. Na Espacial, 3 horas mais 1 minuto.

0: No próximo bloco, tem você aqui comigo, do 99740105, hein? Manda aí, capricha aí na sua mensagem.
1: Por favor.
0: Eu vou estar trazendo a sua participação e eu quero muito ouvir a sua voz aqui, hein? Manda pra nós aí a sua opinião. Hoje posso perguntar, quer saber de você, qual foi aquele dia de azar, aquele dia de zica?
2: Ah, é?
0: O que que aconteceu? Qual que foi o parangolé aí? Zé Neto e Cristian, barulho do foguete. A nossa charadinha maluquinha hoje tá pegando muita gente, hein? O que é o que é? Quanto maior é, menos você vê. Isso. Quanto maior fica, a coisa parece que vai expandindo, vai mudando um pouco, digamos assim, a forma de você enxergar. Olha aí, que dica de ouro. Vai mudando a forma de você enxergar, hein? É, vai mudando a forma. Quanto maior é, menos você vê. Meu Deus do céu.
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0: Na sua espacial 3:07.
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0: Aqui comigo, 3:09.
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3: Na Espacial 3:11.
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3: Pois bem, bem, bem, bem, bem. Oh, sabadão. Botecão do Barretão. O que é que você tá aprontando aí? Você já mandou zap pra cá? Você já prosseguiu com eu? Conte-me tudo, não me esconda.

0: 99740105. Olha o pessoal que tá chegando aqui. Cadê a turma? Cadê a turma? Ai, ai, ai. Você já mandou resposta aqui?
1: Ai, ai,
0: já mandou?
1: Ai.
0: Vamos chegar lá na sua mensagem. Nós vamos chegar no C aí, hein? Vamos chegar
2: papai.
0: No C. Ai. Vamos chegar no C. Fala com o papai aqui, vai. Fala com o papai aqui. A Cris tá lá em Ascensão. Ela mandou aqui, boa tarde, Barreto. Meu dia de azar foi o dia que um ônibus passou numa poça de lama. Eu levei água vermelha na roupa. Não! Pensa no quanto eu xinguei. Eu imagino. Eu nem queria ser o motorista de ônibus, viu, Cris? Nem queria. Você lembrou da mãe dele? Você lembrou da mãe do motorista? É, pensa no quanto eu xinguei. Imagina, ela falou, senhor Barreto, férias outra vez? Credo, aí. Empresa boa mesmo, eu tô te falando. Tô te falando. Aí, ó, o pessoal aí, ó. Isso aí é inveja alheia, viu? É, nós temos inveja alheia do próximo. Já tem uns 20 que mandou aqui pra mim. Ué, Barreto, pera aí de novo. O pé vermelho tá quase vindo no RH da empresa aqui pra poder ver aqui o... Pra poder ver aqui o comunicado oficial, hein? Aê, Perry Me. Fala comigo que eu falo contigo, boa tarde.
3: Boa tarde, Barretola.
0: Boa tarde.
3: Aqui é a esposa do Roger.
0: Aí ela aí, ó,
3: delegada.
0: Ele
3: ensinou a ouvir rádio, viu?
0: É?
3: Fica escutando o seu o dia inteiro.
0: Maravilha.
3: Aqui, meus dias de azar foram muitos, viu?
0: Uhum.
3: Foram todos aqueles, hein? Antes de eu encontrar o Roger.
0: Não, pera
3: depois
0: aí.
3: Depois que eu encontrei ele, teve azar mais não.
0: Pera aí.
3: Boa tarde, Barretola.
0: Ô! Pera aí, seu. Ô, Roger, você foi ensinar a sua mulher a ouvir rádio e participar do nosso programa. O que é que deu aí, ó? Nossa senhora. Meu Deus do céu. Que é isso aí? Essa delegada aí tá braba, hein? A delegada aí tá braba. Fala comigo que eu falo contigo. Boa tarde.
4: Boa tarde, Wilson Barreto.
0: Ô, senhor Ronaldo.
4: Pra você, sua equipe, pra todos os ouvintes.
2: É, maluco.
4: Sabe, Wilson? O dia de azar aconteceu comigo, senhor.
0: É.
4: O dia que eu fui trocar a minha identidade,
0: uhum.
4: Certo? Eu vim fazer uma leitura e fui com o corpo e tudo no vidro.
0: Ai, ai, ai.
4: Era vidro.
0: Nossa!
4: Todo mundo que estava sentado riu até falar cego. 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
0: Ronaldo Martins. É culpa da faxineira. Limpou direitinho. Deixou a vidraça limpinha. Isso é perigoso, né, gente? Perigoso, é. Eu já dei uma topada de cara também, janela, porta de banco, né? É porque não tem aquela faixa. Cuidado. Vidraça limpa. Porque não tem a faixa. Tem que colocar a faixa, gente. Cuidado. Vidraça limpa. É, eu vou te contar. O seu Ronaldo sentou a Suana na porta de vidro lá. Ê, seu Ronaldo, situação, hein?
4: Boas férias, Wilson.
0: Ô, seu Ronaldo, obrigado.
4: Aproveita bastante.
0: Ó, vou curtir de montão, hein?
4: Eu vou curtir muito. Se e conta as novidades pra gente. Você merece tudo de bom aí, hein?
0: Obrigado, seu Ronaldo.
4: A família junto aí agora, hein?
0: Obrigado.
4: Isso é maravilhoso.
0: Só alegria, seu Ronaldo.
3: Boa tarde, tudo bem? Aqui é Aparecido, Padre Bério.
0: E aí, Aparecido?
3: Aqui é... Manda uma música para o Universal da Jussara hoje, viu?
0: Parabéns pra Jussara aí, que Deus abençoe
3: pra
0: ela.
3: Pra você também.
0: Obrigado,
3: meu. Um abraço.
0: Outro. Valeu aí.
3: Ei, tá de férias de novo.
0: De férias de novo. Aí, ó. Ô, gente, vocês têm inveja a lei demais. Mais um aqui, ó. Parecida. De férias de novo. Ê, Parecida. Parabéns aí. Saúde. Vida longa. Tem alguém aniversariando da sua família também? Tem? Bora pra nós. Vamos lá. Fala comigo que eu falo contigo.
5: Fala, Baiatola. Como é que você tá, amigo? Bonzinho? Oi.
0: Oi.
5: Ia dizer que o meu foi sexta-feira retrasado, Baiatola. Duas semanas que eu tô em casa, Baiatola. Tá marcando. Fui subir em cima do andando, Baiatola. Sexta-feira retrasado.
0: Uhum.
5: E o velho fez assim, ó.
0: Opa, sai cachorro.
5: Teve um desgaste no menisco. Deu
0: como é que é o nome do trem?
5: Ligamento, Baiatola. Hoje que eu tô andando manquitolando dentro de casa, só deitado, Baiatola. Móvel, não aguenta ficar à toa, não, Baiatola.
0: Oi, Tico-Tico.
5: Pensa numa zica, Baiatola.
0: Tico-Tico.
5: Nativo de novo.
0: Ô, Tico, você dodói deve estar dando um trabalho danado pra patroa aí, hein? Hã? Dona Adriane, né? Ô, meu Deus do céu, que lamúria. Ô, bicho, homem melindroso demais, né, rapaz? Aí, ó. O bicho homem, eu vou te contar, o bicho homem, se ele gripar, é 6 meses de licença e eternidade. É, ô, Tico, brincadeiras à parte, mas a coisa é séria, né? Ai, ai, ai. Você fica ouvindo o nosso programa, rebolando em cima do andaime na obra aí, ó. Dá nisso aí, ó. Tô te falando, lá, rebolando, rapaz, em cima do andaime na obra. Volta e meia, manda pra aí. Mandou aqui, rapaz, mandou aqui a prova do crime, ó. Realmente o bicho tá pegando do lado dele lá. Recuperação pra você, que o papai do céu te dê recuperação mais rápido possível aí pra você voltar pro batente. Viu, Tico Tico? Aí. Ó, o pessoal tá chegando aí, ó. Fala comigo que eu falo contigo, boa tarde.
1: Olha, Barretinho, uma vez aconteceu uma coisa comigo, foi incrível. Eu tava vindo da rua, da chuva,
0: meu
1: e entrei
0: Deus.
1: Dentro de casa e comecei a fazer uma linguiça fritada. Aí eu fui, troquei de roupa, dormi, esqueci da linguiça no fogão a lenha, no fogão. Aí, com pouco, eu tô sentindo aquele cheiro, aquela fumaça.
0: Será o que é, hein?
1: Sonhei com o Zezé de Camargo, você tava fazendo a abertura do show.
0: Aí, que tem o Zezé
1: com
0: a linguiça?
1: Quando eu olhei, a neblina tava dentro do quarto, eu assustei que eu olhei,
0: era o sonho.
1: A linguiça que tinha queimado em cima do fogão. Ah, eu tirei a panela longe no chão, joguei água depressa, aí apaguei o fogo. É Naí Macedo do Recanto, pra ser uma certa aqui sempre.
0: Naí, você dormiu um pouco, então, mulher? Te bloqueei. Acordou no outro dia. Você ainda sabe muito. O Revista Show.

0: Boa tarde, Barretola. Tudo?
1: Tudo.
0: Ajuda o Recampo.
1: Ajuda.
0: Manda alô para o grupo Asviada, raspando o dedo na folga. Isso, para o maridão, raspando o dedo na construção civil.
2: Asviada.
0: Para o meu filho, Antônio Marcelo. Para o Xera Bebel do São Zumon. Para a Ábia do São Dedivige. Para a Rosana Muniz. Para a Cris do Bairro Novo Horizonte. Sabadão, né, Barretola?
1: Sabadão, mamãe.
0: Bora tomar uma?
1: Opa.
0: Já tô atrasada, Barretola.
1: Mas que é isso, vambora, vambora. Vamos mexer, vamos mexer, vamos mexer, filha.
0: Barretola, mexer. De férias de novo.
1: Ih, mais uma
0: tá
1: inveja.
0: Doido.
1: Inveja alheia.
0: Vou mandar
1: triste.
0: Meu currículo pra aí, viu?
1: Manda, toda hora.
0: Um ótimo final de semana para todos nós. Uma ótimas férias pra você, viu?
1: Obrigado, queridinho.
0: Com Deus, um abraço.
1: Com Deus também. Manda seu currículo aqui pra Espacial FM. Vou dar uma forcinha pra você aqui. Tá fichando, viu? Sete pau pra ganhar na Espacial. De início, viu? Pra começar, inicial. Sete pau inicial, viu? Ei, ai, ai. Tô falando. O povo cresce o zóio demais no serviço da gente. Cresce o zóio demais. Aí já tá reclamando que eu tô saindo de férias.
3: Eu não sei como é que as pessoas escutam esse programa, viu?
4: Paixões que vem.

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5: Conferindo 3:26.

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3: Pará de Minas, agora termômetros registrando 25 graus, hein? Venta fraco aqui na Major Manuel Antônio, período constantemente ensolarado.
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3: 3h28.
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2: Gente, 3h31.
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3: Agora 15 para as 4.
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3: Aqui comigo, 14 para as 4.

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6: Agora, 12 para as 4.
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6: Tamo de volta! Vamos trazer agora a resposta da charadinha maluquinha. O que é o que é? Quanto maior é, menos você vê. Quanto maior é, menos você vê. Você que respondeu é escuridão. Você acertou. É a escuridão. Vai aumentando, vai ficando mais intensa. Menos a gente vê, né? É, rapaz. Você pensou que era o quê, hein? Hã? A propósito. Quanto maior é, menos a gente vê. Muita gente aí tava relatando que era a distância, né? Neca, neneca. 11 pras 4. Vamos cantar com o Zé.
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0: Zé Felipe, MC Menor. Deixa eu abraçar aqui a Beatriz, que tá ligadinha no São Francisco. Ela sempre pede um pensamento positivo durante toda a semana. Pensamento positivo, agora entra de férias e em breve a gente volta, a gente retoma aí o pensamento positivo por um mundo melhor. Viu, Beatriz? Muito obrigada. Conceição Bueno em Antunes mandou um boa tarde aqui. Ela falou que a resposta da charadinha maluquinha hoje é a distância. Aí, ó, mais uma que pensou que era a distância. Ai, ai, ai, a escuridão, hoje foi a escuridão, viu, Conceição Bueno. A Graziele tá mandando um alô pra Angeline, lá na feirinha da Matriz. Tá dado o recado, ela mandou resposta da charadinha, ela acha que é a menina dos olhos. Ô, gente, não. Eu só volto agora, daqui a alguns dias, viu, gente? Vocês vão ficar por esses dias na companhia ilustre do Carlos Leite, Charles Milk, comandando revista Show, meu povão. A gente se encontra na volta das férias. Não vai demorar na dica de nada. Juízo pra todo mundo, hein? É hora de partir, bater o sino. Tá chegando na sequência mais um campeão de audiência, Igor Araújo e o Sozé, pra comandar o sertanejo, que é bom demais, moçada.
1: Imagina
0: a gente se encontra na volta das férias, com as graças de Deus, o nosso regente maior. Ótimo sabadão, bom fim de semana, bom domingaço pra todo mundo, hein. Some não, hein. Falou.

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2: 3h59.
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1: 4:02.
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4: 4 e 4.
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0: uma maravilhosa tarde para você, que a partir de agora irá acompanhar mais um programa na nossa Espacial FM, hein? Estamos chegando a partir de agora, o nosso sertanejo bom demais!
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0: Meus amigos, maravilhosa tarde para você que a partir de agora irá acompanhar mais o programa na nossa Espacial FM. Estamos chegando nesse momento no ar, o sertanejo bom demais, o melhor da música sertaneja. Eu, Igor Araújo, te fazendo companhia até logo mais às 8 da noite, na companhia dele, né? Já está presente aqui na sonoplastia do nosso programa, o seu Zé, o dono da mercearia Bocardina. Ô, Sozé, boa tarde, vem pra cá, Sozé.
2: Tarde pra vocês, gente.
0: Vamos trabalhar, né, Sozé? Tardezinha de sabadão, são 4h06. É muito bom, viu, ter você aqui na nossa sintonia, ter você na nossa audiência. Você que está em casa, você que está no trabalho, nas fazendas, nas chácaras vizinhas, nas cidades. Você em todo lugar, sintonizado aqui com a gente. Obrigado! Hoje tem perguntinha no

É saudade. Primeiro no bloco musical. Do fundão do baú do sertanejo bom demais. Chitãozinho e Chororó. Essa é doída, viu, Sozé? Saudade, sou. Fogão de lenha. Primeira de hoje do nosso programa.

0: Chico Rei e Paraná, de carona com a saudade. Ô, moda bonita, só. Essa é saudade pra muita gente também, né, só Zé? 4 horas e 14 minutos nesta tarde de sábado. E a partir de agora, nós vamos trazer perguntinha no nosso programa. Tem brincadeira hoje para você que gosta de marcar presença, de participar com a gente. Atenção, você que tá tomando aquela gelada de lei, né? Sabadão, tardezinha. Hoje a nossa brincadeira é a seguinte. Atenção, muita calma nessa hora. Presta atenção. Hoje, sabadão, palavra secreta do seu Zé, hein? E a palavra de hoje contém 8 letras. Tem 8 letras e termina com a letra O. Que palavra é essa, hein? Palavra secreta do seu Zé hoje contém 8 letras e termina com O. Então, a partir de agora, você envia sua mensagem pra gente, você participa no 99974-0105. Palavra secreta do seu Zé. Tem 8 letras e termina com O. O que será? Vambora, só Zé, trazer mais uma.
1: Aô, coisa boa.

0: ficou bonita demais. Na garganta de Gustavo Lima, né? Oh, nossa senhora, tocando em frente. Ficou bonita demais, né? 24h18. Nós já lançamos aqui, né, Sozinha? Nossa brincadeira hoje, Palavra Secreta do Seu Zé, contém 8 letras. 8! E termina com O. Que palavra seria essa, hein? E por aqui as mensagens vêm chegando, viu, Sozinha? A turma marcando presença com nós e a Nayara ligadinha com a gente. Ô, Nayara! Tá marcando presença no Seringueira. Seja sempre bem-vinda, viu, Nayara? Obrigado pela participação e dizendo que a palavra de hoje, Sozé, é biscoito. Será que a palavra de hoje é biscoito, hein? Ai, ai, ai. Sozé, Sozé, será que a palavra de hoje é biscoito? Tem mais participação? O Lucas ligadinho também com a gente no Grão-Pará. E tá falando aqui, Sozé, que tá apertado, viu? Tá apertado lá na churrasqueira, assando uma carne, tomando aquela gelada, não quer saber de mais nada. Ô, vidão, hein, Lucas? Obrigado pela participação, pelo carinho, pela audiência aqui com o nosso programa. A Mulher do Doce também vem chegando por aqui. Boa tarde, Mulher do Doce.
1: Oi, Baraújo. Boa tarde. Boa tarde, José. É a Conceição aqui da Vila Ferreira. Oi, Ivo. Sobre sua pergunta aí, a palavra é respeito. 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
0: Conceição, será que a palavra de hoje é respeito, Conceição? É. Que palavra seria essa, hein? Contém 8 letras e termina com O. É a palavra secreta do seu Zé aqui do nosso programa Sertanejo Bom Demais. Intervalinho, piquititim, curtinho chegando. E já já a gente volta com muito mais, viu? Não saia daí!

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3: 4:22.

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0: Gente, o tempo em Pará de Minas aberto, é? Em Pará de Minas, né? Aberto, com a temperatura marcando 24 graus, hein? A umidade relativa do ar, 39%. A velocidade do vento na região central aqui da cidade está 8 km/h.
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1: Meus amigos, são 4 horas 27 minutos. De volta com mais um bloco do nosso programa Sertanejo Bom Demais. Nesta tardezinha de sábado, as mensagens por aqui pipocando no nosso WhatsApp, né, Sozé? É gente, todo tipo, todo jeito, todo lado, toda banda. É o pessoal marcando aquela presença. Deixa eu trazer o abraço da Andréia. Ô, Andréia, um abraço pra você, viu? Muito obrigado pela participação. E ela tá dizendo que a palavra secreta do seu Zé hoje é respeito. Andréia, Andréia, será que a palavra é respeito? A palavra de hoje tem 8 letras e termina com O. Que palavra seria essa, hein? 8 letras e termina com O. A Beatriz Rodrigues também ligadinha com a gente. Ô, Beatriz, tá no bairro São Francisco e tá dizendo o seguinte, olha, Igor, a palavra do sonoplasta dono da mercearia Boca Ardida de hoje é cachorro, viu, Igor? Palavra do seu Zé hoje é cachorro. Beatriz. Será que a palavra é cachorro, Beatriz? O Ronaldo também vem chegando por aqui, viu, Sozé? Tá firme com nós que nem preguinho no angu? Lá da cidade de Itaúna. Seja bem-vindo, Ronaldo.
2: Boa tarde, Sozé. E para todos os ouvintes, é sertanejo bom demais. O que tem na sacola do seu Zé? A palavra secreta é Ronaldo. Espacial FM, o sucesso é aqui e onde você estiver, Ronaldo Martins, Itaúna.
1: Que bicho foi esse que cantou aí no fundo, hein, Ronaldo? Hã? Agora você me fez lembrar do Zina, viu, Ronaldo? Na hora que você falou assim, ó, a palavra secreta do José Ronaldo, eu já emendei aqui, e brilha muito no Corinthians. Lembrei do Zina agora, viu? Ronaldo, aquele abraço pra você, viu, Ronaldo? Obrigado pela participação, pela audiência aqui na nossa programação. E vem chegando gente, viu, José? Quem é que tá marcando presença agora? Pode trazer, José. Vamos lá.
3: Boa tarde, Igor Araújo. Quão especial você é. Sua alegria nos contagia. E o modo como você nos trata é fenomenal. Um abraço, Sônia de Esmeraldas.
1: Ô, Soninha, Sônia Bambirra de Esmeraldas, ô, Soninha, eu agradeço sempre o seu carinho aqui com a gente no Sertanejo Bom Demais, na nossa espacial, viu? Um abraço, minha amiga Sônia. Nós só temos a agradecer, né, Sozinha, a participação dela todas as tardes aqui no nosso programa. Qualquer hora eu vou sair aí, viu, Sônia? Vou tomar um cafezinho com você, viu? Obrigado pelo carinho, pela audiência. Um abraço a todos da cidade de Esmeraldas que acompanham o nosso programa Sertanejo Bom Demais. Hoje, palavra secreta do seu Zé tem 8 letras e termina com O. Que palavra é essa, hein? É mais uma. Saudade no Sertanejo Bom Demais. Esse cara não existe mais. Zezé de Camargo e Luciano vem chegando.

0: demora.
1: Jean e Giovanni, a próxima vítima. Quem? Quem será, hein? A próxima vítima agora. Ai, ai, deixa eu mandar um abraço. Ô, Sozé, ele tá firme com a gente aqui, Sozé. Mandou até vídeo, Sozé. Tá acompanhando a nossa Espacial FM, o Sertanejo Bom Demais. Tá dando um passeio na praça, né, Sozé? Hã? Gravou vídeo mesmo, Sozé, aqui, ó. Gravou vídeo. Fabinho sozinho. Ô, Fabinho, um abraço pra você. Um excelente passeio e sintonizado com a gente, né? Nós agradecemos a audiência. Menino bom tá lá, né, sozinho? O Fabinho só não presta, mas é bom, né? Um abraço pra você, Fabinho. Hoje, palavra secreta do seu Zé. Que palavra seria essa, hein? Contém 8 letras e termina com O. Ai, ai, ai. Ai, ai, ai, deixa eu trazer um abraço. Vem lá do Quilombo do Gaia. A Ângela na sintonia. Ô, Ângela, tá falando, ô, Igor. A palavra de hoje é biscoito, Igor. Biscoito é a palavra de hoje. Ângela, Ângela, será que é biscoito, hein? Um abração pra você, minha amiga. Obrigado pela participação. E ele chegou, Sozé. Ele chegou, tá firme na escuta do programa. Vem lá de Campo Alegre. Eu não sei se ele tá no meio da bicharada, se ele tá no terreiro, mas ele tá aqui com a gente, tá participando. Ô, Jailson!
2: Ô, seu Igor, sabadô, que se fala, né? Hoje eu gostaria de você mandar uma música aí pro Adriano. Ele tá fazendo mais, colher mais uma primavera. Irmão do Tó. Na hora dessa, tá assando uma picanha lá pra nós. Você tem que ir lá logo, não tem? É, ué, tá assando lá. Lá no curral. Ele tá lá no curral uma hora dessa. Manda um alô pra ele lá que ele deixa serem antes hoje.
1: Ao Jailson, Jailson, aquele abraço pra você primeiramente, viu? Muito obrigado pela participação. E o Adriano Sozé. O Adriano soprando velinhas. Felicidades pra você, Adriano. Prosperidade na sua vida. São os votos também, né, Sozé? De toda a família Espacial FM. Parabéns, Adriano.
3: Parabéns, aniversariante de hoje.
1: Muita paz, muita saúde pra você, viu, meu amigo? E tem mais abraços, né, Sozé? Tem mais participações. O Marcos tá ligadinho com a gente do bairro Santos Dumont. Um abraço pra você, Marcos. E tá dizendo aqui que a palavra secreta de hoje é dinheiro. Será? Será que a palavra é dinheiro? Ó, já apareceu aqui que a palavra é biscoito. Já apareceu aqui que a palavra é cachorro. Também disseram que a palavra é respeito. Agora, dinheiro. E aí, Sozé? Será que nós vamos faturar esse sábado também, hein? Hã? Será, hein? Palavra de hoje contém 8 letras e termina com O. Nós vamos fazer um intervalinho, piquititinho e já já a gente volta.
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1: 4h45.
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1: 4h47.

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4: 4h49.
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1: De volta com o nosso programa, o Sertanejo Bom Demais, gente, 4 horas, 51 minutos desta tarde de sábado. Tá na escuta, Sozé, lá na cidade de Divinópolis, tá ligadão aqui com a gente. Alô, Alessandro! Um abração pra vocês, obrigado pela participação, viu? Pelo carinho, pela audiência. Tem mais, hein? A Adriana também vem chegando. Fala com nós, Adrianinha.
2: Boa tarde, meu lindo. Boa tarde, José, meu lindo. Respondendo sua perguntinha aí, é dinheiro, lindão. Beijo. Boa tarde, José. Que papai do céu abençoe o final de semana de vocês. Beijo.
1: Amém, Adriana. Que abençoe o seu final de semana também, viu? Um abraço pra você, pro Arthur. Será que é dinheiro, hein, gente? Hoje, palavra secreta do seu Zé contém 8 letras e termina com O. Que palavra seria essa? Ai, ai, ai. Ai, ai, ai. Igor, fala pro seu Zé falar a hora. E a palavra secreta de hoje é papagaio. Papagaio. Manda um abraço para nós aqui, estamos acompanhando o programa e fala a hora, Igor. É o Fernando César, você me fez lembrar agora do Barretola, viu, o Fernando? O Fernando é fã do Barretola, né, Sozinho? Tá sempre também na escuta do programa Revista, fala a hora, Barretola. Ô, Fernandão, o fala a hora, Barretola é do Barreto, rapaz. Mas um abraço para você, viu? Obrigado pela participação. Um abraço também aí à Dona Nair, à Michele, à Raquel, o Vinícius, à Marlene e também o sogrão aí do Fernandão, né? O Austregésilo. Austregésilo. Nome indiferente, parecendo nome de remédio, né, José? Mas tá sempre na escuta com nós aqui, né? Que coisa boa. Oi, Igor! Opa! Aqui é a Ana Júlia de Campo Alegre, Igor. Eu queria parabenizar meus pais, a Mônica e também o Jailson, pelos 30 anos de casados hoje. E que esta data se repita por muitos e muitos anos. Ana Amaral, olha aí! Ô, Jailson, um abraço pra você, rapaz. Dona Mônica também, um abraço. 30 anos de matrimônio, que maravilha, hein? Que venham mais 30, mais 30 e mais 30. É o que toda a família espacial deseja, tá bom, Jailson? Um abraço, viu, Dona Mônica? E muito obrigado pelo carinho, pela sintonia, viu, Ana Júlia? Toda a turminha aí de Campo Alegre na audiência. Boa tarde! E você que ainda não está participando, envie sua mensagem aqui pra gente no 999-740-105, palavra secreta do seu Zé. Contém 8 letras e termina com O. Que palavra é essa, hein? Ah, aí você acaba com meu coração, só Zé. Aí é sofrência demais. Milionário José Rico, amor...

Guilherme e Santiago, do outro lado da cidade. Oh, ele quer ficar com as duas. Mas não pode não, né, Zazé? Ah, aí dá ruim, né, Zazé? Não pode de jeito nenhum, né? Gente, agora são 5 horas e 3 minutos.

Ótima tarde de sábado, você ligado com a gente na nossa Espacial FM. Você que tá queimando uma carne, né? Hã? Tem muitos, né, Sozé? Nesta tardezinha, nas comunidades rurais, nas cidades vizinhas, assando aquela carne e tomando uma pinguinha, né mesmo? Um abraço pra você, viu? Tá sempre na escuta aqui com nós, né? Hoje, palavra secreta do seu Zé, contendo 8 letras e terminando com O. Que palavra seria essa, hein? A Tainá, sozinha, tá ligadinha, tá lá na matinha. Ô, Tainá, um abraço pra você, uma ótima tarde, muito obrigado pela participação. Tá abraçando aqui o senhor João, né? E abraça todos na matinha e dizendo que é biscoito, Sozé. A palavra secreta de hoje. Será que é biscoito, hein? Ai, ai, ai. Alô, Vanderlei! O Vanderlei tá em Garatinga, Sozé. Tá apertado, viu? Já mandou foto aqui pra gente. Tá assando uma carne, né, Vanderlei? Ah, essa é a vida do Vanderlei. Não é pra qualquer um, não, né? Abração pra vocês aí, viu, gente? Pessoal de Garatinga, sempre na escuta do nosso programa. A Roseli também ligada com a gente no bairro Santos Dumont. Ô, Roseli! E ela tá dizendo que a palavra secreta de hoje é respeito. Respeito tá na frente aí, né, José? Hã? Já é a maioria, né? Maioria. É, a turma tá achando que a palavra secreta hoje é respeito, hein? E você que ainda não está participando com a gente? Envie sua mensagem no 99974-0105. Palavra secreta do seu Zé, contendo 8 letras e terminando com O. Mas vamos fazer um intervalinho curtinho e já já a gente volta, hein?

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2: 5:06.

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1: Tem bom, agora é recado importante, né, Igor?
2: Exatamente, recado importante. O Sozé já confirmou a presença, né, Sozé? Meus amigos, vem aí a terceira queima do alho em Pequi. 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
3: 5:12.
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1: É nós mesmo, viu? É o sertanejo bom demais, é a nossa Espacial FM. É você marcando presença, né, Sozinha? É uma turma, né, Sozinha? É uma turma enviando aí as mensagens, tanto de texto quanto de áudio. E hoje tem, né, Sozinha?
2: Hoje tem festa na mercearia.
1: Opa, tem forró dos bão na mercearia. E claro, você, meu amigo, minha amiga, estão convidados a marcar presença lá na comunidade do Pau Furado, viu? É, tem forró na mercearia do seu Zé, né, Sozinha? Bom, e nós vamos trazendo participações, mais abraços, mais alôs aqui no nosso programa. O José Antônio. Ô, Zé Antônio, tá lá em Ribeirão das Neves, tá sempre na escuta do nosso programa. Um grande abraço. A Adriana Clemente, também ligada com a gente, lá no bairro Santos Dumont, juntamente com a mamãe, a Dona Odete. A gente agradece a participação. O Maurício tá trabalhando lá no Borracharia, viu, Sozé? E tá falando que a palavra secreta de hoje é boteco. É outro boca de gola, né, Sozé? Hã? Deve beber uma pinga cepada, né? Ô, Maurício, você não é brinquedo não, hein, só? Boquinha de golo. Um abraço, viu? Seja sempre bem-vindo. Muito obrigado pela participação. E o Márcio Frota já enviou mensagem aqui, hein, Sozé? E ele tá... Olha, rapaz. Nossa senhora. Ele tá ocupado demais, hein? Ó, mandou a foto aqui. Carne assada, mandioquinha, geladinha. E mandou áudio também. Fala com nós, Márcio.
3: Boa tarde, Guilherme. Tudo bem? Eu acho que a palavra é biscoito mesmo. Espacial, tem meu sucesso aqui. Olha o aperto que eu tenho aqui. Tomando a gelada e comendo a mandioquinha com a torreira. Tá servido? Espacial, tem meu sucesso aqui. Manda um musical pra nós aqui. Eu consultei de abóbora, viu? Estão curtindo esse passeio. Deu das 5 da manhã.
1: Au! Que vidão, hein, Marcão? Oh, vida boa, hein, Zô? Mais um abraço pra você, viu? Muito obrigado pela participação. Será que é biscoito, hein? Palavra secreta do seu Zé hoje tem 8 letras e termina com O. Que palavra é essa? É mais uma? Edson Hudson. Blusa vermelha. Sardade, Zô.

0: Henrique e Renner, preciso te encontrar. Gente, agora são 5 horas 25 minutos. Ela já tá toda, toda, viu, Sazé? Tá toda, toda ligadinha, acompanhando o sertanejo bom demais. É a Cleusa de Divinópolis. Já começou os trabalhos, né, Cleusa? Já começou tomando todas, né? Ah, oh, Cleuzinha, muito obrigado pela participação, viu? Um abraço pra você. Seja sempre bem-vinda. Cadê a Sofia, hein, Cleusa? Sofia tá de férias escolar, né? Tá passeando. Um abraço, Cleuzinha. E o Ronaldo?
1: Oi, Araújo. Boa tarde. É o Ronaldo mais São Paulo. Eu acho que a palavra secreta do Sozé é dinheiro. 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
0: Ronaldo do bairro São Paulo, dizendo que a palavra secreta do seu Zé hoje é dinheiro. Será que é dinheiro, hein? Tem 8 letras e termina com O. Que palavra seria essa? Tem 8 letras e termina com O. Tem mais abraço? Nossa senhora, olha isso, Sozé. Mandou foto aqui de uma costela assada, um costelão assado. Tá na escuta do nosso programa. Tá lá no sítio da Barra, lá no Engenheiro, é isso? Em Engenheiro Correia. É o José Gerardo. Ô, Zé Gerardo! Como é que é o negócio aqui? Ele tá falando aqui, hoje não tem pra seu Zé, viu? Hoje não tem. Hoje é 0800, não tem pro seu Zé, não. Costelão assado. O seu Zé eu não convido, não, viu, Igor? Mas você está convidado. Ah! Aí, seu Zé, deixou o senhor de fora, viu? José Geraldo, você tá apertado aí mesmo, hein, rapaz? Nossa senhora, que é isso? Você tá sendo um boi inteiro ainda, não? Ah, olha aí a lapa de costela que tá assando aqui no... Rapaz, mas... Isso aqui tem costela aqui pra uma semana e meia. Nossa senhora. Um abração pra você, Zé Gerardo. Obrigado pela participação, viu? Pelo carinho aqui com o nosso programa. A Cleusa tá falando aqui, Sozé, ó, que a Sofia tá lá em Tapicirica, lá na casa da vovó dela, né? Que coisa boa, tá passeando. Ei, Cleuzinha. Um abraço mais uma vez aí em Divinópolis, né? Um abraço para Sofia também, que está passeando na casa da vovó. 5 horas e 28 minutos. O Denil também ligadinho com a agenda no bairro Padre Libério. Ah, não, agora começou aqui a sessão de fotos, viu, Sozé? Mais uma foto que chega aqui, ó, do Denil, churrasqueira funcionando. Daquele monte de espeto de churrasco. Tá apertado também, hein, Denil? Tardezinha de sábado apertada pra você também, hein, Denil? Nossa senhora. Vamos fazer intervalinho sozinho. Intervalinho curtinho, gente. E já estaremos de volta trazendo mais abraços, mais mensagens de texto, mensagens de áudio. Aqui no Sertanejo Bom Demais. Não saia daí.

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1: Gente, o tempo continua aberto com a temperatura marcando 23 graus. A umidade relativa do ar, neste momento, 44%.
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1: 5:32.
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3: 5h35.
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0: Eduardo Costa, com Ed Brito e Samuel, cuidando porrada. Moda danada, né, Zé? Que moda boa, hein? Deixa eu trazer a participação do Otto. O Otto tá firme com nós. Alô, Otto!
1: Oi, Gão. Sou eu, o Otto. Eu tô tratando os cavalinhos e eu tô medroso com o embaçador.
0: Que é isso? Tá tratando os cavalinhos aí na roça, Otto? Um abraço pra você aí, Tavares, viu? Muito obrigado pela participação, pela audiência aqui na nossa programação. Gente, é o nosso sertanejo bom demais. Você que tá chegando agora, seja bem-vindo, seja bem-vinda. Hoje, nós temos a seguinte brincadeira aqui no programa. Palavra secreta do seu Zé, hein? Hoje a palavra contém 8 letras e termina com O. Que palavra seria essa? É a palavra que contém 8 letras e termina com O. Palavra secreta do seu Zé. Você que ainda não está participando, envie sua mensagem aqui pra gente no 999-740-105. É mais um intervalinho, viu, gente? É curtinho. E já já estaremos de volta trazendo muito mais na Espacial.

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2: 5:47.
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4: 5:53.
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0: Zezé de Camargo e Luciano. Refém de mim.
1: E eu aqui.
0: Mais uma saudade aqui no nosso programa Sertanejo Bom Demais. Nesta noite de sabadão na nossa espacial. Um abraço, viu, pra você que tá sempre ligadinho, ligadinha, me dando uma carona. Você que trabalha, você que é motorista, boa noite. Você que trabalhou bastante, já chegou em casa, vai dar aquela descansada, né? Pois muito bem, nós vamos trazer neste momento, aqui no Sertanejo Bom Demais, a oração de final de tarde e início de noite. É hora de falar com Deus.
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0: Senhor nosso Deus, neste fim de tarde de sábado, início de noite, nós te agradecemos pelo

dom da vida e por tua presença em cada momento deste dia. Abençoa, Pai, todos os nossos ouvintes. Leva paz aos lares, saúde aos enfermos, força aos trabalhadores, proteção aos motoristas e esperança para quem enfrenta enfermidades e dificuldades. Que esta noite, Senhor, seja tranquila, de descanso e união, e que o domingo amanheça repleto de alegria, fé e novas oportunidades. Guarda nossas famílias, ilumina nossos caminhos e nunca permita, Pai, que percamos a confiança no teu amor. Que a tua paz permaneça conosco hoje e hoje.

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4: 6:11.
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2: Gente, é o nosso Sertanejo Bom Demais. Agora são 6 horas, 12 minutos desta noite de sabadão. Um abraço, viu? Você que tá aí curtindo a nossa programação. Deixa eu mandar um abraço à Silvia, sua Zé. A Silvia tá ligadinha com a gente no bairro Veredas. Olha aí, hein? Um abração para você, Silvia. Seja sempre bem-vinda, viu? Muito obrigado pela audiência, pelo carinho. E ela responde a nossa brincadeira de hoje, dizendo que a palavra secreta do seu Zé é biscoito. Será que é biscoito? Será que é biscoito? Lá no Belvedere, também firme com nós, hein? O Isnar, conhece o Isnar, só Zé? O Isnar tá lá no Belvedere, dizendo que a palavra secreta de hoje é respeito. É, será que é respeito, hein? Palavra secreta do seu Zé hoje contém 8 letras e termina com O. Que palavra seria essa, hein? Contém 8 letras, 8, e termina com a letra O. Tem mais abraços, tem mais participações. A Rose. Ô, Rose! Tá no bairro São Paulo, tá acompanhando a Espacial. Um abraço pra você, viu, Rose? Tá cumprimentando aqui a Carla e também a Marisa, dizendo que a palavra é biscoito. E a turma tá que tá, viu, Sozé? A turma tá que tá, hein? É várias e várias respostas, né, Sozé? Pessoal falando que é biscoito, que é respeito, que é dinheiro, até boteco. Não é mesmo, Sozinha? Apareceu aqui um que respondeu que seria boteco, né? Nossa Senhora! Gente, agora são 6 horas e 14 minutos. Vamos trazer mais uma, Sozinha. Vamos matar a saudade.

0: João Paulo e Daniel. Fogo de amor. Gente, 6 horas e 24 minutos. Um abraço. Você curtindo aí o nosso programa Sertanejo Bom Demais, a nossa Espacial FM. E trazendo mais alôs, né? Mais participações. Diretamente de Divinópolis. Quem é que tá marcando presença? É o Jefferson. Ô, Jefinho!
1: Boa noite, aqui é o Jefferson do Divinópolis, que tem que responder a pergunta do seu Zé. Pra mim é trabalho. E mandou um abraço aqui pra Margarete, minha esposa, pra todo mundo do bairro São Zumon, indo pra de Minas, o Deca, a Cidinha, a Andréia, a Paulinha, o Chumbinho. Eu vou esquecer as pessoas que eu conheci, que são meus parentes. Um abraço pra vocês aí, pra de Minas. Um abraço!
0: Jefferson, aquele abraço para você também aí em Divinópolis. Muito obrigado pela participação. Seja bem-vindo, Jefferson. Agora de Divinópolis, nós vamos dar um pulo lá na cidade de São Gonçalo do Pará, viu, Sozé? É, tá firme com nós, tá na escuta do programa. A Vera, ô Vera! Muito obrigado pela participação e ela tá dizendo o seguinte, Sozé. Palavra secreta de hoje, com 8 letras. E terminando com O, segundo a Vera, lá de São Gonçalo do Pará, a palavra é dinheiro. Será que é dinheiro, hein? Será que é a palavra secreta de hoje? Será que é dinheiro? Ai, ai, ai. Ai, ai, ai, Sozé. Tem mais abraços, tem mais participações. A Sandra, ô Sandrinha. Muito obrigado aí pelo carinho, pela audiência. A Sandra tá marcando presença no bairro Castelo Branco, viu, José? Rapaz, e a Sandra também dizendo que a palavra secreta de hoje é dinheiro. Olha aí, José. Palavra secreta de hoje, hein, gente? Tem 8 letras e termina com O. Que palavra seria essa, hein? Participe com a gente no 999-740-105. Ô, Sozé, traz uma das antigas, Sozé. Tem uma aí, das antigas, pra matar saudade. Mexe nesse baú do sertanejo bom demais, Sozé.

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2: 6:31.

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1: 6:32.
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0: Titãozinho e Chororó, Nascemos Pra Cantar. Gente, 6h44, um abraço. Você curtindo aí o nosso programa Sertanejo Bom Demais, hein? Alô, Neuza!
1: Boa noite, Igor. Boa noite, seu Zé. Aqui é a Neuza do Belvedere. A letra é Biscoito. Que Deus abençoe o nosso final de semana. Tenha uma boa noite para todos nós, abençoado.
0: Ô, Neuzinha, boa noite para você também, um bom final de semana. A Neuza postando que a palavra secreta do seu Zé hoje é biscoito, hein? Ai, ai, ai. Hoje, 8 letras e termina com O. Que palavra seria essa? É a nossa brincadeira aqui do Sertanejo, bom demais. Palavra secreta do seu Zé. Envie sua mensagem, participe no 999-74-0105, 6h45, ou de casa, ou de fora.

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2: 6h49.
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1: Gente, o tempo continua aberto, hein? A temperatura marcando 21 graus, a umidade nesse exato momento em Pará de Minas, 51%.
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2: 6:54.
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1: Ô, sabadão danado do bom, hein, só? Tá aí firme com nós, hein? Acompanhando a nossa programação, o nosso sertanejo bom demais. Muito obrigado pelo seu carinho, muito obrigado por sua sintonia na nossa Espacial FM. Ô, Sozé, ele chegou aqui, tava sumido no nosso programa, mas agora carimbando a participação. Tá de bobeira, viu, Sozé? Tá em casa, não quer saber de mais nada. Alô, Rodolfo! O Rodolfo tá ligadinho com a gente lá no bairro Chapadão, em Pitangui. Um abração pra você, viu, Rodolfo? Muito obrigado aí pela audiência, né? É o rei do cajuzinho. Muito obrigado, sempre marcando presença aqui na nossa Espacial, né? Um abraço, Rodolfão! Tem mais alôs aqui, Sozé? A Sueli, olha a Sueli aí, lá do Jardim das Oliveiras. Ô, Sueli! Dizendo que a palavra secreta de hoje, Sozé, é biscoito, hein? Mais uma, Sozé, que fala que é biscoito. A palavra secreta de hoje, gente, palavra secreta. Tem 8 letras e termina com O. Que palavra seria essa?

0: é. Tá num aperto. Imagina um homem apertado, só, mas apertado. É, você sabe qual que é o aperto dele, só, Zé? Tá lá virando a carne na churrasqueira, viu? Mandou foto aqui. Ô, Luciano! Um abração pra você, moça. A Fabiana também. Que aperto é esse, hein, de vocês dois, hein? Nossa Senhora! Tá em Caetano Preto? Será que tá em Caetano Preto? Ou lá no bairro São Paulo? Eu só sei que eles estão apertados lá, viu, Sozinha? Nossa Senhora, eu queria estar num aperto desse aí. Que é isso? Olha lá, tem linguiçinha assando, tem picanha assando. É, o churrasco tá danado bom lá na casa do Luciano e também lá na casa da Fabiana, viu? É. E nós aqui ficando, né, sozinho? Só na vontade mesmo, né? Deu até a fome agora. Nossa Senhora! Um abração pra você, Luciano. Um abraço, Fabiana. Obrigado pelo carinho, viu? Pela sintonia e pela audiência. As fotos estão ótimas, né? Mas mandar pra nós aqui um pedacinho de alguma coisa, não manda não, né? Agora só foto, misericórdia. Foto é o que mais tem, né? Mas mandar um pedacinho daquilo, um pedacinho do... né? Nada! Ah, não vou falar nada não, viu? Beatriz Rodrigues, no bairro São Francisco. Ô, Beatriz! Seja sempre bem-vinda também, uma ótima noite. Muito obrigado pela participação. Quem é que tá chegando agora, Sozinha? Pode trazer, vamos lá.
1: Boa noite, Igor. A palavra churrasqueiro. Chaveiro. A palavra é chaveiro. É a Naí do Recanto. Manda um abraço pro Marcelo, pra Valentim, toda turminha do Recanto.
0: Naí do Recanto. Ô, Naí do Recanto. Um abraço pra você. A chaveira, a palavra de hoje. Um abraço ao Marcelo, também a Naíra, a Valentina, a Ana Paula. É hoje a palavra secreta do seu Zé, né? Contém 8 letras e termina com O. Que palavra seria essa, hein, gente? Contém 8 letras e termina com O. Você que ainda não está participando, envie sua mensagem no 999-740-105. Seu Zé, que o senhor arrumou pra gente aí? Quem que mandou aqui? O Juca, rapaz. Ah não, Juca, até você também. Você vai mandar foto agora também aqui pra nós, de jeito? O Juca tá lá na beira do fogão a lenha, Zé. Colocou um disco de arado e carne assando pra todo lado. Ô, Jucão! Jucão tá na Maré Mansa também, lá na Fazenda Boi Gordo. É o Juca e o César, né? É... vocês podem parar com isso, gente. Tá me dando fome aqui. E ninguém vai me trazer um pedacinho de nada aqui. Então, pode parar. Me deu uma fome agora, Zé, que eu vou te contar, viu? Nossa, se eu tivesse essas panelas aqui, eu voava nelas, viu? Misericórdia. O senhor também deu com fome, né, Zé? É, mas o senhor logo mais vai estar lá na mercearia, né? Hã? Na mercearia tem, né? Aquele tiragosto, um peixe. E vai cortando pra ali afora um figuinho, né, Zé? Acebolado. Ah, olha lá, o Juca tá falando, vem cá, vem aqui na fazenda. Ô, Juca, qualquer hora eu vou aí, viu, moço? Qualquer hora eu vou te dar um prejuízo aí nessa cozinha dessa fazenda aí, viu? Bração pra você, Jucão! Vamos lá, Sazé, vamos matar a saudade. Vamos trazer mais uma. 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

0: Odoro e Sampaio, o trem tá feio, né mesmo, Sazé? Hã? Oh, gente, 7:10. Grande abraço pra você que tá aí acompanhando o Sertanejo Bom Demais, a nossa Espacial FM. Que foi, Sozé? Quer falar, Sozé? Pode falar, Sozé, pode falar.
1: Hoje tem festa na mercearia.
0: Oh, hoje tem o Arrasta Pé, o Ralabucho. Hoje tem o Forró na mercearia do seu Zé. Quer mandar abraço? O Sozé agora quer mandar abraço. Vai mandar abraço pra onde, Sozé?
1: Um abraço pro povo do Sobrado.
0: Povo do Sobrado, aquele abraço, hein? É, a turma tá sempre na escuta do nosso programa, né, Sozé? Pra que lado você vai mandar mais abraço, Sozé? Pode trazer.
1: Porteira de Tábua, um abraço.
0: Ô, pessoal bacana da Porteira de Tábua, um grande abraço também, viu?
1: Maniçoba, um abraço.
0: Um abraço ao pessoal de Maniçoba, que tá sempre na escuta do nosso programa. Essa turma nota mil, pessoal maravilhoso, né, Sozé? O senhor de vez em quando dá uma chegada lá na Maniçoba, né, Sozé? Eu dou uns passeios por lá, né, Sozé? Ah, seu danado!
1: Um abraço, povo, bom sucesso!
0: Pessoal de bom sucesso também, aquele abraço, uma ótima e maravilhosa noite de sabadão. Pra que lado mais, Sozé?
1: Alô, povo Tavares!
0: Ô, pessoal de Tavares, aquele abraço, hein?
1: Alô, povo de Torneiro!
0: Povo de Torneiros também, sempre na escuta do nosso Sertanejo Bom Demais. A gente agradece o carinho, a gente agradece a audiência. Tá bom, Sozé, já chega, não?
1: Um abraço, pois, Meireles!
0: Agora ele empolgou. Um abraço aí ao pessoal de Meireles que acompanha o nosso programa.
1: Um abraço pra mercearia.
0: Ah, lá não pode falhar, né, Sozé? Lá na mercearia Boca Ardida e lá pro Pau Furado.
1: Um abraço pra comunidade do Pau Furado.
0: É onde fica a mercearia Boca Ardida, mercearia do Sozé. Acabou, né, Sozé? Acabou, né? Vambora, Sozé, vamos trazer mais uma.

Nossa senhora, hein? É o Leone Reis, teu sorriso é minha dor. Oh, essa aí, a pinga desce assim um tiquinho mais apertando, né, Zé? Parecendo um gato de ré, né mesmo? Nossa senhora. Gente, deixa eu mandar um abraço aqui, o Gregório. Ô, Gregório, como é que você tá? Gregório, um abraço pra você, viu, moço? Obrigado pela participação, a dona Geralda, que também tá aí do seu lado, né, Gregório? Um abração, viu? Obrigado pelo carinho de sempre, pela audiência aqui com o nosso programa Sertanejo Bom Demais. Seja sempre bem-vindo, Gregório! É, e tem mais, viu, Zé? A turma tá que tá falando, nossa,

Graça, Joaquim Modão, bom Igor de Deus. Programa hoje tá nota 10, viu? Sabe quem mandou essa mensagem aqui, José? O Leandro. Ô, Leandrão! Sabe de onde ele é? Abaeté, José. É o pessoal de Abaeté. Boa noite a todos aí de Abaeté na sintonia, acompanhando a nossa Espacial FM, acompanhando o sertanejo bom demais. A gente só tem a agradecer, né, gente? É o que eu sempre falo aqui no nosso sertanejo bom demais. Nós temos participação de todo lado, né, José? A gente todo tipo, todo jeito, toda banda. Quando pensa que não vai chegando mais gente, vai pipocando participação aqui no nosso WhatsApp, né? Graças a Deus, né, José? Hã? É a turma acompanhando a nossa Espacial FM. Alô, Maria Aparecida! Tá aparecendo por aqui, José. Tá lá no bairro Santo Antônio. Tá acompanhando o sertanejo bom demais, dizendo que a palavra secreta hoje, José, é de 8 letras, terminando com O, é dinheiro. É o que o senhor mais gosta, ela falou aqui, ó. É o que ele mais gosta, Igor. Palavra secreta do seu Zé hoje, contendo 8 letras e terminando com O, é dinheiro. É, seu Zé. Agora eu não sei, né? Realmente eu não sei, viu? Palavra secreta do seu Zé, contém 8 letras e termina com O. É mais uma aí, seu Zé. O que, que o senhor arrumou pra gente aí? São 7 horas e 21 minutos? Hã? Saudade? É moda boa? Ah, se for moda boa, pode trazer então, aí.

Batista Seresteiros das Noites. Oh, essa é boa demais, viu, Sazé? A Cleonice gosta demais da Madão, né, Cleonice? Boa noite pra você, Cleo. Tá sempre na escuta do nosso programa. A Jaqueline Gomes. Ô, oh, Jaqueline. Seja sempre bem-vinda. Tá marcando presença em Onça de Pitangui. Boa noite, Jaqueline. Muito obrigado pela participação. A Ilma também ligadinha com a gente no bairro União, viu, Sozé? A Ilma tá que tá, Sozé. Tomando todas e outras mais, né, Ilma? Que aperto, hein? Que sábado apertado. Que noite de sábado é essa, hein? A Maria também ligada com a gente. Ô, Maria! A Maria tá lá no Carioca, Sozé. Falou, Igor, amei Amado Batista. É outra fanzona de Amado Batista. Olha aí. Gente, são 7 horas e 37 minutos. Lembrando que a partir das 8 da noite tem ele, hein? Anderson Henrique, trazendo o programa Conexão. Aquela alegria, aquela agitação. Também no nosso Conexão, na apresentação de Anderson Henrique. A partir das 8 da noite. E damos prosseguimento ao Sertanismo Bom Demais, trazendo agora mais uma saudade. Essa é bonita, essa é gostosa de se ouvir, né, Sazé? Os Astronautas, Menina Forrozeira. Alô, Anderson Cepacol em Perdigão. Aquele abraço, Cepacol.

bonde do forró. Dois corações e uma história. Oh, essa é boa demais, hein, Sozé? Hã? Que forrozinho danado do bom, hein, Sô? Eita noite de sabadão, hein? E você, claro, acompanhando aí a nossa programação, o nosso sertanejão. É muito bom ter você aqui conosco. Bom, e nós vamos trazer agora, Sócia, nós vamos trazer a resposta da nossa brincadeira de hoje, que foi a seguinte. Palavra secreta do seu Zé. Hoje a palavra contém 8 letras e termina com O. É agora. Nós vamos trazer a resposta. Ai, ai, ai. Ai, ai, ai. Meus amigos, resposta da nossa brincadeira de hoje da palavra secreta do seu Zé. A palavra é... dinheiro! Palavra de hoje, dinheiro! E aí, Sozé? Nós faturamos, como é que ficou? Hã? Faturamos, Sozé! Nossa Senhora! Fechamos então a semana, hã? E fechamos o sabadão com chave de ouro. Que maravilha, Sozé! Vambora, Sozé, vambora! Faturamos a semana, faturamos o sabadão e vamos ficando por aqui, porque daqui a pouco tem ele, Anderson Henrique, trazendo o programa Conexão. Eu agradeço o carinho, eu agradeço a sua sintonia, a sua audiência, mas eu volto amanhã, hein? Amanhã, encontro marcado, a partir das 9 da manhã, no programa Amanhã é Nossa. Eu e você, você e eu, na mesma frequência, 105.5, amanhã, domingão, a partir das 9 da manhã. Então, um grande abraço, uma maravilhosa noite, fiquem todos com Deus e a gente se fala amanhã a partir das 9. Deixa eu mandar um abraço aqui à Vera, lá de São Gonçalo do Pará. Ô, Vera! Ei, Verinha! Foi você e mais outras 2 ou 3 pessoas que acertaram dinheiro, viu, Vera? Mas a maioria deu outras respostas, tá bom? Mas um abraço pra você, Vera. Bom descanso também, viu? Bom fim de semana, Verinha. Um abraço a todos aí de São Gonçalo do Pará. Valeu, moçada. Fiquem todos com Deus e até amanhã. Bye, bye, pessoal. Tchau!

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3: 7h59.
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5: 8:02. 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

0: Opa, e aí, sábado à noite, vamos juntos, é o Conexão que tá chegando. Sou Anderson Henrique, é um prazer imenso estar com você aqui nas ondas da Espacial FM. O sucesso é aqui no 105,5, no aplicativo, também no site e na sua Alexa. Tem um monte de jeito que você curte a gente de qualquer lugar. Olha o fim de semana aí, que beleza, hein? Mais um sabadão, hoje dia 1º de agosto de 2026. É, meus amigos, o mês 8 já tá rolando, hein? Olha, já se passaram 213 dias do ano de 2026, faltando só 152 para acabar. Começamos aí, ó, a primeira semana do mês de agosto e, claro, chegamos também à 31ª semana do ano. Tempo vai devagar aí. Falando em tempo, eu quero você comigo tá juntos até às 11 da noite aqui no Conexão pelas ondas da Espacial FM. O sucesso é aqui. Vamos juntos. Lembrando a você, tá, do aplicativo, tá? Tem um montão de promoção lá e lógico que eu vou falar sobre isso para você aqui dentro do Conexão. Claro, para você participar, para você interagir com a gente também por lá no aplicativo, ou melhor, no super aplicativo Espacial FM. Então, ó, já pode baixar aí, já tenha em seu telefone, porque você não pode ficar de fora de jeito nenhum. Você não pode ficar de fora de maneira alguma.
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0: E o Conexão já tá no ar. Se o sábado tivesse uma missão, gente, seria muito simples, que é desacelerar a mente, acelerar a felicidade e lembrar que a vida também merece uma boa trilha sonora. Pra começar, tem Zé Neto e Cristiano, quase todo dia.

0: Aqui no Sonzão da sua Espacial FM, o sucesso é aqui. Guilherme Benuto com Assunto Delicado. Tem a participação do Xan de Avião, Lobega com Mambo Number 5. Ainda Lavana Prado, Modo Homem. E começamos com o Panda, Corpo Nu. Sucesso, hein? Estourado aí pelos quatro cantos do Brasil, nas plataformas de streaming e tudo mais. Vem cá, eu vou fazer uma paradinha rápida e daqui a pouquinho tem mais conexão na sua noite de sábado. Tem muita coisa boa pra rolar até logo mais às 11, tá? Às 10 você sabe que tem o nosso Moda de Rancho, onde você pede aquele clássico, seja do passado, seja mais recente, pra você curtir na boa com todo mundo, tá? Então participe com a gente. Daqui a pouquinho tem mais sucesso por aqui na programação da sua Espacial FM. 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
0: Espacial 8:18.
3: Sim.

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Neste sabadão, 1º de agosto, coisa boa ter você comigo. E aí, o que você tá aprontando? O que você tá arrumando neste sabadão? Tá de boa, na tranquilidade, descansando, curtindo aí a sua merecida folga, seu merecido descanso? Aproveite muito, tá? 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Bom, aqui no Conexão tá chegando Panda com corpo.

0: Guilherme Benuto.
1: Tamo junto.
2: Aqui no Sonzão da sua Espacial FM, o sucesso é aqui. Guilherme Benuto com Assunto Delicado. Tem a participação do Xande Avião, Lobega com Mambo Number 5. Ainda Lavana Prado, Modo Homem. E começamos com Panda, Corpo Nu. Sucesso, hein? Estourada aí pelos quatro cantos do Brasil, nas plataformas de streaming e tudo mais. Vem cá, eu vou fazer uma paradinha rápida e daqui a pouquinho tem mais conexão na sua noite de sábado. Tem muita coisa boa pra rolar até logo mais às 11, tá? Às 10 você sabe que tem o nosso Modern Rancho, onde você pede aquele clássico, seja do passado, seja mais recente, pra você curtir na boa com todo mundo, tá? Então participe com a gente. Daqui a pouquinho tem mais sucesso por aqui na programação da sua Espacial FM.

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3: 8h36 na Espacial.
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3: Na Espacial, agora 8h38.
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4: Na Espacial, faltando 20 para as 9.
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0: Volta por aqui na sua Espacial FM, o sucesso é aqui, é o Conexão, nesta noite gostosa de sábado. Você tá aí de boa, na tranquilidade com a família, é? Tá no sítio, tá aqui nos distritos, ao redor de Pará de Minas, tá nos bares da cidade, você ligado com a gente aí no seu carro, de repente tá se deslocando, né? Pra ir pra um aniversário, pra ir pra uma festa, ô, coisa boa, que bom contar com a sua companhia, com a sua sintonia, você ligado com a gente em toda da região, aqui no Centro-Oeste, região metropolitana de Belo Horizonte, abraçando aqui as cidades, né, do nosso entorno aqui, Nova Serrana, Pitangui, Divinópolis, Itaúna, abraçando também Cachoeira da Prata, Esmeralda, Sete Lagoas, você ligado com a gente também lá em Curvelo, Betim, Contagem, na Grande BH, é tudo nosso, né, muito obrigado, Matheus Leme, Juatuba, não posso esquecer de ninguém, todo mundo com a gente curtindo aqui o sonzão da Espacial FM, afinal de contas, no 105.5, são mais de 50 cidades. E lógico, pelo site, pela internet, no aplicativo, você pode curtir a gente de qualquer lugar. E aí, aonde você tá? Você tá curtindo aí? Então, ó, já posta e marca a gente, arroba Espacial FM, lá no Instagram. Aproveitando a oportunidade, você vai seguir, né? Segue lá, o arroba Espacial FM, onde tem tudo, né? Todas lá as informações, as principais notícias do Jornal da Cidade, tudo lá pra você, claro, em tempo real pra você acompanhar. Tá combinado? Aqui no Conexão, vamos abrir mais uma sequência, trazendo pra você agora Cleiton e Romário com Jorge Matheus. Água no zóio. Essa aqui judia, hein?
1: Jorge

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Esse aí é o Bruno Rosa com Fio Fio, participação de Sael e Rodolfo, Chitãozinho e Chororó com Billy Ray, Só Meu Coração, Chick ou Chike com Good Times e ainda Cleiton Romário, Água no Zói, com a participação de Jorge e Matheus. Fechando mais uma sequência por aqui, neste sabadão, a primeira hora do Conexão, ó, já foi neste 1º de agosto. Vou fazer aquela paradinha rápida, só aquela aguinha na garganta, e a gente já tá voltando, trazendo mais música pra você, né, nos embalos aí do sábado à noite. Não há coisa melhor, né, curtir boa música, estar aí na sua companhia do outro lado, você que tá ligado com a gente. Quero abraçar os meus amigos aí, motoristas de aplicativo, você taxista, todo mundo com a gente, você caminhoneiro, passando pelas margens aqui da BR-262, a nossa rota do Zebu, pela 050, na BR-040, 352, todo mundo sempre com a gente. Daqui a pouquinho, então, tem mais. Sai daí não, me abandona não, porque até às 11, tamo junto!

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4: Na Espacial, agora 8h58.
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4: Na Espacial 9 em ponto.
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